Amigos, eu sou o Sidney Ferreira e o Jazz Livre está começando aqui pela sua Rádio Mac. O Jazz Livre é sua faixa diária, de segunda a sexta, com o melhor do jazz e do instrumental contemporâneo. Pepper Adams, o Stingray do saxofone barítono, tinha um som grande, direto, cheio de personalidade. Um dos pilares do hard bop, ele tocou com Miles Davis, Charles Mingus e Ted Jones. In and Out, que vamos ouvir, é uma de suas composições mais conhecidas, cheia de força e swing característicos. Fica com o tema In and Out, a música do próprio Pepper Adams. 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
1: A Love Supreme Part 1 com John Coltrane, a música do próprio Coltrane, que elevou o jazz a um patamar espiritual, né? A Love Supreme é uma de suas obras-primas, um hino de gratidão e busca interior que marcou a história do Coltrane e também da música. E antes tivemos Pepper Adams abrindo o Jazz Livre de hoje com In and Out, música do Pepper Adams. Tudo bem com você nesta sexta-feira? Muito bom ter sua companhia aqui no Jazz Livre e sua participação pelo nosso WhatsApp, sempre muito bem-vinda, DDD 21 99710-0537. Abraços para o Alex Tost, de Paciência, também para o Mário Negrão, de Petrópolis, querido batera, grande batera, sempre ligado aqui no Jazz Livre. Alexandre Lima de Souza, de Anchieta, transportando passageiro Henrique, diz que está maravilhado com as músicas. Obrigado, Henrique. Alexandre, obrigado por divulgar o Jazz Livre. Grande abraço, boa jornada aí para você e boa viagem para o Henrique, viu? Abraço também para o Pércio.

Thompson de Ipanema. Mike Stern, que nasceu em 1953, é um dos guitarristas mais influentes do jazz contemporâneo. Com passagem pelo grupo de Miles Davis nos anos 80, ele desenvolveu um estilo que mistura jazz, rock e blues com grande expressividade. Nadis, de Miles Davis, ganha com ele uma interpretação moderna e cheia de energia. Vamos ouvi-lo. Nadis, com Mike Stern, música de Miles Davis. 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E este é o Jazz Livre.

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1: Que sequência, não? Nós ouvimos Mike Stern com Nadis, música de Miles Davis. E você acabou, aliás, antes, não é? E agora acabamos de ouvir I Told Jesus, que é uma música tradicional, com Stanley Turrentine, que foi um dos grandes saxofonistas do soul jazz, um som quente, cheio de blues, que marcou gerações. Uma interpretação emocionante desse tema tradicional, aquele groove característico que o consagrou. Um detalhe interessante dessa gravação, que o arranjo é de Elmir Deodato. Nosso WhatsApp à sua disposição, DDD 21 99710 0537. Abraços neste bloco vão para o Eduardo Paladino, do Recreio dos Bandeirantes, que manda um abraço para o amigo Elinho Ferraz, do Grajaú. Abraço também para Tânia e Nina, da Usina, na Tijuca, curtindo Jazz Livre. E também para o João Batista, aqui do Centro. O João está sempre ligado no Jazz Livre também. Grande abraço, João.

Muito bem, nós vamos seguir agora com mais um tema para você. Quem chega agora no Jazz Livre é Miles Davis, que continua sendo até hoje, né, uma das figuras mais revolucionárias do jazz. John McLaughlin é uma homenagem ao guitarrista que participou de seus álbuns na sua fase fusion, mostrando a fase elétrica e inovadora de Miles. Vamos ouvir então John McLaughlin com Miles Davis, a música do próprio Miles. 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
1: Esse foi Pat Metheny, música do próprio Pat, New Year. Antes tivemos Miles Davis com John McLaughlin, música do próprio Miles. Abraços neste bloco vão para Nelly Machado, de Caraguatatuba, também para o Walter dos Santos, de Realengo, Caraguatatuba e São Paulo. Nelly, nosso ouvinte paulista, uma das nossas ouvintes paulistas, muito obrigado pela sua companhia sempre, Nelly. A Mônica Parreira, de Cordovil, mandando um abraço para o amigo João Paulo. Maria da Penha Leocádio, de Bom Sucesso, obrigado pela companhia, pela mensagem, Maria. Abraço também para o Eloy, socorrista do SAMU, de Duque de Caxias. Obrigado pela companhia, Eloy. Grande abraço, viu, amigo? Dizzy Gillespie, o pai do bebop, foi um dos maiores trompetistas e inovadores da história do jazz. Nós vamos ouvi-lo aqui em Theme from the Cool World, composta por Mal Waldron, que ganha aqui com Dizzy Gillespie e seu quinteto uma interpretação cheia de swing, atitude, puro Dizzy. Fique com o tema. 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
1: Do maravilhoso, não? Ray Charles e Natalie Cole, música de Eddie Cooley e John Davenport, Fever. E antes tivemos Dizzy Gillespie com seu quinteto, Team from the Cool World, música do Mal Waldron. É isso, o Jazz Livre de hoje vai chegando ao fim. Agradecendo muito a sua audiência, abraços finais no programa. Vão para Andréa Brum, de Marechal Hermes, sempre em tempo de mandar um abraço para você, Andréa. Obrigado pela companhia sempre, viu? Ótimo final de semana. Lembrando a você que está nos ouvindo pela primeira vez, o nosso WhatsApp para sua participação, que é sempre muito bem-vinda nos próximos programas, DDD 21 99710 0537. E convido você também a seguir nosso perfil nas redes sociais, @RadioMac. O Jazz Livre tem produção de Anderson Domingos e Carlos Soca, sonoplastia de Silas Mendes, coordenação de programação de Rodrigo Soprana. Eu sou o Sidney Ferreira, espero que você tenha gostado do programa de hoje e a gente se encontra certamente no próximo Jazz Livre. Um ótimo final de semana para você. Tchau!

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5: O diretor Brian De Palma, criador de clássicos como

0: Carrie, A Estranha e Scarface, vai contar com pelo menos dois brasileiros na equipe de seu próximo filme, Doce Vingança. O diretor de fotografia, Pedro Sotero, que trabalhou em Bacurau e Aquários, e a figurinista Cláudia Kopke, de Ainda Estou Aqui e Tropa de Elite. O filme Doce Vingança é um projeto antigo do diretor. Chegou a ser anunciado em 2018 com Wagner Moura no papel principal, mas nenhum nome do elenco foi confirmado até agora.
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5: Olá, boa noite. Eu sou o Pedro Pontes e conto com a sua companhia até às 11 da noite. Está começando Todas as Bossas, o melhor programa de música instrumental brasileira e internacional. Mais jazz, blues e até música clássica. E nós começamos o programa de hoje com a belíssima voz de Sarah Vaughan.

0: Você ouviu o sax de Daniela Spielman na música de Pixinguinha, O Gato e o Canário. E abrindo o programa de hoje, Sarah Vaughan na música de Mendel e de Paul Francis Webster, The Shadow of Your Smile.
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0: E a gente segue aqui o programa com a voz e a categoria de Oswaldo Montenegro na música Se Puder, Sem Medo.
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0: Você ouviu o multi-instrumentista Diego Figueiredo na música do próprio Diego, Nossa Noite, e abrindo o bloco, Oswaldo Montenegro, dele, Se Puder, Sem Medo.
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0: E nós seguimos aqui com a belíssima voz da diva Ella Fitzgerald, que infelizmente já nos deixou, na música de Cole Porter, Don't Fence Me In.

0: Você ouviu Osmar Milito Trio, música de Tom Jobim, Bonita, e abrindo o bloco Ella Fitzgerald, música de Cole Porter, Don't Fence Me In.
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0: Nós seguimos com a belíssima voz de Luiz Melodia na música de Getúlio Cortes, Quase Fui Lhe Procurar.

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0: Você ouviu o maestro, compositor e arranjador Wagner Tiso na música dele mesmo com Milton Nascimento, Coração de Estudante. A primeira, Luiz Melodia, Quase Fui Lhe Procurar.
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0: Nós seguimos com a cantora e compositora Luciana Souza e o violão de Marco Pereira.

0: Você ouviu o gaitista Roberto Moraes na música de Daniel Alomia Robles e Julio de la Paz, El Condor Passa. E a primeira, a cantora e compositora Luciana Souza e violão de Marco Pereira na música de Jacó do Bandolim e de Hermínio Belo de Carvalho, Doce de Coco.
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0: Nós seguimos aqui.

0: Aqui com o piano da canadense Diana Krall e a voz de Tony Bennett, na música de George e Ira Gershwin, Love is Here to Stay.
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0: E fechando todas as bossas desta sexta-feira, o Marcos Roberts Trio, que tem Marcos Roberts no piano, Jason Marsalis na bateria e Rodney Jordan no baixo, e mais o banjo do nova-iorquino Bela Fleck. E na música do Bela Fleck, That Old Thing. E abrindo o último bloco do Todas as Bossas, a pianista canadense Dana Crowe e a voz de Tony Bennett na música de George e Ira Gershwin, Love is Here to Stay. Para você, amigo, um forte abraço. Querido ouvinte, conto com você na próxima segunda-feira. Para você, um forte abraço, um ótimo fim de semana e acompanhe sempre Todas as Bossas de segunda a sexta, de 10 às 11 da noite. Tchau e um abraço.
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5: Não quero mais que o rei de Tiro venha apanhar meus pavões pro bem-amado. E nem marfim, nem preciosa lenha, nem flor azul, nem papião dourado. Não consinto que viole a minha brenha carregando as riquezas do Eldorado. Não quero mais que o rei de Tiro venha apanhar meus pavões pro idolatrado. Pavões de Ofir não mais irão nos barcos para além da Hespéria e dos fenícios marcos. Se Salomão, o amado de Elohim, quer papagaio, araras e saguim, que os vá buscar no Surinã, nos charcos, e não nos campos de Tassimirim.
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0: Eu acho que todo mundo tem o direito de escolher a cor que quiser, a nota que quiser, o som que quiser. E a música, que eu chamo de universal, dá essa chance. Mas para isso tem que ser criativa, tem que ser cuidadosa no sentido de criação, de improvisação.
1: Hermeto tocando seu próprio corpo. Hermeto e um corpo orquestral. Todos os sons cabem nesse quarto programa de nossa série dedicada a celebrar o mestre Hermeto Pascoal. Um programa cheio de dádivas e presentes, como os temas que Hermeto compôs para a Rádio MEC, presente para nós e para nossos ouvintes, que nos pediram para ouvir algumas músicas de Hermeto, como a Renata.
2: Olá, ouvinte da Rádio MEC. Olá, Hermeto. Meu nome é Renata. Eu gostaria de pedir uma música que é de um álbum que eu ouvi bastante durante a infância, que é o Cérebro Magnético. A música é Voz e Vento, que é uma música que, assim, embalou minhas brincadeiras de infância. Os meus pais ouviam bastante. E essa música é bem simbólica, assim, da minha primeira infância. Voz e Vento.

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1: Também fã de Hermeto, a cantora Aline Morena se tornou companheira e parceira do campeão por muitos anos. Juntos produziram CDs, shows, músicas e boas histórias. Ela própria nos conta.
2: Meu Deus, passaram-se voando 12 anos de convivência, né? Desde 2002, em outubro de 2002, a gente se conheceu num workshop em Londrina. Já tinha feito um trabalho só com músicas dele aqui em Curitiba, né? E acabei dando uma canja no show do grupo no dia seguinte em Maringá. E fui no outro dia pro Rio de Janeiro. E assim, em uma semana a gente já tava juntos. E ele passou a morar em alguns meses em Curitiba. E assim ficamos vivendo juntos 12 anos. E assim, eu me apresentando, primeiro dando canja no show solo dele, no show com o grupo, e depois integrando o grupo dele e também fazendo um duo com ele. Então, desse duo saíram dois CDs e um DVD maravilhosos, né? Que foi em 2006 o Chimarrão com Rapadura e em 2010 o Boda Vilatão. Aí, em seguida, eu produzi um DVD solo dele, Hermeto Brincando de Corpo e Alma, e ele produziu, dirigiu musicalmente o meu CD solo Sensações. Então, assim, um tempo muito produtivo, e hoje eu tô com o meu próprio grupo levando adiante a minha carreira com todo esse ensinamento, essa bagagem de 12 anos convivendo diariamente com o Hermeto. Sobre aquela música que não pode faltar do Hermeto, é tão difícil, mas eu vou dizer uma música porque eu tive a audácia de colocar uma letra nela, que é o Chorinho pra Ele. Uma das músicas mais conhecidas do Hermeto, né? E assim, ele aprovou a letra, é uma letra brincalhona que fala da disputa entre o pandeiro e o cavaquinho pra conquistar o coração da donzela. É bem interessante essa música.
1: Aline foi também produtora de um trabalho de Hermeto, onde seu único instrumento é seu corpo. O DVD Hermeto Brincando de Corpo e Alma.

0: Ouvimos Palhinha Mistura e Manda de Hermeto e com Hermeto Pascoal, faixa do DVD Hermeto Brincando de Corpo e Alma.
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0: Hermeto toca porco, toca flauta, toca buzina, toca seu corpo e toca piano.
1: Mas eu gosto de todos os instrumentos convencionais, transformá-los em instrumentos não convencionais. Eu pego um...

0: Meu piano solo que eu fiz com diferentes caminhos, o nome, né? Na época ganhou todos os prêmios do piano solo.
1: Por diferentes caminhos, foi um dos discos de Hermeto que fez morada no coração de uma outra ouvinte, Ruth Noemi.
2: Olá, sou Ruth Noemi, amo Hermeto Pascoal e amo um disco, olha que coisa antiga, um disco solo acústico, ele no piano que se chama Por Diferentes Caminhos e tem uma música com esse nome, é a que eu quero ouvir.

Por Diferentes Caminhos, composição de Hermeto Pascoal, gravada no disco Por Diferentes Caminhos, de 1989.

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1: Na visita que nos fez para gravar sua entrevista para essa série, Hermeto nos entregou uma partitura inédita e disse: tragam um pianista muito bom para gravar isso. E assim, ganhamos dois presentes, de Hermeto e do também campeão Gilson Peranzetta, que traduziu e vestiu a partitura de Hermeto com sua competência como instrumentista e criador. Vamos ouvir na sequência Chorinho para a MEC e Rádio MEC.

Chorinho para Mac, gravado no CD Eu e Eles, de 1999. E Rádio Mac, interpretada por Gilson Peranzetta.

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1: Gilson Peranzetta também deixou uma palavra para nós sobre Hermeto e sua relação com o Bruxo dos Sonhos.
2: Esse gênio que conheci e mudou a minha cabeça musicalmente, ele, todo esse tipo de sonoridade do Hermeto, ele contou que ele ficava, os pais iam trabalhar, os irmãos, por ele ser albino, ele ficava embaixo de uma árvore e aí ele ouvia os sons das rodas do carro de boi, os porcos, passarinhos. Então, nada disso é maluquice. O cara é muito louco, botou porco, não sei o quê. Não, é o som que ele ouviu a vida inteira. Então, ele foi se aperfeiçoando, foi para São Paulo, tocava nas boates e foi, como ele mesmo me falou, foi melhorando a mão esquerda, que por tocar não tocava piano, então a mão esquerda dele era meio esquecida. Então, ele foi melhorando tudo isso e se tornou esse maravilhoso músico, né? Maravilhoso compositor, e renovou toda a coisa da música brasileira, as coisas nordestinas. Ele é, assim, no mínimo impressionante, o Hermeto. Eu, cada vez que ouço, cada vez que eu encontro com ele, é uma coisa impressionante, porque ele é um menino, ele não envelhece, cara, sabe? Eu acho que eu fiz uma música que chama Nós as Crianças para os músicos, porque nós só envelhecemos por fora, por dentro. A gente continua procurando uma notinha, um acorde, um ritmo, tal. E o Hermeto é o rei dessa coisa toda. Eu adoro o que ele faz, ele é um grande músico, uma grande pessoa, um grande amigo. E eu admiro ele demais. Um grande beijo, campeão, e parabéns, viu? Por tudo. Meus parabéns. Beijo.
1: Como Peranzetta disse, Hermeto parece um menino, não envelhece. Em homenagem às crianças que vivem em nós, vamos ouvir do campeão a faixa Crianças, de seu disco Brasil Universo, gravado em 1986.
3: Como é seu nome?
4: Natália.
3: Vai fazer um som agora? Vamos. Tudo bem, então pode entrar. Obrigado. Seu nome?
4: Luísa.
3: Vai fazer um som agora?
4: Vamos.
3: Então pode entrar. Obrigado. Qual é seu nome?
4: Thiago.
3: Vai fazer um som agora? Então pode entrar. Muito obrigado. Como é seu nome?
4: Estela.
3: Vai fazer um som agora?
4: Vou, tá. Então,
3: pode entrar. O que é isso aqui?
4: Presente.
3: O que é?
4: Você vai?
3: Não, vou abrir agora. Espera aí um momentinho. Um momentinho, como é que faz? Espera aí, segura aí um pouquinho. Tá difícil, mas vou abrir, peraí.
4: Dá uma força.
3: Aí no rádio. Dá uma ajudinha.
4: Falta.
3: Ah, é uma falta. É uma falta. Espera aí. Seu nome?
4: Estela.
3: Ah, Estela, muito obrigado, viu? Quer dizer que você deu um presente pra mim.
4: Nada.
3: Muito obrigado. Vai fazer um som agora?
4: Vou.
3: Então, larga a brasa. Muito obrigado. E seu nome?
4: Pedro.
3: Pedro, muito obrigado. Vai fazer um som da pesada aí, né?
4: É.
3: Tá legal, muito obrigado. Bota pra quebrar. O seu? Seu nome?
4: Gabriel.
3: Vai fazer um som da pesada agora?
4: Vou.
3: Tá, muito obrigado, tá? Seu nome?
4: Lígia.
3: Vai fazer um som da pesada?
4: Vai.
3: Ah, muito obrigado. Tá, Gabriel? Seu nome?
4: Rodolfo.
3: Vai fazer um som da pesada?
4: Vou.
3: Ah, muito obrigado. Seu nome?
4: Galileu.
3: Vai fazer um som da pesada?
4: Vou.
3: Ah, muito obrigado. Seu nome?
4: Renata.
3: Ah, tá, Renata. Vai fazer um som da pesada?
4: Vou.
3: Ah, muito obrigado. E o seu nome?
4: Lígia.
3: Vai fazer um som da pesada?
4: Vou.
3: Ah, muito obrigado. Qual é o seu nome?
4: Mayra.
3: Vai fazer um som da pesada?
4: Vou.
3: Tá, muito obrigado. Bota pra quebrar. Você, seu nome?
4: Diana.
3: Diana, vai fazer um som da pesada?
4: Vou.
3: Bota pra quebrar. Tá. Seu nome?
4: Flávia.
3: Vai fazer um som da pesada?
4: Vou.
3: Muito obrigado. Bota pra quebrar. Seu nome?
4: Bruno.
3: Vai fazer um som da pesada? Bota pra quebrar. Vai fazer um som da pesada, seu nome?
4: Amora.
3: Vai fazer um som da pesada. Muito bem. Seu nome?
4: Não.
3: Como? Diga.
4: Não.
3: Vai fazer um som da pesada? Tá legal. Obrigado.

0: Ouvimos Crianças, gravação do disco Brasil Universo, de 1986.
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0: Voz é música, som dos bichos é música, som das coisas também, como na faixa que vamos ouvir, pedido de outra fã de Hermeto.
2: Olá, meu nome é Daniela e eu quero ouvir Dança da Sava na Cidade Grande.

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Nem coisa alguma. Porque não quero dar trabalho a eles. Quero dizer com isso, Araquengá.

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Vamos lá.

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0: Dança da Selva na Cidade Grande, de Hermeto Pascoal, faixa do disco Cérebro Magnético, de 1980.
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0: Villa-Lobos, em sua época, criou música que para alguns ouvidos não poderia funcionar. Décadas depois, temos dificuldade de compreender os motivos de tanto estranhamento. Também Hermeto, o bruxo dos sons, propõe sons nem sempre compreendidos.
3: A teoria é muito boa para você se alfabetizar, para conversar com os outros, para escrever para os outros, tocarem também, o bom músico que lê música. Eu não sou contra isso. Só que o músico intuitivo, que no meu tempo, na minha fase de adolescente, até meus 30, 40 anos, era tido como intuitivos, mas no sentido pejorativo. O músico, aquele é orelhudo. O orelhudo, que é o verdadeiro músico intuitivo, eu estou provando isso, eu e muita gente, provando isso, escrevendo para eles tocar com a sinfônica, para tudo, eu escrevo para tudo, qualquer tipo de instrumentação, eu escrevo agora do meu jeito, da maneira que eu escrevo. Ao ponto de eu chegar assim, o cara, eu escrevo um negócio para flauta, o cara chega assim, não se escreve isso na flauta, como isso é o cara de flauta, primeiro flautista da orquestra que eu escrevi os arranjos. Aí eu digo, a nota que o cara não estava conseguindo dar. Que eu vou dizer para os músicos de casa, é um mi agudo na flauta, um mi agudíssimo na flauta. O cara não conseguia dar aquele mi, né? Um ré, ele também não conseguia, que é mais fácil. Aí, eu estou na minha, né? Para ver quem é, todo mundo ficava do lado dele, ele reclamando e criticando, por saber que eu não tinha, que eu era um cara que não tinha diploma, não tinha nada. Não deu outra. Aí quando eu digo, moça, empresta a sua flauta aí. Empresta a tua flauta. Aí eu dei aquela nota para quem está em casa, para quem está aqui, os músicos. Gente, eu fui até o Fá. Tirei mais um pouquinho para ele aprender. Digo, olha, não venha tocar em estúdio sem saber ler. Se você não sabe essa nota, aprenda aqui. Olha a posição aí. Ensinei as posições para ele. Ainda levou uma boa vaia dos colegas dele. Não devia ter aprendido, devia ter humildade. Devia só porque a pessoa não está lá como maestro e sendo maestro na prática. Que é a prática. Que teoria funciona, gente, sem a prática?
0: O entendimento da música de Hermeto por um corpo orquestral pode se tornar uma festa, como na interpretação de sua Sinfonia em Quadrinhos pela Orquestra Sinfônica Jovem de São Paulo. Trabalho registrado pelo também campeão Jovino dos Santos em 1986.

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2: Então, porque a mãe da música é a harmonia, que nós chamamos bem popularmente, são os acordes, que eu comparo com cacho de uvas. Vamos supor que os acordes sejam cacho de uvas. Você está assim, de repente, você olha assim, tem um pé de coqueiro, um monte de coqueirinho. Cada coqueiro daquele representa uma nota musical. Então, isso é justamente é o que é reformar, refazer. Harmonia, dar o acorde. Você pega, dá um acorde desse, que é um acorde na nossa maneira de pensar. Esse acorde é um acorde que a gente chama gavetão, no sentido de brincar aqui. Que é uma coisa que a gente chama quadradão, assim. É um acorde de dó maior, assim, né? Mas olha, só eu vou botar uma nota só nele. Olha como o acorde fica, com uma nota só.

Ó, você vê que uma nota só que fez, que é um sustenido, que é o Fá sustenido. A harmonia é a mãe da música e tá tudo junto como as notas musicais. O que é que se transforma em melodia? Quando se transforma em melodia? É justamente quando você tira as caixinhas, tira os coqueiros, o coco do coqueiro, quando você tira a manga do pé de manga, quando você tira um peixe do mar, quando você tira qualquer coisa que você tira, aquilo passa a ser uma nota, passa a ser uma nota musical, ou passa a ser uma cor de uma pintura. Porque é que a música, ela está em todos os contextos, porque tudo é música.

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5: Olá pessoal, estamos no ar com o Arte Clube, em rede com a Rádio MEC AM, a UFRJ FM desde o meio-dia e agora também com a Nacional Rio. Bem-vindas e bem-vindos ao Clube dos Apaixonados pela Arte. Aqui você acompanha os lançamentos nas artes, um bate-papo com os artistas, dicas culturais e uma curadoria musical feita com todo capricho para fazer a trilha sonora do seu dia. E hoje, sexta-feira, a gente traz um agendão com roteiro musical, dicas de teatro, exposições, cinema, para você curtir o fim de semana no Rio. Você também pode e deve mandar sua participação aqui pra gente no nosso WhatsApp, o 21997100537. Fique com a gente até uma hora no Arte Clube.
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5: O fim de semana chegou e você confere agora o roteiro musical carioca. Nesta sexta-feira, o baixista e compositor Alberto Continentino celebra um ano do álbum Cabeça a Mil e o Corpo Lento, em um encontro especial com convidados como Dora Morelenbaum, Nina Becker, Cassim e Domênico Lancelotti. Vai ser no Teatro Rival Petrobras, na Cinelândia, às 19h30 da noite. Também nesta sexta, Alceu Valença desembarca no Rio com a turnê 80 Girassóis. O cantor comemora seus 80 anos de vida em um show recheado de sucessos na Fundição Progresso, na Lapa, a partir das 9 da noite. E na Lapa, ainda recebe a Nação Zumbi, que volta ao Circo Voador para celebrar os 30 anos do histórico álbum Afro.

0: Ciberdelia. A abertura fica por conta da banda pernambucana Mombojó e o show começa às 8 da noite. Ainda na sexta, a cantora Liz Rosa e o pianista e acordeonista Antônio Guerra interpretam obras de Nelson Cavaquinho, Chico Buarque e outros grandes nomes às 7 da noite no Centro da Música Carioca Arthur da Távola, na Tijuca. E a Companhia de Ópera da Lapa apresenta o espetáculo A Magia dos Musicais, com clássicos de produções como O Mágico de Oz e A Noviça Rebelde. As apresentações acontecem na Sala Cecília Meirelles, na sexta às 7 da noite e no sábado às 5 da tarde. E o saxofonista Beto Saroldi, atração desta sexta no Festival de Jazz do Teatro Café Pequeno, no Leblon.
1: Olá, ouvintes do Arte Clube. Aqui é o saxofonista e produtor musical Beto Saroldi. Eu apresento o meu show Valley Night, nessa sexta-feira, 3 de julho, às 20 horas, no Festival de Jazz do Teatro Café Pequeno, ali no Leblon. Meu show recheado de hits, com muito jazz, soul e R&B, especialmente para os ouvintes. Estou esperando vocês lá. Muito obrigado, Arte Clube.
0: Do saxofone para o trombone, a trombonista, compositora e arranjadora pernambucana Neris Rodrigues celebra um dos grandes nomes da música instrumental brasileira com o espetáculo Tributo a Moacir Santos 100 Anos. Natural de Olinda, a artista lidera o projeto Neris Rodrigues e O Trombonando, que mistura frevo, jazz, funk, coco e ritmos afro-brasileiros numa linguagem contemporânea e afrofuturista, tendo o trombone, é claro, como voz central da pesquisa sonora dela. E a Neris faz o convite para a série de apresentações que ela vai fazer no Rio agora em julho.
2: Fala, galera do programa Arte Clube, tudo bem? Eu me chamo Neris Rodrigues e meu projeto chamado O Trombonando, estaremos fazendo um tributo aos 100 anos de Moacir Santos. Se liga na agenda. CCBB Rio, na quarta-feira, dia 8 de julho, às 12h30. Na quinta-feira, dia 9 de julho, às 19h. Na sexta-feira, dia 10 de julho, Teatro BNDES, às 19h. No domingo, dia 12 de julho, Jardim Botânico, ao meio-dia. E à noite, no Festival de Jazz, Café Pequeno, às 19h. E para a gente encerrar essa turnê maravilhosa no Rio de Janeiro, quarta-feira, dia 15 de julho, Dolores Clube, às 20h30. Então, conto com a presença de todo mundo lá, tá certo? Pra gente curtir esse show maravilhoso, com muita música, com referências pernambucanas, com muitas matrizes africanas também dentro dessas composições. Então, vamos embora curtir essa música instrumental e dançar bem muito, tá certo? Chamarai pra todo mundo. Cheiro e até mais.
0: E do trombone para a harpa, o Rio Harp Festival chega à 21ª edição e reafirma o Rio como capital mundial da harpa. De 1º a 31 de julho, o evento promove uma volta ao mundo com músicos e diversidade sonora de mais de 20 países. E o Sérgio da Costa e Silva faz o convite.
3: Olá, Jacin Campos e amigos da Rádio MEC. Aqui é Sérgio da Costa e Silva a contar a todos vocês que o som das harpas vai ocupar o Rio de Janeiro e transformar a cidade maravilhosa em um grande palco musical. Enquanto a bola rola na Copa do Mundo, as cordas das harpas ecoam pela cidade com a 21ª edição do Rio Harp Festival. De 1 a 31 de julho, reunindo artistas da América Latina, Europa, Ásia, Oriente Médio e África, com apresentações gratuitas em diversos espaços culturais da cidade. A abertura será no dia 1º de julho, quarta-feira, às 18 horas, no Espaço Cultural Arte Sesc, com a Orquestra de Gaitas de Foles, sob a regência do maestro José Paulo, e a participação especial do harpista Gelton Galvão. E temos novidades. Pela primeira vez, o Rio Harp chega à rotunda no térreo do CCBB e, no dia 4, começando dia 4 de julho, sábado, às 15 horas, também com a Orquestra de Gaitas de Foles e a participação especial do harpista mexicano Baltazar Juarez, primeiro harpista da Orquestra Nacional do México. Então, preparem as emoções, anotem na agenda e não percam. Todos os concertos são gratuitos. E a programação completa está nos sites Rio Harp Festival, Música no Museu e CCBB Rio. Esperamos por vocês.
0: E a gente entra no clima das atrações do fim de semana, ouvindo na sequência Nação Zumbi e Alceu Valença.

0: Ouvimos no Arte Clube duas atrações do fim de semana no Rio, Alceu Valença, Estação da Luz e Nação Zumbi, A Cidade.
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0: Anote aí as dicas teatrais do Arte Clube para o fim de semana. O grupo brasiliense ATA, a agrupação teatral A Macaca, faz temporada do espetáculo Se Eu Fosse Eu, Clarices, no Teatro do Centro Cultural da Justiça Federal. A peça reúne três contos de Clarice Lispector que tratam da descoberta do prazer, da maternidade e da espiritualidade.
2: Olá, ouvintes do Arte Clube da Rádio MEC. Aqui é Juliana Drummond, atriz da agrupação teatral A Macaca, ATA, de Brasília. E quero convidar vocês para a temporada carioca da peça Se Eu Fosse Eu, Clarices, baseada em três contos de Clarice Lispector: O Ovo e a Galinha, Perdoando Deus e Miss ao Grave. No palco, eu e as atrizes Camila Guerra e Rosana Vegas mergulhamos num jogo de cena fascinante sobre maternidade, espiritualidade e a descoberta do prazer com muita ironia e a profundidade que só Clarice tem. Premiada, a peça Se Eu Fosse Eu, Clarice, chega ao Rio de Janeiro de 3 a 26 de julho, sexta a domingo, sempre às 19 horas, no CCJF, Centro Cultural da Justiça Federal. Classificação indicativa, 16 anos, e os ingressos estão disponíveis no site do CCJF. Te esperamos. Até já.
0: E tem dica de teatro para as crianças também. O premiado musical Luiz e Nazinha, Luiz Gonzaga para Crianças, volta em cartaz no dia 4 de julho no Teatro I Love Prio, no Jockey Club. Comemorando 10 anos desde a sua estreia, a fábula musical, baseada na vida do Rei do Baião, já foi vista por mais de 200 mil pessoas e recebeu prêmios do Centro Brasileiro de Teatro para a Infância e Juventude e indicações ao prêmio Zilka Salaberry.
3: Olá, Jansen! Olá, ouvintes da Rádio MEC! Eu sou Aline Carrossino e eu sou atriz do espetáculo Luiz e Nazinha, Luiz Gonzaga para Crianças. Esse espetáculo, que é um musical com muita dança, com muito ritmo, com muita brincadeira, com muito humor, traz a obra do Luiz Gonzaga para as crianças. É um espetáculo livremente inspirado na biografia do Luiz Gonzaga, mas faz com que as crianças conheçam esse grande compositor, respeitem esse compositor, mas principalmente dá possibilidade para a família inteira conhecer um pouco mais da cultura brasileira, a nossa cultura que é tão vasta e tão incrível. O Luiz e Nazinha, Luiz Gonzaga,

0: para criança, está em cartaz no teatro I Love Prio, sempre aos sábados e domingos, às 4 horas da tarde, entre os dias 4 de julho e 25 de julho. Então corre, porque a gente espera muito, muito, muito vocês lá para cantar, para brincar e se divertir e principalmente se emocionar com a obra de Luiz Gonzaga. Luiz e Nazinha, Luiz Gonzaga para crianças. Um beijo!
1: E tem mais dica de teatro infantil, A Intrépida Revoada de Massarica e Batuíra. Premiado espetáculo infanto-juvenil volta aos palcos no Teatro Zimbinski, com direção de Fernanda Avelar e texto inspirado na revista Ciência Hoje das Crianças. A peça une teatro à divulgação científica e conta com interpretação para Libras.
2: Olá, Jansen e pessoal do Arte Clube. Eu sou Fernanda Velar, diretora do espetáculo infanto-juvenil A Intrépida Revoada de Massarica e Batuíra, que é um espetáculo que une teatro e divulgação científica. O texto foi criado a partir dos artigos da revista Ciência Hoje das Crianças, e a história gira em torno de duas aves migratórias, a Massarica e a Batuíra, que se reencontram no Carnaval de Pernambuco e lá fazem dois grandes amigos, o caranguejo Sá e a fulozinha, que é um ser mítico das matas. Esse encontro vai transformar a vida do quarteto para sempre. É onde eles vão começar a entender o rito de passagem da infância para a vida adulta e as angústias que vêm com isso, deles terem que escolher entre suas vontades individuais e suas obrigações como espécies. O espetáculo foi indicado em 10 categorias no prêmio CBTIS de Teatro para Criança 2025 e foi contemplado em dois prêmios, Visagismo e Figurino. Nossa temporada acontece de 27 de junho a 19 de julho, sempre aos sábados e domingos às 16 horas no Teatro Zimbinski, na Tijuca. Tem metrô bem do ladinho. Esperamos vocês. Venham!
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1: Na sequência, a gente curte Evinha.

0: Você ouviu no Arte Clube Vado e Patrícia Marx, Minha Voz, Minha Vida, e antes é Vinha Esperar para Ver. Você participa do nosso Arte Clube pelo WhatsApp 21 99 710 0537.
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0: Na agenda de cinema, destaque para a estreia do documentário Anatomia do Caos, que revisita os bastidores da CPI da Covid, em um dos períodos mais dramáticos da história recente do país. Já está em cartaz nos cinemas. E o Arte Sesc promove uma retrospectiva dedicada a Zezé Mota, celebrando os 50 anos de Chica da Silva. Já o Festival Rio LGBTQIA+, chega à 15ª edição, com mais de 200 filmes exibidos no CCBB, no Instituto Cervantes e no Instituto Italiano de Cultura. Tem também a mostra Quem Quer Queer, que ocupa os cinemas do Estação Rio e Estação Gávea, com mais de 40 longas, debates, performances e homenagens ao cinema LGBTQIAPN+. E agora a gente dá um giro pelas galerias da cidade.
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0: A Casa Museu Eva Klabin recebe a exposição Nova Nossa América, que aproxima a arte contemporânea latino-americana de seu acervo histórico. Com curadoria de Camila Rocha Campos e Cláudia Jaguaribe, a mostra reúne cerâmicas, fotografias, grafismos e obras contemporâneas e ancestrais ligadas a diferentes tradições das Américas. A visitação é gratuita até 6 de setembro.
2: Olá, ouvintes do Arte Clube. Eu sou Camila Rocha Campos e, em parceria com Cláudia Jaguaribe, fizemos a curadoria da exposição Nossa América, em cartaz na Casa Museu Eva Klabin. A mostra reúne diversos artistas de diferentes partes do continente, colocando a arte contemporânea latino-americana em diálogo com o acervo histórico da casa. São cerâmicas, fotografias, grafismos, obras e produções ligadas a diferentes tradições visuais das Américas. Elas atravessam paisagens, corpos, espiritualidades e muitas, trazem muitas formas de vida que vivem na tensão tirri, um termo aimara de Silvia Rivera Cusicanque, que mostra para a gente a pluralidade, a possibilidade de coexistir nessa terra. A exposição parte da ideia de que o ancestral e o contemporâneo não estão separados. Venham ver produções com formas próprias de pensamento, memória, espiritualidade e imaginação da América. Convido todos vocês a visitarem Nossa América na Casa Museu Eva Klabin. A visitação é gratuita e vai até o dia 6 de setembro, de quarta a domingo, das 14 às 18 horas.
0: E fechando o Arte Clube com mais uma dica para você. A Filhos da Águia, a Escola Mirim da Portela, está com inscrições abertas para o projeto Águia Ensina, que oferece diversas oficinas de capacitação gratuitas para crianças e adultos voltadas para o mercado do carnaval. Esse ano vão ser 11 oficinas e ano passado os alunos confeccionaram mais de 800 fantasias que foram usadas no desfile da escola.
3: Olá, ouvintes Arte Clube. Aqui é Leonardo, presidente da Escola Mirim da Portela, a Filhos da Águia. Queria deixar um recado para vocês, que a partir de hoje estão abertas as inscrições para o projeto Águia Ensina, que oferece diversas oficinas de capacitação gratuitas voltadas para o mercado do carnaval. Tem corte e costura, canto, musicalização infantil, expressão corporal, fotografia, empreendedorismo, adereço e percussão para as crianças e adultos. As aulas começam no dia 13 e vão até janeiro, culminando no desfile da Sapucaí no Carnaval. As inscrições devem ser feitas na quadra da Portela em Madureira, presencialmente, até o dia 10 de julho. Então corre lá e garanta a sua vaga. Para mais informações, consulte o nosso Instagram, Filhos da Águia.
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1: Olá pessoal, está começando uma edição especial do nosso Art Club em alto, em bom som. Isso porque a partir de hoje estamos também no ar na UFRJ-FM, mais uma emissora parceira dedicada à cultura, à ciência, à educação e à informação de interesse público. A Rádio MEC, que já passou dos 100 anos, e a Rádio Nacional, que se aproxima dos 90, recebem agora uma nova integrante dessa rede de rádios públicas, uma rádio que acaba de estrear no dial carioca na frequência 88,9. E para falar sobre essa conquista, a gente recebe a coordenadora do Fórum de Ciência e Cultura da UFRJ, a professora, pesquisadora e bióloga Cristine Ruta, que está aqui com a gente. O assunto é essa parceria que fortalece a comunicação pública no Brasil. A gente vai falar de ciência e comunicação e cultura, é claro. Lembrando que você também acompanha essa conversa no canal da Rádio MEC no YouTube. Cristine, muito bem-vinda ao Arte Clube. Prazer te receber aqui e receber a UFRJ também na rede de rádios públicas do Brasil. Obrigado.
2: Boa tarde, Jansen. Muito obrigada. Boa tarde aos nossos ouvintes. A UFRJ se sente extremamente grata e emocionada por estar aqui tentando mostrar um pouco do nosso trabalho e a parceria com a EBC, a Anatel, a Rádio MEC. Muito obrigada pelo convite.
1: É isso aí. Estamos celebrando, né, essa parceria nova, a estreia da Rádio UFRJ-FM, que marca um momento importante para a universidade. O que representa essa conquista para o UFRJ?
2: Representa um momento na verdade, uma história de mais de 30 anos, né? É uma história que foi se construindo como tantas outras, com muitas pessoas envolvidas na nossa UFRJ. Não teria como elencar todos esses nomes, né? Representa a gente poder alcançar, através do ar, né, da voz, né, muito mais a população do nosso estado do Rio de Janeiro, através da maior universidade federal do Rio de Janeiro. É muito emocionante porque todos os dias técnicos, estudantes, professores trabalham incansavelmente pela ciência,

0: e pela cultura, mas nem todo mundo acessa a nossa universidade ainda. E a gente espera, através do ar, estar entrando aí na sua casa, no seu carro, no seu celular.
1: Muito bem, e você tá uma locutora ótima, hein? É uma boa locutora, para uma boa conquista também para a UFRJ. E me conta, como que nasceu essa parceria entre a UFRJ e a ABC? Isso já tem muito tempo, essa discussão. Conta para o nosso ouvinte.
0: Tem muito tempo. A gente tem um diretor, né, o fórum. Daqui a pouco, se você quiser, eu explico um pouquinho o que é esse centro, né, dentro da nossa universidade. Ele tem inúmeros órgãos, né, dentre eles é a rádio. Um deles é a rádio, e hoje em dia a gente tem como diretor o Marcelo Kishinevsky. E é ele que vem liderando essa parceria com a EBC, que foi incansável. Ele é professor da Escola de Comunicação e logo mais ele estará aqui presente também no programa Armazém
1: Isso,
0: Cultural e
1: ele é nosso
0: poderá,
1: parceiro aqui.
0: exatamente, poderá dar muitos detalhes em relação a essa parceria, né? E é robusta que a gente está celebrando hoje com a inauguração.
1: Bacana. Mas a UFRJ já tinha, a rádio da UFRJ já tinha uma presença no digital, né? E agora a gente está chegando ao ar, às casas de todo mundo, aos rádios de todo mundo. O que que muda aí quando a universidade passa a ocupar também o dial da FM? O que que para você muda do digital para o dial?
0: Bom, o que que muda? Muda porque o digital você tem que ficar de alguma maneira com o olhar preso numa tela, né? Então você fica de alguma maneira frequentemente isolado, você e sua tela, né? Você e seu podcast, né? Podcasts maravilhosos que temos ainda presentes no nosso digital. E com a rádio, né, com as ondas sonoras, a gente pode estar conversando não só com uma pessoa, mas a gente pode estar participando de uma festa, né, de um aniversário. A gente pode estar no cotidiano das pessoas que estão em casa, né, numa escola, né? Então, assim, de uma maneira mais acessível, né? Eu li um dado, Jansen, eu não sei se ele é atual, mas eu fiquei extremamente impressionada, né? Que nas regiões metropolitanas, 80% das pessoas escutam rádio, né? Então, assim, para a universidade, a informação mais relevante que eu tirei dessa entrevista foi que a rádio, ela é considerada um dos meios de comunicação que a população, na sociedade, tem mais confiança. Então, assim, isso para a universidade que trabalha com ciência é muito relevante, né?
1: Fundamental, né? E o
0: Exato.
1: alcance também, né? Me parece que assim, a gente vai poder alcançar, chegar a 10 milhões de pessoas na região metropolitana
0: Sim.
1: e se expandindo, né? Isso é incrível também.
0: Sim.
1: Agora, o que tipo de programação o ouvinte vai encontrar agora na UFRJ-FM? Ele vai sintonizar lá no 88,9 e vai encontrar que tipo de programas?
0: Exato, estamos iniciando. Inclusive, hoje tivemos a boa notícia, pegando um pouquinho o seu gancho, assim, né? Que o alcance vai ser grande, mas a UFRJ ela está presente também em Duque de Caxias,
1: Ah, que legal.
0: né, e em Macaé. E hoje nós tivemos a grata notícia que já está sendo implementado em Macaé, lá, né, tem a UF também, tem a UERJ, né, nessa região. A rádio vai também alcançar
1: Que
0: essa
1: legal,
0: região do norte fluminense, né? Muito
1: bacana, que
0: importante.
1: bacana.
0: Mas retornando à sua pergunta, a gente está então em parceria com a Rádio MEC, importantíssimo. Nós somos uma rádio educativa, então estarmos aí associados à maior, à mais importante rádio educativa. Então, programas como este
1: O nosso Arte Clube, de
0: muito.
1: meio-dia a uma, segunda a sexta.
0: Exato. Outro programa.
1: O Armazém Cultural também, né? Vai estar lá.
0: Exato.
1: O
0: E,
1: Rádio
0: por fim,
1: Animada,
0: o Rádio Animada, né?
1: aos
0: Que
1: fins de semana.
0: é uma programação mais voltada ao
1: Para o público.
0: público infantil.
1: Isso.
0: Sensacional. E, além disso, o Marcelo Kishnevich, logo mais no Armazém Cultural, caros ouvintes, vai falar um pouquinho, mas a gente já tem algumas programações bem definidas e que já estavam no digital e são faróis da programação digital. Sementes da Ciência, um programa de popularização da ciência, né? Um outro, Informação e Conhecimento. É um programa mais de discussão jornalística mesmo, assim, né? Sobre temas do dia a dia, né? Sonar Rio, mais voltado à parte cultural, artística, né? E um Radar Esportivo, que está, inclusive,
1: comentando a Copa.
0: Comentando, né? Muito obrigada, Copa do Mundo em tempo real, né? Então, isso é muito legal, entre outras programações aí.
1: Incrível, incrível. Agora, Cristine, você coordena o Fórum de Ciência e Cultura da UFRJ, né? Ele foi criado em 67, se não me engano, né? E esse fórum atravessou diferentes momentos da história do país. Para quem não conhece ainda o fórum, conta pra gente o que, que ele é, qual é a missão dele.
0: O fórum, ele é bem interessante, ele nasceu na ditadura. Uhum. Ele, por exemplo, ele recebia uma certa demanda em relação à programação das escolas, né, sobre organização social de políticas, a nossa OSPB, Moral e Cívica. Uhum. Né? E é muito bacana porque o fórum se reestruturou, se reinventou ao longo desses anos. Inclusive, já deixo aqui, Jansen, um convite para você, para os nossos ouvintes. Ano que vem, em março, estaremos celebrando 60 anos do Fórum de Ciência e Cultura. Né? E ele trabalha com essa interseção entre divulgação científica ou popularização da ciência, né, e difusão cultural. A gente tenta ir através da família diversa, que se você tiver curiosidade eu falo um pouquinho, né, mas museus, bibliotecas, né, cuida dessa interseção para a gente estar trabalhando juntos e podendo levar o que a gente produz na universidade de melhor em relação à ciência e à cultura.
1: Uhum. O fórum, assim, sob o guarda-chuva do fórum, tem diversos órgãos, como você disse, Casa da Ciência, Editora,
0: isso.
1: A rádio agora, né?
0: É.
1: Como que é conectar isso tudo? Como que é ligar isso tudo nessa missão?
0: É uma loucura, tá? Mas é uma loucura muito afetiva, muito gostosa, né? Então, a gente tem, pessoal, órgãos na universidade, a gente, né, são unidades, uhum, né? Mas assim, temos o coração, o estômago, enfim, fazendo uma analogia, uma brincadeira, assim. Mas temos, por exemplo, a editora da UFRJ, que tem obras maravilhosas, né? Inclusive com editais voltados para os professores e técnicos pretos, né? Então isso é bem bacana. Nós temos a Casa da Ciência, o Museu Nacional, tantos outros museus, Museu Dom João VI, a rádio já está no fórum desde 2018, né? E tantos outros órgãos que trabalham de alguma maneira juntos, dialogando e tentando levar para a sociedade o que a gente tem de melhor em ciência e cultura. Além disso, nós temos no nosso Fórum de Ciência e Cultura, na parte mais acima, né, uma unidade mais voltada à difusão cultural, né, e outra mais voltada à divulgação científica. E são essas unidades centrais que dialogam, né, com museus, bibliotecas, acervos, tentando de alguma maneira coesa transformar esse conhecimento numa linguagem mais acessível, criativa até também, para a sociedade. Basicamente é isso o papel do fórum.
1: Porque o UFRJ, a gente pode comparar a circulação de pessoas na UFRJ à de uma cidade média de 100 mil pessoas, mais ou menos, né? Como que é essa organização? Como é que é organizar esse patrimônio todo, né? Dezenas de bibliotecas, mais de 40 bibliotecas, né? Museus, imóveis históricos. Como que é a luta aí para garantir a preservação desse patrimônio todo?
0: A luta é diária, grande, né? Uma responsabilidade gigante, sobretudo porque a universidade também, muito nessa atual gestão do reitor Roberto Medronho e da nossa vice-reitora Cássia Turci, mudou um pouco o perfil na universidade, e ainda bem no Brasil inteiro. Então, a gente tem hoje em dia um público, né,

0: de jovens que antes não acessavam a nossa universidade, mais voltado a jovens realmente, né, da periferia. Então, assim, isso mudou um pouco na nossa universidade. Então, são demandas novas e que toda a universidade está tentando se adaptar. Por exemplo, o Fórum de Ciência e Cultura, não posso deixar de citar um órgão importante, que é o Núcleo de Estudos Afro-Brasileiros Indígenas, né? Esse núcleo, ele trabalha justamente em tentar mostrar, através dessa inclusão, né, todos os papéis culturais e científicos que podem ser traduzidos em relação tanto aos afro-brasileiros e os indígenas, né? E eles trabalham com a Superintendência de Saberes Tradicionais, que é voltada também aos aspectos culturais, mas mais para os saberes tradicionais que as comunidades elas têm no seu histórico, das suas comunidades, né? Por exemplo, pescadores, né? Artesão, entre outros.
1: E Cristina, é muito legal como você estava falando, né? No digital, as pessoas têm que ir procurar o conteúdo, né? Tem que saber que ele existe e ir lá procurar. E agora com a rádio, esse conteúdo vai de dentro para fora, né? As pessoas vão poder acessar isso em qualquer lugar, né? A qualquer momento, de maneira muito mais fácil, né? Gratuita, totalmente gratuita, para poder conhecer mais todo esse trabalho do fórum e também da UFRJ, né?
0: Sim. Não, 88,9.
1: 88,9.
0: Sim, com certeza. A gente vai poder, de alguma maneira muito mais facilitada, estar conversando hoje. O nosso reitor, Roberto, nós tivemos a inauguração logo cedo. Ele comentou isso, que ele queria muito que nossa rádio fosse uma rádio disruptiva, né? Uma rádio que inovasse, né? E que, de alguma maneira, ela representasse bem o que é a universidade pública. A universidade pública, ela dialoga, ela quer dialogar, ela quer ouvir, é que ela quer ouvir, inclusive, críticas positivas e também apontar os nossos erros, né? Então, a gente pretende muito isso com a nossa rádio, estar conversando com você aí que nos escuta.
1: Bacana. Você falou aí também de vários, momentos, vários órgãos que o Fórum, cuida, e um deles, né, um dos mais importantes, é o nosso Museu Nacional, né, que está em processo de recuperação e que já está aberto para algumas, inclusive para algumas exposições. Eu queria que você me falasse em que ponto está o Museu Nacional, como que a gente pode, já aproveitar o museu nessa a reabertura, né, nesse A espécie de reabertura que já está acontecendo aos poucos.
0: Certo, Museu Nacional, ele está justamente com duas exposições atualmente na Sala das Vigas. Então, convido a todo mundo que está nos escutando a ir até a Quinta da Boa Vista e conhecer a exposição Bastidores da Ciência. Essa exposição, Jânsia, ela é mais voltada justamente aos conhecimentos científicos que ainda estão lá e outros que, infelizmente, foram perdidos na tragédia do incêndio de 2018. Um exemplo, né, nós temos um projeto belíssimo de violões que foram construídos com base na madeira que foi incendiada, né? E temos também o Rescaldo de Memórias, que é uma exposição do Vick Muniz, né, feita a partir das cinzas. Eu não vou dar o spoiler aqui, porque realmente é uma exposição de você chorar cada uma das obras que você perde o seu olhar ao contemplá-las. Então, está aberto, a gente está trabalhando na reconstrução do Museu Nacional. E é importante os ouvintes entenderem que o Museu Nacional, ele não é só um patrimônio cultural, né? E muito menos um patrimônio cultural só da Universidade Federal do Rio de Janeiro, do Estado do Rio de Janeiro. Ele é do mundo inteiro, né? Mas, além disso, Jansen, existe também lá os conhecimentos científicos. Tem professores, técnicos, estudantes, pós-graduandos, tem
1: Pesquisadores.
0: pesquisadores ali, que também inúmeros colegas.

0: nossos perderam todo o seu trabalho de anos e anos. Então, eu não posso falar muito nisso, senão eu choro.
1: Emocionante mesmo.
0: E então, tem duas reconstruções, imagina, sendo feitas, tanto da parte científica quanto da parte cultural. Não vou nem te falar que também tem, né, ouvinte, a reconstrução do ser humano que ali perdeu anos e anos de trabalho. É meio isso, assim. São três reconstruções.
1: Sim, e a própria recuperação também demanda um trabalho, né, desses pesquisadores, desses cientistas, para que ela aconteça, né, para que isso se realize, né, para que a gente possa realmente visitar novamente o museu, né?
0: Sim, exatamente. Nós temos parcerias com a Vale, Unesco, etc. Mas os professores e técnicos e estudantes que tiveram que aprender isso mesmo, como você está falando, assim, como se envolver na reconstrução de algo que tudo foi perdido, né? Então, sim, foi um trabalho intenso mesmo, porque não só perderam seus objetos, por exemplo, de tese, de mestrado, né, de pesquisa, mas perderam seu local de trabalho, né? Imagina, a gente está aqui na sua sala maravilhosa e, de repente, tudo vira cinza, né? Então, assim, você realmente fica impactado e além de você se reconstruir, você também tem que reconstruir o espaço físico, né? E nós não fomos formados para isso, né? Mas a gente vai aprendendo, a gente é, né, brasileiras e brasileiros, né?
1: Sim, depois daquela tragédia toda, né? Agora a gente vê como tá a recuperação, dá até um calorzinho no coração para ver o telhado já recuperado, né? A gente vai vendo ele renascendo mesmo das cinzas, né?
0: Sim.
1: Em que pé que está essa recuperação, você sabe dizer? A recuperação do prédio como um todo, né?
0: Pois é. Tem normas realmente em relação às reconstruções. Então, normalmente se reconstrói primeiro a fachada, depois a parte toda do telhado, né? E depois são pelos espaços, né? Então, agora, por exemplo, a gente tem o que a gente. Então, tem essas duas áreas, né? Fachada, telhado, prontas. Temos, e continuando no próprio só no palácio, né, temos a Sala das Vigas, que a gente chama da Sala das Vigas, que está 100% pronta, que é onde está abrigando essas duas exposições temporárias, né? Ela é muito interessante, ela está sendo muito elogiada, essa Sala das Vigas, porque ela permanece com elementos que sofreram o impacto do incêndio, né? E mais foi
1: A história está
0: a
1: mantida ali
0: história
1: para
0: está
1: que a gente nunca
0: mantida,
1: esqueça, né? E
0: nunca
1: nunca
0: esqueça. E além
1: aconteça
0: disso, lembra que eu
1: novamente.
0: te falei que todos os pesquisadores, muitos pesquisadores perderam seus espaços? Tem todo já concluído, olha só, muito bacana, todo concluído, um espaço voltado para esses pesquisadores e os seus jovens pesquisadores que estão fazendo suas teses. Então a ciência não parou, né? Por isso que a gente costuma dizer realmente o lema do Museu Nacional: o Museu Nacional vive, né? É isso.
1: Que
0: Então,
1: bacana, que bom
0: a
1: saber.
0: conclusão dos trabalhos toda está prevista para 2028, assim, sabe? 27, 28, a gente vai estar com o trabalho bem concluído aí.
1: Bacana, que bom saber. Boa notícia para a gente. E, Cristine, outro tema que desperta interesse é o Canecão, né? Um importante aparelho cultural aqui para o Rio de Janeiro, principalmente para a gente que ama música, MPB, e que também faz parte, né, do fórum. Que notícia você pode dar sobre essa recuperação? Ele também está em processo de recuperação, né, de reforma.
0: Está também. Enfim, conseguimos que o Canecão estivesse de novo em boas mãos. Então, a gente está num consórcio aí. Temos um espaço sendo reconstruído. E, por exemplo, uma parte mais voltada para as obras de artes também, eu posso citar, que estavam ali alocadas, né? Eu posso colocar como exemplo o mural do
1: Do Ziraldo.
0: Ziraldo, que é simplesmente emocionante. Ele está sendo recuperado também, um trabalho belíssimo de restauro, feito pela nossa Escola de Belas Artes. Ao mesmo tempo, o prédio em si do Canecão está sendo reconstruído e também temos uma parceria, né, de uma contrapartida de um outro prédio associado a essa revitalização do nosso Canecão, que é um prédio

0: De salas de aulas, né, e um refeitório também para os nossos estudantes do campus da Praia Vermelha, né? Então nós teremos sim
1: De volta ao Canecão,
0: de
1: né?
0: volta o Canecão, de
1: E
0: volta
1: melhor
0: esse
1: ainda.
0: equipamento cultural, também essas datas 2027, 2028, né? E teremos cultura e comida, né? Porque assim os estudantes também vão receber um refeitório aí bem bacana, né?
1: Bacana, boas notícias então para a cultura do Rio de Janeiro. E eu queria falar um pouquinho sobre as outras iniciativas do Fórum de Divulgação Científica, né? Que essa é uma das missões da FRJ-FM. E vocês têm um projeto bacana que é o 3 Minutos de Tese, que busca justamente, né, encurtar essa distância entre a academia e a comunidade. Como é que funciona isso?
0: Certo. 3 minutos de tese, 3 minutos, né? Você que é
1: É
0: radialista,
1: possível resumir uma tese em 3 minutos?
0: é possível, né? Então, foi uma ideia que o governo e pesquisadores tiveram nos anos 80, lá na Austrália, né? Resumidamente, teve uma crise de água muito grande, né? É um país insular, né? Então, não vou entrar aqui nos detalhes, mas sofre mais com essas questões relacionadas ao clima. Eles estavam com o desafio de mostrar para a sociedade que ela deveria economizar na água, né, ao tomar principalmente seus banhos, né? E aí bolaram isso: olha, vocês têm 3 minutos, né, para pensar. E aí, ao mesmo tempo, o rádio teve um papel muito importante. Eles narravam projetos de pesquisa, né, em 3 minutos. Então, 3 minutos é o tempo de tomar banho. Mais ou menos começou assim e se difundiu. Né? Hoje em dia, mais de 180 países têm o 3 minutos de tese. Na França, os franceses, né, eles criaram 180 segundos de tese, né? Mas é a mesma família, né? E é inspirada numa aluna que viu, uma certa vez ela viu 3 minutos na internet. Falou: professor, um dia, se você conseguir, cria isso pra gente, é tão legal, porque o aluno, ele é desafiado, né? O jovem que está fazendo uma tese, ele é desafiado em 3 minutos, como se ele estivesse ali no táxi, como se ele estivesse numa pequena entrevista ou conversando com alguém, e explicar o que é que ele está estudando, né? Por exemplo, eu estudo poliquetas, né? Então, assim, sempre é um desafio você explicar para as pessoas que não estão na nossa universidade o que é o teu objeto de tese, né? E acreditem, tem muitas teses que você não vai entender pelo título. Então, é através de uma linguagem acessível, criativa, sem jargões técnicos, o jovem aprender a dialogar com a sociedade e mostrar a importância da sua pesquisa. Porque sim, a universidade, ela tem um compromisso público, ela tem um dever junto com a sociedade. E parte desse dever é tentar dialogar com a nossa sociedade, mostrando a importância do que está se fazendo lá, tanto na ciência quanto na cultura.
1: Muito bacana. Esse é um, né, uma das iniciativas aí que a UFRJ traz para a gente, e a rádio da UFRJ também vai trazer. Eu queria agradecer muito a sua participação. A gente conversou com a Cristine Ruta. E muito obrigado, diretora, coordenadora, né, do Fórum de Ciência e Cultura do UFRJ. Muito sucesso para a UFRJ, FM. Muito obrigado aí pela parceria. Estamos juntos.
0: Muito obrigado, Jansen. Muito obrigado, ouvintes. E um grande abraço aí.
1: Obrigado a você que acompanhou o nosso Arte Clube, mais uma edição. A gente segue o nosso programa diariamente, ao meio-dia, à 1 da tarde, com entrevistas com os artistas, dicas da agenda cultural e muito mais. Ao meio-dia, você sintoniza na AM, a Rádio MEC 800, e na FM, a Rádio FRJ-FM 88,9. A gente fecha o nosso papo com uma composição do Cartola e do Carlos Cachaça, o samba enredo da Estação Primeira de Mangueira de 47, regravada pelo Gilberto Gil no álbum Quanta. E essa música se chama justamente Ciência e Arte.

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1: Uma hora e um minuto. 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
3: Vamos começando mais uma edição do programa Circular Brasil, mais precisamente a edição de número 185. Em cada programa nós abordamos aproximadamente 3 discos de artistas diferentes e vindos de diferentes regiões do país, geralmente. Aí já dá para você perceber a enorme quantidade de álbuns que já passaram aqui pelo programa Circular Brasil de música instrumental no rádio. Nessa edição de hoje, nós vamos fazer uma viagem no tempo com as 3 atrações. Serão lançamentos realizados em épocas relativamente próximas, mas lá atrás, há um bom tempo. Um panorama da nossa música naquele período. Primeiro serão faixas instrumentais do disco Egberto Gismonti, álbum do multi-instrumentista brasileiro mundialmente conhecido, lançado no ano de 1969, onde ele dividiu o disco entre canções e temas instrumentais. E hoje nós tocaremos aqui alguns temas instrumentais desse trabalho. Logo depois, vamos ouvir algumas faixas do disco Os Grandes Sucessos de Valdir Azevedo, lançado no ano de 1968. Um álbum do cavaquinista brasileiro que foi um dos maiores fenômenos de vendas de discos no Brasil, no segmento específico de música instrumental, né? E para terminar, serão faixas do disco Laércio de Freitas e o Som Roceiro, do pianista e compositor paulistano Laércio de Freitas, um álbum lançado em 1972. Um panorama das nossas mentes criativas na música, o que estavam produzindo naquele momento específico da nossa história. Ouvidos atentos e coração aberto, o Circular Brasil está começando. Egberto Gismonti é um multi-instrumentista brasileiro que faz parte da história da música instrumental no país. É um dos nossos maiores representantes desse gênero a nível mundial. E o que ele estava fazendo lá em torno de 1969 é o que nós vamos ouvir aqui agora. O disco leva o nome dele no título e tem várias faixas cantadas, a maioria inclusive, mas também tem algumas faixas de música instrumental, muitas delas tocando violão, numa linguagem bem semelhante àquela linha do Baden-Powell, inclusive, na época. Você vai reparar isso aqui. Ali era o Egberto em seus trabalhos iniciais, se colocando, se apresentando ao público, fazendo suas experiências e sentindo a reação das pessoas diante do seu trabalho. E ali ele já se mostrava um artista extremamente talentoso. Nós ouviremos 5 faixas instrumentais desse álbum aqui no programa Circular Brasil de hoje. Vamos começar com 2 delas agora, ambas de autoria do Egberto, Salvador, e logo a seguir, Computador.

Você está acompanhando o programa Circular Brasil de Música Instrumental. Estamos na nossa primeira atração dessa edição de hoje, um disco do multi-instrumentista Egberto Gismonti, lançado no ano de 1969. O disco leva o nome dele no título, e a gente acabou de ouvir Computador e antes dela foi Salvador, ambas de autoria do Egberto. A maioria dos temas desse álbum de 1969 eram cantados, porém havia alguns temas instrumentais também, e são estes que nós estamos tocando aqui no programa Circular Brasil de hoje. Vamos ouvir mais três músicas desse disco agora, mais uma vez todas de autoria do Egberto. Vem aí O Gato, depois Estudo Número 5 e logo a seguir, tributo a Wes Montgomery.

Egberto Gismonti, multi-instrumentista brasileiro, foi nossa primeira atração do programa Circular Brasil de Música Instrumental de hoje. Todas as atrações do programa hoje são representadas por discos bem antigos. É o que nossas mentes criativas no Brasil estavam pensando naquele tempo. E esse disco mesmo, que leva o nome Egberto Gismonti no título, foi um lançamento de 1969, quando ele tinha apenas 22 anos de idade. Nós acabamos de ouvir três temas desse álbum. Essa que tocou agora se chama Tributo a Wes Montgomery. Antes dela, a gente ouviu Estudo número 5 e a primeira foi O Gato. E agora vamos para a nossa segunda atração do programa de hoje, um cavaquinista que fez história na nossa música no que diz respeito ao volume de vendas de discos no segmento de música instrumental.

Valdir Azevedo foi um músico brasileiro que colocou o instrumento cavaquinho em um novo patamar, como solista, como melodista. E que solista! Que som que ele conseguia tirar daquele cavaquinho. Uma pegada e um vibrato muito especiais. Seguindo a tendência do nosso programa de hoje, vamos apreciar faixas de um álbum que ele lançou no ano de 1968, um ano antes desse disco que a gente acabou de ouvir, do Egberto Gismonti. O álbum se chama Os Grandes Sucessos de Valdir Azevedo, ou seja, ali o Valdir, já em torno dos seus 45 anos de idade, já tinha um reconhecimento da mídia. Na verdade, ele foi um fenômeno brasileiro no que diz respeito ao número de vendas de discos de música instrumental na sua época. Como as músicas são curtinhas, assim como na atração anterior, vamos poder tocar 5 músicas desse disco aqui no programa de hoje. Uma outra faceta, um outro estilo completamente diferente do que a gente acabou de ouvir. Mais um registro, num período muito próximo, em 1968. Vamos ouvir 3 temas na sequência agora. Eu Sonhei Que Tu Estavas Tão Linda, música do Francisco Matoso e Lamartine Babo. Depois vem Ave Maria, de Herotides de Campos e Jonas Neves. E depois dela, Chorinho Antigo, música de autoria do Valdir Azevedo.

O cavaquinista Valdir Azevedo, ícone do instrumento e nossa música, o cavaquinho, é a nossa segunda atração do programa Circular Brasil de hoje. Estamos ouvindo algumas faixas de um álbum que ele lançou no ano de 1968. E o nome do disco, Os Grandes Sucessos de Valdir Azevedo. A gente acabou de ouvir Chorinho Antigo, música dele, do Valdir. Antes dela, foi Ave Maria, de Herotides de Campos e Jonas Neves. E a primeira que a gente ouviu se chama Eu Sonhei Que Tu Estavas Tão Linda. Música do Francisco Matoso e Lamartine Babo. E ainda vai dar pra gente curtir mais duas músicas desse mesmo disco. Vem aí agora dois clássicos, Pedacinho do Céu, do Miguel Lima e Valdir Azevedo. E logo na sequência, Abismo de Rosas, do Américo Jacomino, também conhecido como Canhoto.

0: Você está acompanhando o programa Circular Brasil de Música Instrumental. Estamos na nossa segunda atração dessa edição de hoje, o cavaquinista Valdir Azevedo. No programa de hoje, estamos visitando uma época específica da nossa música, ali entre 1968 e 72, e ouvindo um pouco o trabalho de três artistas completamente diferentes entre si. Acabamos de ouvir algumas faixas de um disco que o Valdir Azevedo lançou no ano de 68, chamado Os Grandes Sucessos de Valdir Azevedo. Naquele momento, ele estava com 45 anos de idade. A gente acabou de ouvir os clássicos Abismo de Rosas, do Américo Jacomino, mais conhecido como Canhoto, e antes dela foi Pedacinho do Céu, do Miguel Lima e Valdir Azevedo. E agora vamos para a nossa última atração, instrumentista e compositor de São Paulo, num trabalho que ele lançou no ano de 1972.
1: Olha aí, gente. Aqui é o nosso alô para a Bahia. Vai lá.

O maestro, arranjador e compositor Laércio de Freitas fez parte da Orquestra Tabajara do Severino Araújo e do Sexteto do Radamés Inhátali. Em 1972, ele lançou o LP Laércio de Freitas e o Som Roceiro. É desse disco que nós vamos ouvir algumas faixas instrumentais. A maioria do disco é cantado e é divertido. Faz algumas alusões ao matuto da roça mesmo, mas os temas instrumentais não. E nas minhas buscas diárias aqui pelos repertórios da nossa música, isso me chamou a atenção. Como o programa Circular Brasil é dedicado ao segmento de música instrumental, são justamente os temas instrumentais que nós vamos ouvir. Desse álbum, desse artista brasileiro, o que é que ele estava produzindo e pensando artisticamente naquela época? A gente vai tocar 4 faixas desse disco, começando com 2 delas agora, Bosque dos Jequitibás e logo a seguir, Fogo Pagô. As 2 de autoria do Laércio de Freitas.

Nossa última atração do Circular Brasil de hoje é o maestro, arranjador e compositor Laércio de Freitas. Estamos ouvindo faixas de um disco que ele lançou no ano de 1972, que leva o nome de Laércio de Freitas e o Som Roceiro. O disco é muito variado e tem diversas canções, porém, estamos apreciando aqui hoje os temas instrumentais desse álbum. Acabamos de ouvir dois temas de autoria do Laércio, Fogo Pagô, e antes dela foi Bosque dos Jequitibás. Além do que eu falei no bloco passado, que ele já participou da Orquestra Tabajara e também do Sexteto Radamés Inátali, o Laércio de Freitas também já atuou como arranjador e regente em companhias de discos, tendo acompanhado diversos artistas como Ângela Maria, Maria Bethânia, Emílio Santiago, Clara Nunes e diversos, vários outros. Para encerrar o programa Circular Brasil de hoje, vamos ouvir mais duas faixas desse mesmo disco. Mais uma vez, as duas são de autoria dele. Vem aí, Pirambeira e logo depois, Rastapé.

0: Essa foi Rastapé, e antes dela a gente ouviu Pirambeira, ambas de autoria do maestro, arranjador e compositor Laércio de Freitas. Nós ouvimos faixas de um álbum que ele lançou em 1972, chamado Laércio de Freitas e o Som Roceiro. Apesar da maioria das faixas do disco serem cantadas, eu achei muito interessante o fato desses temas instrumentais estarem ali, e trouxe eles aqui, para o nosso programa. Hoje, nós tivemos um panorama do que estava sendo feito no Brasil, ali entre os anos de 1968 e 72. Começamos com Egberto Gismonte, num disco de 1969, depois Valdir Azevedo, um ano antes, um álbum de 68, e agora o Laércio de Freitas, com esse disco do ano de 72. É um retrato das nossas mentes criativas, com estilos bem diferentes entre si durante aquele período da nossa história, há mais de 50 anos atrás. E vamos terminando o nosso programa por aqui. Eu espero que você tenha gostado dessa experiência. A gente fica aqui escolhendo o repertório com todo cuidado e inventando moda, né? Diferentes formas de abordagem. Muito obrigado pela sua companhia e sua audiência nessa última hora. Os trabalhos técnicos do programa foram do Marcos Inácio. Semana que vem estaremos aqui nesse mesmo dia e no mesmo horário com mais um programa feito com muito carinho para você. Grande abraço e até lá!
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3: Duas horas.
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4: O Idílio de Siegfried, versão original para 13 instrumentos de Richard Wagner, membros da Orquestra Sinfônica de Toronto, regente Glenn Gould.

0: O Idílio de Siegfried, versão original para 13 instrumentos de Richard Wagner. Membros da Orquestra Sinfônica de Toronto, regente Glenn Gould.
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0: A Casa do Riacho, de Joseph Lerner, Ensemble V.

0: A Casa do Riacho, de Joseph Lerner, Ensemble Vim.
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0: Conto Sinfônico, Opus 43A, Concerto para Flauta e Orquestra, de Peter Benoit. Flauta, Gabi van Riet. Orquestra Filarmônica Real de Flandres, sob a regência de Frederic de Vries.

0: Conto Sinfônico Opus 43A, Concerto para Flauta e Orquestra, de Peter Benoit. Flauta Gaby van Riet, Orquestra Filarmônica Real de Flandres, sob a regência de Frédéric de Vries.
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0: Ibéria, primeiro livro, Evocación, El Puerto y El Corpus in Sevilla, de Isaac Albéniz, piano Jean-François Reiser.

0: Ibéria. Primeiro livro, Evocación, El Puerto y El Corpus en Sevilla, de Isaac Albéniz. Piano, Jean-François Reiser.
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0: Dom Juan, poema sinfônico, Opus 20, de Richard Strauss. Orquestra Sinfônica da Rádio Bávara, sob a regência de Lori Mazel.

0: Dom Juan, poema sinfônico Opus 20 de Richard Strauss. Orquestra Sinfônica da Rádio Bávara, sob a regência de Lori Mazel.
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0: Três movimentos de Le Tombeau de Couperin, prelúdio, minueto e rigodon, de Maurice Ravel, violão Nicolas de Souza Barros.

0: três movimentos de Le Tombeau de Couperin, prelúdio, minueto e rigodon, de Maurice Ravel, violão Nicolas de Souza Barros.
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0: Meu coração é todo seu, área da opereta O País dos Sorrisos, de Franz Lehár, tenor Plácido Domingo, Orquestra Sinfônica de Londres, regente Karl-Heinz Loges.

0: Meu Coração é Todo Seu, ária da opereta O País dos Sorrisos, de Franz Lehár. Tenor, Plácido Domingo. Orquestra Sinfônica de Londres, regente Karl-Heinz Loges.
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0: 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Carmencita, música e interpretação de Bebê Kramer.

0: Você e Eu, de Carlos Lira e Vinícius de Moraes, com Gilson Peranzetta e Marcel Powell. Antes, Carmencita, música e interpretação de Bebê Kramer.
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9: Quatro horas e um minuto.
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11: Eu sou Tony Villani, esse é o Sala de Concerto e o nosso encontro com o melhor da música de câmara em apresentações ao vivo aqui pela Rádio MEC. E hoje nós fizemos um convite e ele aceitou, o violonista Augusto César Cornélio. Seja muito bem-vindo. Obrigado por aceitar o nosso convite.
12: É uma alegria enorme estar aqui com vocês. Eu sou fã do programa, acompanho o programa, sou ouvinte apaixonado.
11: E hoje você está participando conosco.
12: Muito obrigado.
11: Augusto César Cornélio é bacharel em violão pela UFRJ, Universidade Federal do Rio de Janeiro, na classe de Léo Soares. E no final dos anos 1990, Augusto César se dedicou à atividade pedagógica, permanecendo 20 anos à frente do curso extracurricular de violão do Colégio Santo Agostinho, na Barra da Tijuca. Com a banda Dom, que nós vamos falar sobre ela daqui a pouco, ele se apresenta há mais de 25 anos por todo o país, tendo gravado 5 CDs, um DVD, tornando-se também compositor de diversas canções desse grupo. Ele escreveu e publicou 4 livros, sendo um deles infantil, com a temática inclusiva dedicada ao seu filho autista, que também nós vamos falar há pouco. Se apresentou como palestrante na área da luta pelos direitos da pessoa com deficiência. E o nosso convidado, Augusto César Cornélio, retornou aos estudos do violão com o violonista Vicente Pascoal e completou o curso de luteria com Luciano Bonotto, no Rio de Janeiro, tendo construído o seu primeiro instrumento chamado Esperança, que você não trouxe hoje. Mas da próxima vez, com certeza, você vai falar. E ele lança seu primeiro álbum dedicado à música de concerto, intitulado Sobre Amor, com peças de Vicente Pascoal, Léo Brauer e Manuel de Ponce. O nosso convidado nos oferece um programa inteiro.

Afinado com a proposta da Rádio MEC, clássica e atual. Nós vamos ouvir no repertório de hoje músicas que vão de Johann Sebastian Bach a Vicente Pascoal. Mas eu já vou começar o Sala de Concerto ouvindo de Tom Jobim e Vinícius de Moraes, Valsa de Eurídice. Quando você quiser, por favor.

0: Com Augusto César Cornélios, tivemos Valsa de Eurídice, de Tom Jobim e Vinícius de Moraes. Este é o Sala de Concerto, pela Rádio MEC, Rio de Janeiro, Belo Horizonte, São Paulo, também pela internet, nosso aplicativo. Augusto, você já tinha uma carreira docente e um trabalho autoral. O que leva você a estudar novamente o violão clássico?
1: Bom, é uma trajetória de vida mesmo, né? Eu me formei na faculdade em 99 e a partir daquele ano eu fundei a banda Dom com dois colegas também, o Felipe, o Fred, e a gente viajou o país inteiro. Acho que tem poucos estados que a gente não esteve. Gravamos CDs, gravamos DVD, enfim. E eu fiquei envolvido nesse trabalho, nessa atividade durante esse tempo todo, né? Dando aulas, enfim, né? E até que meu pai veio a falecer, e próximo do falecimento dele, a gente conversando do quanto a música era importante. Meu pai era pianista, e o pai do meu pai era músico também, era um saxofonista, dono de orquestra de jazz em 1950, em Montenegro, no Rio Grande do Sul. E a gente falando sobre a música, como a música tinha sido um elo de ligação. Meu pai era um cara muito severo quando eu era criança, um cara muito sisudo, muito lacônico, e a música foi a forma de nós nos aproximarmos um com o outro, né? A gente falava o tempo todo de música, né? Eu conversava com ele, mesmo distante, o tempo todo, né?
0: Digamos que o seu retorno ao violão clássico seja uma memória afetiva.
1: Com certeza, quando meu pai faleceu, eu peguei o violão, né? Naquela ânsia de tentar transbordar um pouco do sentimento, e não vinha nenhuma canção recente, vinha todo o repertório que eu tinha estudado lá atrás. E eu lembrava muito do meu pai dizendo assim: poxa, você se dedicou tanto, não deixa escapar esse repertório que é tão bonito, enfim. E aí eu voltei a estudar, procurei o Vicente, né, que hoje é meu orientador, meu professor, né, e voltei a estudar violão.
0: E esse repertório desse álbum? Conta um pouquinho sobre ele, por favor.
1: Esse álbum, ele é um pouco da minha identidade mesmo. Tem alguns temas que são chaves na minha vida. Um deles é o tempo, e com certeza o maior deles é o amor. Eu acho que eu sim,
0: O amor em todas as suas formas.
1: Isso, o amor como sentido de vida, né? Acho que a gente é feito de amor, né? Assim, somos feitos para amar, né? É uma vocação nossa. E aí eu pensei peças, né, que falam sobre o amor, sobre diversas formas de amar. O amor do pai com o filho, o amor entre duas pessoas, o amor de amigos, né? Enfim, o amor pela música
0: É
1: também.
0: o amor humano em geral que a gente
1: Com
0: tem que levar em
1: certeza.
0: consideração a todo momento. De Vicente Pascoal, nós vamos ouvir a seguir Dedicatórias 1 e 4.
1: Isso, eu escolhi essas dedicatórias do repertório do Vicente. Vicente, além de ser um grande violonista, um grande professor, quando eu comecei a ter aula, eu percebi o quanto ele era como compositor também, um cara muito potente.

0: De Vicente Pascoal tivemos Dedicatórias 1 e 4 e a interpretação do nosso convidado, César Cornélios. Esse é o Sala de Concerto, hoje recebendo o violonista Augusto César Cornélios. Augusto, seu repertório tem obras de autores que são de referência para o estudo do violão clássico. É o caso do cubano Léo Blau, que nós vamos ouvir daqui a pouco. Você traz algumas obras dele, por exemplo, os estudos e temas populares que são desafiantes para você, com certeza. Conta um pouquinho sobre isso.
1: Eu acho o que eu acho mais desafiador no Brau é, ele é um violonista, né? Então ele é um cara que conhece bem o instrumento, tem intimidade com o instrumento, conhece os recursos e a falta deles, né, do instrumento. E essas peças todas que eu escolhi são peças simples, são peças muito curtas, muito simples, e aí torna-se mais difícil.
0: Por quê?
1: O meu professor, Léo Soares, né, dizia uma coisa muito bacana, muito bonita. Ele dizia assim: a obra-prima prima pela simplicidade. Ser simples é desafiador. Minha avó dizia isso para mim: meu filho, a vida é fácil. A vida não é simples, mas é fácil. Então, assim, a gente tem que buscar essa simplicidade, né? E traduzir essa simplicidade no belo, né? No belo. Isso é muito desafiador.
0: Agora, é uma verdade, é como é difícil nos dias atuais a gente conseguir ser simples. E temos que primar nessa premissa de conseguir ser simples. Menos é mais, sempre.
1: Com
0: Não é verdade?
1: certeza, a gente vive numa sociedade tão acelerada, tão abarrotada de falas e de narrativas e de contextualizações, de informações, que a gente acaba se perdendo e esquecendo a simplicidade. E nesse ponto, a música vem em nosso socorro. Esse tipo de música que vocês apresentam aqui, como uma resistência, e eu acho uma resistência muito bonita, muito valorosa, né, de uma dimensão humana que não pode se perder.
0: Pois é, Augusto, a nossa resistência também depende muito de vocês. Vamos então, Léo Brauer. Estudos de 1 a 6 e dois temas populares cubanos: Canción de Cunha e Ojos Brujos.

Tivemos então Ojos Brujos, Canção de Cunha, antes seis estudos, obras de Léo Brown, na interpretação do nosso convidado,

0: Augusto César Cornelius. Augusto, pode descrever o violão em uso?
1: Claro, esse aqui é um violão do Frederico Hermann, que é um luthier e violonista de Minas Gerais, e ele é inspirado, um modelo em homenagem, né, a um outro luthier chamado Friedrich, e ele é um violão de pinho com laterais e fundo de jacarandá.
0: Olha, nós, depois do Léo Braga, que nós acabamos de ouvir, teremos o estudo número 1, de Heitor Villa-Lobos, e 3 canções de Manuel de Ponce. Depois do cubano Léo Brau, teremos um brasileiro e um mexicano. Heitor Villa-Lobos sempre disse: eu vou copiar. A música é um alimento da alma, com certeza. E ela é um instrumento capaz de modificar e transformar sociedades e comportamentos. A música latino-americana ou a música das Américas, ela te fala alto ao coração.
1: Com certeza, eu falei do meu pai, né? E uma das coisas que eu fazia quando eu era adolescente, né? Ele tinha uma discoteca enorme de LPs, né? Isso no século passado. E eu me lembro que eu buscava os LPs e ficava ouvindo. Ele tinha na ordem, eu tentava manter a ordem, mas eu não conseguia. E aí eu ficava ouvindo escondido dele, aquela discoteca maravilhosa de LPs. E nessa discoteca tinha muita coisa latino-americana, muita música latino-americana. Ele gostava muito de música caribenha, muita de música brasileira, de bossa nova, de jazz, enfim.
0: Vamos então ao próximo bloco.
1: Vamos.
0: Teremos aqui 3 canções populares mexicanas: La Pajarera, Por Ti Mi Corazón, La Valentina de Manuel de Ponce.
1: Não, essas são peças maravilhosas. O Estudo 1 é uma das peças mais antigas que eu toco e foi uma das primeiras que eu quis voltar a tocar, porque realmente me remete todo ao meu estudo, né, à minha trajetória. E as três canções mexicanas, elas falam de amor, então por isso que elas fazem parte do álbum. Elas fazem parte desse álbum, porque esse álbum se chama Sobre o Amor, e são canções de amor. São canções do início da década de 20, do século passado, e são canções que o André Segovia estimulou o Manuel Ponce a arranjá-las, né, para violão.
0: Começamos então com
1: Vamos lá.
0: Villa-Lobos. Vamos
1: Villa-Lobos,
0: à
1: depois
0: horizontal, por
1: Ponce.
0: favor.

0: Nós ouvimos então três canciones populares mexicanas de Manuel Ponce e o estudo número 1 de Heitor Villa-Lobos e a interpretação do violonista Augusto César Cornelius. Augusto, você dedicou grande parte da sua vida ao ensino musical, um trabalho autoral com a banda Dom e também uma importantíssima causa, a contribuição para o conhecimento sobre o autismo. O dia 2 de abril foi instituído como o Dia Mundial da Conscientização do Autismo. Conta um pouco sobre a história da sua relação ao transtorno do espectro autista. Ele acontece de várias formas e de várias intensidades. Você tem essa vivência em casa.
1: Isso,
0: Começamos?
1: é isso aí. Bom, eu sou uma pessoa com deficiência, né? Vou fazer minha autodescrição aqui. Eu sou um homem branco, de cabelo grisalho, poucos cabelos, cada vez menos. Estou vestindo uma camisa preta, uma calça jeans. Isso ajuda as pessoas que estão ouvindo a rádio. E eu sou uma pessoa com deficiência, nasci com deficiência em 1970. E passei a minha vida toda com esse desafio, né, de superação. Foram muitos desafios que aconteceram para o movimento da pessoa com deficiência, né? Culminando, né, especialmente em 2015, com a Lei Brasileira da Inclusão, que é uma lei fundamental aqui no Brasil e é uma das leis mais avançadas no mundo inteiro. E a sociedade evoluiu, mudou muito a percepção da pessoa com deficiência. Quando o meu filho nasceu, o João, eu achei que eu tinha virado um capítulo da minha vida da pessoa com deficiência, né? Com tanta superação, com tanta, afim, né? E aí o João, com 2 anos e meio, foi diagnosticado com um transtorno do espectro autista. Ele é um transtorno, ou seja, é uma deficiência, não é uma doença. A doença tem cura, o transtorno não. O transtorno é uma identidade da pessoa, faz parte, ele vai ser para o resto da vida autista, né? A forma como ele encara o mundo, a forma como ele percebe e interage com o mundo é uma forma singular, uma forma diferenciada, neurodivergente que a gente chama, né?
0: João está com quantos anos
1: Hoje ele
0: hoje?
1: está com 9 anos, o João está com 9 anos, e o autismo se caracteriza por, basicamente, déficit de linguagem, déficit de interação social, movimentos repetitivos e interesses restritos. É claro que é um espectro, ou seja, existem autistas verbais, autistas não verbais, existem autistas com mais capacidade de socialização, outros menos, mas, enfim, o João, ele é um desafio na nossa vida e nos trouxe uma alegria muito grande porque fez com que a gente começasse a olhar para o mundo de uma maneira diferente e sair da zona de conforto é sempre muito bom. Aliás, é um pouco o que a música faz o tempo todo com a gente, nos desaloja da nossa mente, da nossa visão repetitiva, né? Da nossa visão, parece que está acostumada com a vida, parece que já sabe tudo, né? E nos coloca um mar de possibilidades, um horizonte infinito de beleza.
0: Cornelius, antes da gente começar o programa, conversávamos bastante a respeito de autismo, de deficiência. Todos passamos por bullying na escola. E você me contou uma história que me cortou o coração, mas a si mesmo me disse uma coisa assim: a humanidade ainda tem jeito. E com certeza foi uma cena de um elevador. Conta para nós isso.
1: O que que acontece? Eu sempre falo isso, né? O déficit de linguagem do João é bastante acentuado. Ele está conquistando a linguagem, né? Algo que ele diariamente tem aquisições. Ano passado foi interessante, foi a primeira vez que ele virou para mim e falou assim: eu tinha colocado ele no banho, né? Ele não queria tomar banho, queria ficar brincando, enfim, né? E aí eu coloquei ele a contragosto no banho. Ele, pela primeira vez, ele tremia e diz assim: raiva. E eu achei ótimo aquilo, ou seja, a capacidade de nomear um sentimento. Isso é tão bonito, né? Tão importante a gente conseguir nomear aquilo que a gente sente. E aí eu disse para ele: filho, tá com raiva? Acontece, é normal, é razoável sentir raiva. A raiva vem, a raiva vai embora, só não segura a raiva, mas deixa ela passar. E que bom que você está sentindo raiva e está conseguindo dizer isso. E todo dia de manhã, a minha esposa, né, a Aline, que é uma santa, que vai para o céu mais rápido que João Paulo II, porque me atura, né? Então ela todo dia de manhã olha para o João e fala: bom dia, meu amor. E o João, na ecolalia dele, repete: bom dia, meu amor. Para mim, ele olha para mim e fala: panqueca, porque a parte que me cabe é fazer o café da manhã dele e fazer a panqueca dele no café da manhã. Bom, um dia eu estava arrumando o João para sair, peguei a mochila, peguei o João, aquela função toda, né? Chamei o elevador e quando abri o elevador, estava lá o meu vizinho, que é uma pessoa com quem eu briguei. Eu sei que os nossos ouvintes não brigam com os vizinhos.

0: pessoas extremamente sensíveis e meigas, mas eu tive uma discussão com esse vizinho e já não falava com ele há quase um ano, assim, né? Então entramos no elevador, eu, o João e o meu algoz, o meu pinguim, meu charada, meu coringa, meu arqui-inimigo, né? O meu vizinho com o qual eu não falo. E o João no meio da gente, o elevador já é um lugar constrangedor, né? A gente olha para baixo, quer logo que chegue nosso andar, enfim. E eu estava olhando para baixo, o vizinho olhando para baixo, e o João segurou na mão do vizinho, olhou bem para ele e falou assim: "Bom dia, meu amor." E o vizinho olhou para mim e falou assim: "Rapaz, faz tanto tempo que alguém não me chama de meu amor." E assim a gente conseguiu, de alguma maneira simples, com a nossa limitação, aprender uma lição que um menino que tem um déficit de linguagem, que tem um atraso na linguagem, conseguiu transmitir. Ou seja, sempre é tempo e sempre é hora da gente dizer um bom dia, meu amor, para quem está ao nosso lado.
1: Olha, eu vou parar um pouquinho com essa descrição, porque isso é emocionante. Eu emocionei antes e eu não posso chorar na frente das câmeras. Volto à nossa conversa rapidinho, que eu estou no final. Os dois livros que você escreveu, principalmente para o meu filho que vai chegar e o menino que falava cantando.
0: Isso, é o menino
1: Eu vou
0: falava
1: mostrar para
0: cantando.
1: vocês.
0: O primeiro eu escrevi quando a minha esposa estava grávida, e o menino que falava cantando é um livro que eu escrevi para os amigos do João, porque os amigos do João não sabiam nem que ele falava. Achavam que ele não falava, porque na escola não havia esse espaço. E ele começou falando, cantando, né? Uma vez eu fui fazer um show com a minha banda, e quando eu cheguei em casa, ele olhou para mim e falou assim: "All the Lonely People", que é uma música dos Beatles, é um trecho de uma música dos Beatles chamada Eleanor Rigby. E falou: "Quem está feliz bate palma", né? Cantou aquela música: "Quem está feliz bate palma". Ou seja, tentando traduzir a felicidade de me ter de volta na casa. Então ele aprendeu a falar a partir das músicas, né?
1: Augusto, a gente está com o tempo já quase que esgotando, eu vou ter que correr com isso aqui. Vamos lá. Clássico universal, que tem centenas de anos e ela é ouvida por diversas origens e nacionalidades. Johann Sebastian Bach, Prelúdio em Ré menor,

0: De Johann Sebastian Bach, o prelúdio em Ré menor, com o nosso convidado de hoje, Augusto César Cornelius. Vamos correr um pouquinho. Seu momento, aliás, o tempo todo foi seu, mas agora a gente vai falar do seu endereço eletrônico, seus projetos, por favor.
1: Bom, as pessoas podem me seguir pelo Instagram, Augusto César Cornelius. No YouTube também, Augusto César Cornelius. É fácil de me encontrar. Manda mensagem, a gente vai se falando. Se quiser fazer agendar algum recital, alguma apresentação, meu WhatsApp é 21 99 603 1333.
0: Agradecemos mais uma vez a Augusto César por esse recital de hoje.
1: Poxa, muito obrigado aí pelo carinho, obrigado pela acolhida, obrigado pela generosidade com esse violonista que fica tão nervoso na hora de tocar. E obrigado por tudo. Vocês são realmente assim uma resistência na cultura. Eu acho fundamental isso. A gente vive uma sociedade muito acelerada, onde valores de competitividade são tão exacerbados, e vocês dão espaço a todos, e vocês respeitam a individualidade de todos, a originalidade, a singularidade de todos, e é isso que é verdadeira música, é isso que é verdadeira arte.
0: E esse é o Sala de Concerto. Agradecemos aos nossos ouvintes que nos acompanham pelo rádio, pela internet, nas

demais plataformas. Continuem conosco em nossa programação. O Sala de Concerto de hoje teve apresentação por mim, Tony Villani, trabalhos técnicos de Rafael Napoleão, coordenação técnica de Felipe Chagas e Rafael Napoleão, sonoplastia Silas Mendes e mixagem de som Roberto Barrucho. Assistência de produção Carlos Soca e produção de Adriana Ribeiro. Nós vamos encerrar o programa com La Alhambra de Francisco Tárrega. Por favor.

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5: Cinco horas e 1 minuto.
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Olá, amigos, aqui é Luciano Dusso, sejam muito bem-vindos ao Roda de Choro. Este conjunto de choro foi formado na década de 1980 em Brasília. A sua formação atual conta com o Rego do bandolim, Jorge Costa no violão, Henrique Neto no violão de sete cordas, Márcio Marinho ao cavaquinho e Valério Xavier no pandeiro. O Roda de Choro de hoje é sobre Rego do bandolim e o choro livre. Em 1989, o Regional gravou um LP de distribuição muito restrita, que 10 anos depois foi lançado no formato de CD pela Quarup. A versão

original, somaram-se cinco faixas produzidas em 1998 por Reco Alencar e seus novos companheiros. Reco do Bandolim e o Choro Livre estão entre os principais conjuntos de choro de Brasília. Vamos começar a parte musical ouvindo uma gravação mais recente, lançada em 2015, Lamentos do Morro, composição de Garoto. 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

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Ouvimos a Aquarela do Brasil de Ary Barroso e Lamentos do Morro, composição de Garoto. Ambas estão presentes no álbum Reco do Bandolim e Choro Livre, de 2015. Henrique Lima Santos Filho, o Reco do Bandolim, nasceu em 1954, em Salvador. Mudou-se para Brasília, ainda adolescente, participou de bandas de rock na década de 80. Mas o contato com o bandolim e a descoberta dos discos de Jacó do Bandolim despertou

0: Reco do Bandolim nos conta um pouco mais sobre essa história.
1: Olha, realmente o choro chegou em minha vida com uma verdadeira paixão, sabe? É quase inacreditável, mas toda a minha geração de juventude, morando aqui na capital da República, né, cresceu privada do choro. Eu considero isso quase que um crime de lesa pátria, né? Quer dizer, a cultura é um traço fundamental dos povos civilizados. Então, tenho várias observações a fazer sobre os americanos, por exemplo. Mas sob esse ponto de vista da valorização da própria cultura, da noção do valor e importância da cultura para o povo, nós temos muito o que aprender, né? Então, aos 16 para 17 anos, eu tocava guitarra, porque era o que a gente ouvia aqui na cidade, nas rádios, nas festas, né, na TV. Tanto que Brasília se transformou na capital do rock, né? Olha, eu pessoalmente gosto muito do fado, gosto dos boleros, gosto do rock, né? Gosto muito do tango, eu ouço música erudita, mas daí a gente tornar a capital do Brasil na capital do rock, realmente acho um certo exagero, sabe? Porque nós somos um país muito rico, né, do ponto de vista de nossa música, por exemplo. Somos um povo inventivo e nossa música é fruto de uma mistura muito bem sucedida. Eu descobri o choro com 20 anos de idade, nos anos 70, foi um show que eu assisti em Salvador, de Armandinho Macedo e Moraes Moreira. Novos Baianos tinha acabado e Moraes iniciava a carreira solo. Então eles tocaram Noites Cariocas, da última música do show. Eu quase entrei em transe quando eu vi aquilo ali. Nunca tinha escutado um choro na minha vida. Em Brasília, descobri que tinha um grupo de músicos, muitos deles vieram transferidos do Rio de Janeiro para cá, não é? Ali foi a semente do que viria a se transformar no que é hoje o Clube do Choro. Os encontros aconteciam na casa de um cavaquinista aqui de Brasília, o Raimundo Brito, na casa da professora Odete, na casa do capitão Edgar, do Bid da Flauta, o doutor Assis, o famosíssimo Six, né? Eram encontros muito espontâneos, eram lindas rodas de choro servidas com cervejinha, delícia da nossa culinária. Todo esse processo foi muito importante para que, a seguir, pudéssemos, de alguma maneira, profissionalizar os músicos e a instituição, preservando a essência do choro em nossas casas, nos quintais, etc. Mas nós tínhamos que profissionalizar tanto os músicos como a instituição, né? Era preciso dar dignidade ao chorão, tal qual aconteceu com os jazzistas, por exemplo, né? E esse foi o nosso trabalho.
0: Este foi o Reco do Bandolim, integrante do Choro Livre e presidente do Clube do Choro. Seguimos na parte musical do programa com Coisas Nossas, composição de Noel Rosa, interpretada por Reco do Bandolim e o Choro Livre.

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1: Essa foi Ouvindo a Bahia, composição de Gilberto Gil. Antes ouvimos Desafinado de Tom e Newton Mendonça e Coisas Nossas de Noel Rosa. O Roda de Choro é produzido pensando em você. Mande uma mensagem com a sua sugestão para o nosso WhatsApp DDD 21 997100537. Sua opinião é essencial aqui. Nascido no cenário musical do Clube do Choro de Brasília, o Regional Choro Livre tem em seu nome a tradução de sua abordagem. Seus integrantes apresentam uma proposta criativa e receptiva a novas influências. O conjunto faz leituras contemporâneas dos clássicos do choro e complementa o repertório de seu show com novos autores e composições próprias. O Choro Livre já atuou ou dividiu o palco com artistas renomados da MPB, como Nelson Cavaquinho, Clementina de Jesus, Moraes Moreira, Armandinho, Abel Ferreira, Valdir Azevedo, Paulinho da Viola, Sivuca e muitos outros. E quem nos conta mais sobre a trajetória deste regional é o próprio Reco do Bandolim.
2: Bem, o Choro Livre tem uma linda história aqui em Brasília, depois uma história no Brasil e agora pelos cinco continentes, né? Esse grupo teve várias formações, foi fundado por mim e pelo meu amigo de sempre, meu saudoso parceiraço Alencar Sete Cordas. Tocamos juntos durante quase 40 anos, né? Brasília, do ponto de vista musical, deve muito ao Alencar. Ele ensinou a várias gerações de músicos. Inclusive meu filho, Henrique Neto, que hoje é o Sete Cordas do Choro Livre e diretor da Escola Rafael Rabelo. Isso depois de se formar em música pela UNB e fazer o mestrado em Portugal, né? Então o Choro Livre teve grandes presenças ao longo do tempo. Evandro do Cavaquinho, Chico Assis Cavaquinho também, Picolé Cavaquinho, Assis da Paraíba. Teve Augusto Sete Cordas, Fernando César Sete Cordas também. Teve Américo, pai de Fernando César e Hamilton de Holanda, no Seis Cordas, de Niromar. Teve Valério Xavier, grande parceiro também. Teve o pandeiro de Haroldinho, Boné, meu dileto e querido amigo Tonho, né, Pinheirinho. Esse grupo gravou pelo setor de pesquisa do Banco do Brasil

0: e sob a supervisão de Silas Xavier, diversos importantes discos, né, resgatando compositores essenciais para essa fisionomia do choro. Então fizemos discos independentes e, mais recentemente, outro disco mais voltado para nossas viagens ao exterior, né? Muito frequentemente viajamos aí para diversos países, nós levamos nossa música, nossa cultura musical. E fazemos palestras contando a história do choro e apresentando aqueles artistas e compositores que são os pilares da moderna música popular. Agora mesmo estamos convidados para participar de eventos em Dubai, né, em Abu Dhabi, no Kuwait, vamos a Jerusalém e Belém. O grupo de hoje, Choro Livre, tem uma formação muito preciosa para mim, muito especial. São músicos talentosíssimos, muito jovens, mas extremamente experientes. É o Márcio Marinho, um virtuose do cavaquinho, como jamais vi, né? Jorge Costa, seis cordas, Henrique Neto, sete cordas, e Valério Xavier, pandeiro. Todos são professores da Escola de Choro Rafael Rabelo e passaram os últimos 12 anos acompanhando a grande maioria dos solistas convidados pelo Clube do Choro. Ou seja, a cada semana eles estavam escalados para acompanhar artistas diferentes, com repertórios diferentes e abordagens igualmente diferentes, né? Isso tudo proporcionou a cada um deles uma visão, uma dimensão profunda do significado do choro. Então, Choro Livre é uma alegria muito grande para mim. A garotada que toca comigo preserva, cuida das origens, mas está absolutamente aberta para compreender que o choro de hoje, mais do que um gênero musical, se transformou numa linguagem musical, né? Tanto que o nosso repertório, você pode ver, abriga frevo, forró, a bossa nova, tudo com a nossa linguagem. O choro é muito generoso, né? Essa linguagem é capaz de abraçar carinhosamente esses diversos gêneros do nosso cancioneiro.
1: Este foi o Reco do Mandolim, um dos fundadores do regional Choro Livre. E com eles, vamos ouvir agora um medley de Frevo Rasgado, de Gilberto Gil e Bruno Ferreira, com Alegria, Alegria, de Caetano Veloso. Você está na Rádio MEC e este é o Roda de Choro.

0: Roda de Choro. Ouvimos agora um medley de Que Nem de Ló, de Humberto Teixeira e Luiz Gonzaga, com Feira de Mangaio, de Sivuca e Glorinha Gadelha. Antes tivemos Pra Que Discutir com Madame, composição de Jané de Almeida e Haroldo Barbosa. E abrindo este bloco, ouvimos um medley de Frevo Rasgado, de Gilberto Gil e Bruno Ferreira, com Alegria, Alegria, de Caetano Veloso. Todas executadas por Reco do Bandolim e o Choro Livre. Grupo de base dos projetos apresentados pelo Clube do Choro de Brasília nas últimas 10 temporadas, o Choro Livre acompanhou apresentações inesquecíveis de Altamiro Carrilho, Oswaldinho do Acordeon, Dominguinho, João Donato, Época de Ouro, Ginga, Paulo Moura e muitos outros. Reco do Bandolim e o Choro Livre já participaram de festivais de música e fizeram shows nos Estados Unidos, China, Canadá, Áustria, Espanha, Portugal, França, República Tcheca, Tunísia, Emirados Árabes, Argentina, Peru, Suriname e Uruguai. Em 2015, eles lançaram o álbum Reco do Bandolim e Choro Livre, com releituras musicais de Garoto, Ari Barroso, Noel Rosa, Gilberto Gil e outros grandes compositores da nossa MPB. E sobre este trabalho, ninguém melhor do que o Reco do Bandolim para nos contar um pouco mais.
1: Choro Livre vem atuando no exterior nos últimos 20 anos, em festivais, mesas redondas, né? Eventos em embaixadas, eventos promovidos pela Embratur, Ministério do Turismo, né? Concertos produzidos em residências pelos amantes da música brasileira. E chama muita atenção para o fato de que, logo na primeira música, quando a gente está no exterior, o público já se sente inteiramente envolvido. Por exemplo, tocamos num parque em Paris, ao ar livre, e já no comecinho do show, os franceses já não se aguentavam e começavam a se mexer, a dançar. Eu terminei dizendo àquele público que o choro estava no DNA deles. Sabe por quê? O choro, no Brasil, como todos nós já compreendemos bem, começa com uma maneira de tocar o que vinha da Europa, né? As valsas, os shots, as mazurcas, etc. E foi aqui no Brasil que ele foi incorporado pela nossa maneira, né? A música do índio, a música religiosa, a mãe África, tão generosa também. Isso tudo foi metabolizado por artistas, especialmente Pixinguinha.
2: Bem, esse disco nós gravamos muito em função dessas viagens internacionais que a gente faz. Nós decidimos selecionar um repertório que tem uma destinação a nós fazermos uma espécie de exaltação ao Brasil. Então você vê que no nosso repertório a gente procura abordar todos os gêneros da música brasileira, desde a bossa nova, o forró, o frevo, o claro, o choro, né, o samba-choro, com o intuito exatamente de oferecer ao público internacional uma visão panorâmica da riqueza de nossa música brasileira, né, de quanto ela é diversa, quanto ela é instigante, quanto ela é rica, né? Então você veja que nós temos algumas músicas que, de fato, o nosso querido Ari Barroso era um mestre nessa exaltação ao país, né? As coisas importantes desse país que falam direto ao nosso coração. Então é um disco que tem muito esse sentido, né? De oferecer uma visão completa do cancioneiro popular. Em síntese, é isso.
0: Este foi o Reco do Bandolim, a quem agradecemos pela participação nesta edição do Roda de Choro. E agora, no último bloco musical, vamos ouvir mais gravações do álbum lançado em 2015 pelo Choro Livre e começamos com a suíte Retratos, de Radamés e Nátaly.

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1: Acabamos de ouvir Rio de Janeiro, composição de Ery Barroso, e a suíte Retratos, de Radamés Inátaly, ambas interpretadas pelos artistas destacados do programa de hoje, Reco do Bandolim e o Regional do Choro. O Roda de Choro tem coordenação de produção de Rodrigo Soprana e produção de Brisa Evangelista, trabalhos técnicos de Silas Mendes e gerência de rádio de Tiago Regotto. Eu sou Luciano Durso e me despeço de vocês com uma última música. Estamos Aí, composição de Maurício Einhorn, Durval Ferreira e Regina Werneck, interpretada pelo Reco do Bandolim e o Choro Livre. Espero você no próximo programa aqui na Rádio MEC. Até lá, pessoal!

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0: Olá, eu sou a Teca Lima, já está no ar o Brasis com os muitos personagens criadores da nossa cultura. Hoje eu vou abrir o programa com um nome importantíssimo para a nossa música de raiz, João Batista da Silva, ou João Pacífico. O apelido ele ganhou graças ao seu temperamento tranquilo. Nascido em Cordeirópolis, filho e neto de escravos, desembarcou em São Paulo, vindo de Campinas, em 1924, aos 15 anos, em plena Revolução, para tentar trabalhar nas fábricas da Barra Funda. Mas a sua poesia de versos ingênuos e seu talento para declamar encontraram suporte no movimento modernista, que valorizava o que era genuinamente nativo, nosso verdadeiro. Levado ao rádio pelo escritor Guilherme de Almeida, João Pacífico acabou por fazer muito sucesso com as suas modas, como Cabocla Tereza e Pingo d'Água, entre muitas outras, que foram gravadas e regravadas por uma infinidade de cantores. Nós vamos ouvir o próprio João Pacífico em uma de suas músicas mais consagradas, parceria com Raul Torres, Chico Mulato.
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0: Abrimos o programa de hoje com João Pacífico, dele e de Raul Torres, Chico Mulato. E depois com Rolando Boldrin e Renato Teixeira, do João Pacífico, Três Nascentes.
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0: Com o mineiro Chico Lobo, acabamos de ouvir dele mesmo Caipira. E antes, com a Cida Moreira, Noites do Sertão, de Tavinho Moura e Milton Nascimento.
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0: De Minas Gerais também vem o batuquim brasileiro de Carlos Farias com o canto das lavadeiras.

0: Este foi Túlio Borges com Trem, de sua autoria. Antes, com Juraildes da Cruz, ouvimos Flores na Porta, dele. E com o Batuquim Brasileiro, ouvimos Pé de Rosa, de Carlos Farias e Gonzaga Medeiros.
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0: Seguimos com dois sambas que falam das coisas boas e simples da vida nos interiores, começando pela paisagem ribeirinha do Pará, por um de seus filhos mais ilustres, Sebastião Tapajós. Na voz, Kaila Moura.

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0: Com Zé Renato e João Bosco, a gente ouviu de Jota Cascata, Minha Palhoça. E com Sebastião Tapajós e Kayla Moura, O Rei da Beira, de Sebastião e Avelino do Vale.
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0: Agora, o carioca Edu Krieger canta A Ciranda do Mundo.

0: Com Sebastião Biano e grupo, ouvimos Esquenta Mulher, dele mesmo. Antes, com o grupo Clarianas, Girandeira. Teve também Cris Aflalo com Giranda, do Xerém. E abrindo o bloco, Edu Krieger, dele mesmo, Ciranda do Mundo.
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0: E abrindo o bloco final de Brasis de hoje, nós vamos ouvir uma faixa do CD e DVD de Zé Cabaleiro, gravado ao vivo no show em que ele canta as composições de Zé Ramalho. Um belo show, aliás, dirigido por Monique Gardenberg, que idealizou a projeção de belas imagens em algumas canções. Acompanhado de uma super banda intitulada Cavalos do Cão, Zeca dá sua versão para sucessos do bardo paraibano, como Ave de Prata, A Terceira Lâmina, Táxi Lunar, entre muitas outras. A gente vai ouvir Vila do Sossego.

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0: 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Fechando a seleção de hoje, a paraibana Kátia de França com Cucucaia, dela, e com o Zé Cabaleiro nós ouvimos de Zé Ramalho, Vila do Sossego. Amanhã tem mais dessa seleção que traz as férteis nascentes musicais e culturais dos nossos Brasis. Obrigada pela sua audiência, um grande beijo e até lá.
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1: É isso aí, minha gente. Estamos chegando com ginástica e espero que você esteja com disposição. A atividade aeróbica, ela é muito importante, porque a respiração é uma das coisas mais importantes que nós temos. Você pode ficar várias horas sem beber água, várias horas sem comer, mas você não fica mais do que 4, 5 minutos sem respirar. Então, vamos trabalhar a parte aeróbica para melhorar a sua respiração. Começando com caminhada, mas caminhando com vontade, disposição. Vamos embora, gente. Começar o dia bem, saudável. Correndo agora. Hoje vai ser na parte aeróbica. Estamos correndo, movimentando os braços. Não olha para o chão para você não desequilibrar. Só toma cuidado para não esbarrar em nada, hein? Isso aí, parou. Você vai fazer o seguinte, você vai pular para a perna direita, pular para a esquerda, com as pernas um pouco afastadas. Joga para a direita, joga para a esquerda, saltitando assim, alternando a perna. Como se estivesse brincando. Perna direita e esquerda, alternando no saltito, um lado para o outro. Cuidando da respiração. Vamos embora, gente. Maravilha. Caminhando, mas com vontade. Não deixa cair o ritmo da caminhada. Vamos? Isso aí. Maravilha. Correndo de novo. Correndo. Vamos, gente. Sustenta a corrida. Pega o ar pelo nariz, solta pela boca e controla. O organismo mesmo vai ajustando essa respiração. Parou novamente, pulando numa perna e na outra. Isso. Sustenta, vamos embora. Segura. Mais um pouco. Isso, tá bonito. Caminhando, caminhando forçado. Continua caminhando. Correndo. Estamos intercalando corrida, um saltito, caminhada, trabalhar a parte aeróbica, que é importante para você. Você tem que respirar bem. Muito bom fazer exercício respiratório também, chegar assim de manhã, exercitar a respiração antes de dormir, acaba acalmando. Mas não para de correr não, estou te vendo aí, hein? Para não. Ok, parou. Pega como se fosse uma corda e pulando, como se estivesse pulando corda. Vai, comecei a marcar, hein? É bom, né, quando a gente pula com uma corda imaginária que a gente não erra, né? A coordenação com a corda é muito difícil. Mas a gente mantendo o ritmo assim, como se estivesse com a corda, é muito bom. Sustenta mais um pouquinho. Caminhando. Pula a corda, cansa. É um ótimo exercício, viu? Caminhando, não deixa o ritmo cair na caminhada. Correndo, vou fazer mais uma sériezinha de corda, hein? Vou botar isso correndo com a corda, para forçar um pouco você, hein? Atenção, parou a corrida, pega a corda, pulando corda. Isso, vambora, pulando. Mais um pouquinho, isso, isso, isso. Caminhando.
2: É isso aí, minha gente. Um grande abraço e continuem com a programação da Rádio MEC.
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4: 7 horas.
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6: Olá, eu sou Isabela Azevedo e começa agora mais um Na Trilha da História. Hoje nós vamos falar sobre o papel das pinturas, das fotografias e das peças publicitárias na construção e no aprofundamento do preconceito racial no país. Antes de apresentar nossa entrevistada e a nossa trilha sonora de hoje, vamos conhecer algumas estatísticas oficiais que mostram o efeito devastador do racismo no país.
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7: Pretos e pardos correspondem a mais da metade da população do Brasil. Mas são minoria quando o assunto é representação em espaços de poder e acesso a direitos. Os negros estão entre os 75% dos brasileiros mais pobres, correspondem a 80% das vítimas de homicídio, e agrupam quase 70% da população encarcerada. As famílias chefiadas por brancos gastam quase o dobro com lazer e viagens em relação às famílias negras. Isso acontece porque pretos e pardos ganham muito menos que brancos. O valor da hora da população ocupada branca é mais de 60% maior que o valor da hora da população preta ou parda.
6: E para conversar sobre branquitude, imagens que retratam ou escondem a população negra e o racismo, está na ponta da linha a antropóloga e historiadora Lilia Schwartz, professora sênior do Departamento de Antropologia da Universidade de São Paulo, a USP, professora visitante da Universidade de Princeton, nos Estados Unidos. Em 2024, foi eleita para ocupar uma cadeira na Academia Brasileira de Letras. É autora de mais de 30 livros sobre história do Brasil e hoje nós vamos falar sobre um deles, Imagens da Branquitude, a Presença da Ausência, lançado pela Companhia das Letras. Lilia, muito obrigada, viu, por ter aceitado o meu convite para participar do Na Trilha da História.
8: É, Isabela, eu que agradeço demais, é uma alegria e um prazer.
6: Lilia, eu quero começar o programa de hoje com uma pergunta de ouvinte que é bem introdutória e eu acho que vai dar uma largada legal aqui no nosso papo. Vamos ouvir?
8: Vamos.
9: Lucas Evangelista do Gama. Lilia, o Brasil é um país tão miscigenado, por que ainda há uma grande tendência ao preconceito racial no nosso país?
8: Então, Lucas, ótima pergunta. Se eu tivesse 4 horas, eu falava 4. Olha só, Lucas, primeiro nós temos um contencioso com a história muito forte. O Brasil foi o último país a abolir a escravidão mercantil, porque ainda temos outras formas de escravidão. O Brasil teve a população escravizada em todo o seu território e foi o país que mais recebeu a mão de obra africana sequestrada do continente. Além do mais, a nossa lei da abolição de 88, Lucas, ela foi muito conservadora, uma linha só. Não preveu inclusão, ela acabou não prevendo como que essa população iria se integrar, primeiro ao Império, né, em 88, depois em 89 à República. E isso criou um padrão de racismo muito longo, muito estruturado e muito complexo. E eu acho que a mestiçagem faz parte desse padrão complexo, Lucas, vou te explicar. As pessoas brancas, como eu que aqui falo, vão criando mitos para naturalizar a desigualdade, para mostrar que a desigualdade não é uma questão social, política e econômica, que ela é dada por natureza ou sei lá por quê. E o que é a mestiçagem? É um mito também, um mito criado nos anos 1930 e que contou, Lucas, a história pela metade. Contou de um lado a ideia de que no Brasil as pessoas se misturam, mas divulgou a ideia de que mistura seria o mesmo que igualdade, e não é. A equação brasileira acomoda mistura com a manutenção da hierarquia. O primeiro concurso de história do Brasil foi organizado pelo Instituto Histórico Geográfico Brasileiro do Rio de Janeiro. Foi organizado nos anos 1830 e a ementa era assim: como escrever a história do Brasil, que nós poderíamos mudar, né, para como inventar uma história do Brasil. E quem ganhou o primeiro concurso é um professor estrangeiro, bávaro, o Von Martius, que sabia muita coisa de Palmeiras, mas não sabia nada dos homens e da humanidade. Então ele compara o Brasil a três grandes rios: um rio caudaloso, que é branco, um rio menor, que é negro e que deságua no branco, e um rio menor ainda, que é indígena e que deságua no negro, que deságua no branco. Então era a velha fórmula da mestiçagem com a manutenção de hierarquia, porque o rio que vai é branco. Pois bem, nós chegamos com esse tipo de discurso, que a nossa escravidão era melhor. Gente, não... Isabela, um sistema que supõe a posse de uma pessoa por outra não pode ser melhor. Mas a gente já vinha com essa ladainha no país pacífico, se vendia assim para fora. E é nos anos 1930 que uma série de intelectuais, sobretudo Gilberto Freire, que no livro Casa Grande Senzala, define o conceito de mito da democracia racial, que ele vai aprimorando nos anos 40, 50, conforme ele traz o conceito de lusotropicalismo, ou seja, que a civilização lusa seria muito mais bondosa do que a civilização inglesa com relação ao que era uma ladainha. E é Getúlio Vargas que transforma o mito em realidade. Ele, um presidente populista, ele tem uma passagem que eu gosto muito de citar, porque é bem a cara de Getúlio Vargas, que perguntaram para ele assim: presidente, a feijoada é um prato nacional? Ele falou: é um prato nacional, porque ela é símbolo da nossa mistura. O branco do arroz, o marrom do feijão, o amarelo das populações asiáticas, que na época ele chamou de oriental, a pimenta representa os nossos povos indígenas, e perguntaram para ele: e a couve? Ele falou: as nossas florestas, que ele não perdia a chance. Uhum. Então, esse é um mito de Estado que vai sendo aprimorado e, como todo mito, vai ganhando várias versões no decorrer do tempo.
6: Lilian, o que, que é então branquitude e qual é a diferença entre branquitude e negritude?
8: Branquitude, é preciso deixar claro, não foi um conceito que eu criei, é um conceito que tem aí já uma larga história, sobretudo por parte de autores e autoras negras no Brasil. A Cida Bento é importantíssima com seu livro que fala do pacto da branquitude. A Lia Schuckmann é uma autora branca, mas também muito importante nessa discussão. O que eu trouxe de novidade no meu livro? As imagens. Então vamos lá. Enquanto negritude foi um conceito criado no século XX, nos anos 20, 30, sobretudo na Europa e nos Estados Unidos, então negritude era uma forma de inverter a chave, Isabela, ou seja, transformar o que era uma categoria de acusação, né, num valor, numa ideia de identidade, então virou um movimento político, social, identitário importante. A branquitude sempre foi nunca foi uma identidade, sempre foi uma situação complexa, sempre foi uma situação negada pelas pessoas brancas. E o que é, afinal, a branquitude? A branquitude é um sistema que se apoia no passado, mas se escreve no tempo do presente. A branquitude também é um sistema que produz de forma acelerada isso que eu chamei para o Lucas de privilégios simbólicos e materiais. E a branquitude classifica ao mundo todo, menos a si própria. Cria normas para tudo e para todos, mas ela não entra na norma. É como se a branquitude não tivesse cor.
6: Como se o branco fosse o padrão e os outros
8: são o desvio. Por exemplo, Isabel, quando a gente fala assim: ai, que pessoa mais étnica, você nunca falará de uma pessoa branca. Você não vai olhar para uma pessoa de terno e gravata e falar: que pessoa étnica.
6: E os outros são os exóticos, né? São os exóticos.
8: Os outros é que são exóticos. Uhum. Ou então, durante muito tempo que você tinha a base cor da pele. Qual era a cor da pele?
6: O lápis, o cor da pele, né, também.
8: É, o lápis. Então, essas são questões que mostram como a branquitude cria esse mundo que ela chama de universal. A gente chama na escola de história universal o quê? Basicamente, a história De uma Europa, da Europa Central. Uhum. E um pouco dos Estados Unidos, isso que é universal. E os outros, onde estão? Essa é a questão da branquitude, de se construir como norma, mas sempre no seu silêncio, né? Por isso que eu chamo no livro a presença da ausência, né? Porque é uma presença tão grande que ela pode se ausentar.
6: Agora, a negritude tem esse valor assim, de conquista, né? De movimento social, sim, movimento cultural, daí essa... são conceitos que parecem similares por terminarem da mesma forma, né? Negritude, branquitude, mas eles são muito diferentes, né?
8: São profundamente diferentes, sua questão é muito boa, mas um só se afirma em relação ao outro, não é? Ou seja, é impossível falar de negritude sem falar de branquitude.
6: Sim, e você cita um autor no livro falando que o branco que criou o negro, mas o negro é que cria o conceito de negritude.
8: Perfeito. Né? Né? Se você pegar uma autora que muita gente gosta, Chimamanda, eu sou muito fã. É uma escritora nigeriana, escreveu Amada, Meio Sol Amarelo, adoro o trabalho dela. Ela tem uma passagem num livro dela, Amada, que ela chama atenção como os negros não se entendem como negros na África, não se entendiam. Que essa denominação negros, ele só veio sofrer primeiro com ela no período colonial. E só muito mais tarde, que é como você destacou, que a negritude virou um valor, virou uma qualidade.
6: Perfeito. E só para terminar esse bloco, antes de eu chamar a primeira música, como é que as imagens, de uma forma geral, só para introduzir, porque a gente ainda vai falar mais sobre isso, como as imagens ajudam a perpetuar, a consagrar esses conceitos, a arraigar esses preconceitos?
8: Então, esse é o meu ponto no livro, né? A palavra imagem vem de magia. E não é uma coincidência, né? Ou seja, a imagem produz magia em cada pessoa. Muitas vezes a gente fala assim, ah, eu vi aquela situação. Você não viu, você viu numa imagem, não é? Imagem que muitas vezes foi imaginada pelo seu artista. Então as imagens têm um poder muito, muito grande.

0: Verdade, sabe por quê? Porque ela produz verdade. Então, imagens, elas não são só consequência de um acontecimento, de um contexto, de um momento. Elas acabam produzindo esse momento, por mais incrível que pareça.
1: Elas criam essa realidade, né?
0: Elas criam realidade.
1: Lília,
0: Hein?
1: vamos ouvir a primeira música do programa de hoje?
0: Oba, vamos lá.
1: Para dar a largada na nossa trilha sonora, vamos ouvir Respeitem Meus Cabelos Brancos, uma música que traz uma mensagem de combate ao racismo e de afirmação cultural. E Chico César usa um recurso super interessante nessa letra. Geralmente a frase Respeite Meus Cabelos Brancos significa alguém dizendo respeita a minha experiência, a minha idade, né? Mas o Chico César coloca uma vírgula depois de cabelos. Então, brancos, em vez de ser adjetivo ligado a cabelos, vira vocativo destinado às pessoas brancas. É como se alguém dissesse assim: brancos, respeitem os meus cabelos, respeitem minha cor, respeitem minha história, minha identidade. Vamos conferir então. Respeitem Meus Cabelos Brancos, música de Chico César, num arranjo super moderno e gostoso de ouvir, incluído no álbum da cantora Xênia França, de 2017.

Nós ouvimos Respeitem Meus Cabelos Brancos, música de Chico César na voz de Xênia França, de 2017. Este é o Na Trilha da História. Hoje, nossa entrevistada é a antropóloga e historiadora Lyra Schwartz.

0: autora do livro Imagens da Branquitude, A Presença da Ausência, lançado pela Companhia das Letras.
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0: Lília, no seu livro você traz várias imagens do século XIX, incluindo várias, né, do pintor Jean-Baptiste Debré, retratando esse Brasil escravocrata, né? Como é que brancos e negros eram representados?
2: Então, o Debré é um caso muito emblemático, né? O Jean-Baptiste Debré, porque ele chegou ao Brasil em 1815, junto com a assim chamada Missão Francesa. Eu tenho um outro livro para explicar, mas outro dia a gente fala disso, como não era missão, coisa nenhuma, que eram pintores que estavam fugindo depois de Napoleão, eram todos pintores napoleônicos, mas isso não vem à história. E eles vêm, de alguma maneira, como diz a expressão, para fazer a América. Sobretudo o Debré. Ele, que era uma pessoa não tão central no sistema de artes franceses, não era nem da academia, ele vai se transformando aqui, já no Brasil, numa espécie de pintor da corte. Então, esse é um bom exemplo de como nós temos que ler imagens, porque o Debré, como ele tinha no seu mecenas o príncipe Dom João, depois o rei Dom João VI, ele queria agradar a corte. Ele também veio para cá com o objetivo de fazer um livro que ele fez com as suas pranchas, Viagem Pitoresca. E com esse livro, quando ele volta para a França em 1823, ele consegue entrar na Academia das Artes Francesas. Então, era uma pessoa que tinha um interesse de agradar de um lado a corte, de outro, de trazer trópicos pitorescos, né? Ou seja, agradáveis. Então, ele tem apenas duas imagens que foram censuradas pelo IHGB. IHGB é Instituto Histórico Geográfico Brasileiro. Justamente as duas imagens mais violentas, uma de uma pessoa branca chibatando uma pessoa negra no primeiro plano, e essa imagem se repete no segundo, e outra uma imagem terrível de perversa, que é de um lugar de comércio de escravizados com escravizados esquélidos, né? Totalmente magros, sendo expostos e vendidos. Essas foram as únicas, mas as outras são igualmente imagens muito violentas. Por exemplo, a imagem das crianças negras como pequenas, quase animais domésticos, é uma imagem constante nas obras de Debré. E ele mesmo comenta no texto. Ou as imagens que mostram essa hierarquia, o senhor bem vestido na frente com a esposa e depois os escravizados. Então, esse é um autor que traz imagens muito violentas, mas que durante muito tempo foi colocado como ilustração. Então, o que que é essa ideia de ilustração? Que as imagens dão um lustro só, vão apenas ilustrar uma realidade, quando elas não dão um lustro, elas estão construindo essa realidade. E as imagens do século XIX, de alguma maneira, queriam referendar muito o domínio senhorial, o domínio branco, o controle branco, e, ao mesmo tempo, mostrar a passividade dos povos negros e dos povos indígenas também, né?
0: E um pretenso convívio harmonioso, assim, com uma
2: Exato.
0: sociedade que funciona, né? É, eu queria citar um exemplo de uma obra. O ouvinte pode colocar no Google que ele vai achar. É Um Jantar Brasileiro, você destaca ela, de 1827, do Debré. Comenta pra gente um pouco sobre essa imagem.
2: Então, essa é uma imagem que durante muito tempo as pessoas usavam como se fosse uma imagem inocente. Olha que beleza, todos comendo juntos, né? Todos aqui na mesma sala. Quando, na verdade, é uma imagem que ela pode ser dividida em três. Na parte de cima, a gente pode ver o mundo que trabalha. Então, porque é uma escravizada que está lá abanando os senhores. Vocês podem ir acompanhando no Google. Um escravizado que está lá servindo e um que cruza os braços, né? Numa forma de apresentação muito interessante para a gente pensar, como se ele estivesse dizendo: eu não trabalho, agora eu não trabalho. No setor do meio estão o senhor e a senhora, comendo tranquilamente, se alimentando, como se fosse uma mesa farta, o que nós sabemos que não é a realidade, né? No Brasil colonial, sobretudo, todo mundo passava fome, inclusive os senhores e as senhoras. Mas o que que o artista quer mostrar? A opulência, né? A pujança dessas pessoas. E depois disso a gente vê o setor do chão, onde estão essas crianças. E se fosse um
0: Nuas, né?
2: caso só, duas crianças, e ele ainda no texto diz que a senhora delicadamente oferece comida, né? Dá os restos para esses escravos.

0: Avinhos ele chama, né? E como se isso fosse um ato de bondade, o que não é um ato de bondade, de maneira nenhuma, né? É um ato de tremenda violência. E a imagem faz isso, sabe? Ela, de alguma maneira, ela naturaliza essa que é uma imagem muito perversa e muito desigual.
1: Uma outra imagem que você traz no seu livro, que é muito interessante, é uma senhora brasileira em seu lar, também do Debré, de
0: Exato.
1: 1823. O mais interessante, assim, para resumir, é a presença de um chicote no fundo. Conta pra gente.
0: Então, eu no livro eu trabalho muito com a ideia de que as imagens aparecem por reiteração, por repetição, né? Por exemplo, a questão dos escravinhos, como diz o Debré, pelo amor de Deus, né? Quando eles aparecem uma vez, você fala, isso aí foi uma coincidência. Quando aparecem duas, você fala, não tem coincidência. Aí tem estrutura. Então eu analiso muito por repetição e também pelos detalhes. Muitas vezes uma imagem se revela a partir dos detalhes. E o que que acontece nessa imagem? A cena é de uma mãe que está costurando com a sua criança, há também um escravizado pequeno no chão, né? Mas é uma cena toda tranquila, teoricamente. Tem um outro escravizado que está trazendo um copo com água, com leite, a gente não sabe o que é. Então, no atacado, a imagem é muito pacífica. Agora vamos ver no varejo. Se vocês olharem bem no varejo, logo atrás dessa senhora que está ensinando a sua filha, né, a ler, o que é muito dadivoso, tem um chicote. Então, essa é a presença da ausência. Ou seja, por que que aquele chicote está lá, se não para indicar como nesse ambiente tão pacífico é preciso ter regras e ordem. E se as pessoas estiverem acompanhando e olharem mais à esquerda, há um mico, um macaco do lado esquerdo. De novo, numa referência, negativa, ultrajante às pessoas negras, né?
1: Perfeito. Lília, vamos usar mais uma música?
0: Vamos lá, mais uma música.
1: Eu queria que a gente.
0: Adorei a análise da primeira.
1: Ai, que bom. Então vamos para outra que eu também vou pedir sua ajuda dessa vez. Eu queria que a
0: Tá
1: gente
0: bom.
1: ouvisse a música Bonecas Pretas, de Larissa Luz, lançada em 2016. E a letra é poderosa, ela exige representação de pessoas pretas em locais normalmente ocupados por brancos. No seu livro, Lília, você lembra que a população parda e preta representa a maioria numérica da população, né? Em torno de
0: Sim.
1: 55, 56%. Mas a minoria em relação à representação social, política e cultural são as maiorias minorizadas, Lília.
0: Então, essa é uma questão muito importante para mim, né? Porque as pessoas sempre quando falam disso, falam, mas veja a situação nos Estados Unidos. Nos Estados Unidos, a população autodefinida como Afro-American é uma população que corresponde já de 13 a 17% apenas. Então, estamos falando de uma minoria, concorda?
1: Sim.
0: No caso brasileiro, se nós juntarmos os dois critérios do IBGE, que são a cor preta e parda, e que teríamos a população negra, essa população negra corresponde a 56,1% da nossa população. Portanto, no nosso caso, não estamos falando de minorias, né? Ou seja, minorias numéricas. Estamos falando de minorias na representação nas instituições, nos ambientes de educação, na cultura, nas empresas privadas, nas empresas públicas. Então, estamos falando do quê? De maiorias minorizadas.
1: E faltando, inclusive, segundo a Larissa Luz, essa compositora cantora, nas bonecas, nas vitrines, né? Nos jornais, nas mídias.
0: Então, a gente tem que pensar que representação em espaços de poder, ela significa mais poder. Não é? A representação como espaços de beleza, ela significa também mais presença. Então, são essas questões que a branquitude produz, né? Eu, como pessoa branca, quero falar do meu lugar de fala, né? Que é a branquitude, e sem qualquer tentativa de normativa, de moralização, tampouco é uma categoria de acusação. É preciso que pessoas brancas como eu façam sempre, porque a gente está sempre, se o racismo é estrutural, é porque ele estrutura a nossa linguagem, não é verdade?
1: É,
0: Então a
1: perfeito.
0: gente precisa estar sempre fazendo letramento racial.
1: Perfeito, Lília. Vamos ouvir então Bonecas Pretas com Larissa Luz.

0: Essa foi Bonecas Pretas com Larissa Luz. Que bom ter sua companhia aqui no Na Trilha da História. Hoje, nossa entrevistada é a antropóloga e historiadora Lilian Schwartz, autora do livro Imagens da Branquitude, A Presença da Ausência, lançado pela Companhia das Letras.
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0: Lilian, ainda no assunto do bloco passado, eu queria que você comentasse para a gente sobre a presença ou ausência de sapatos nas representações ali do século XIX, também no início do século XX. Quem que tinha direito a usar sapatos?
2: Então, essa é uma questão muito importante para mim, né? Porque não havia nada no corpo da lei que dissesse que só as pessoas brancas e livres poderiam usar sapatos. Mas a lei costumeira, que é tão forte como uma lei escrita, afirmava que escravizados e escravizadas andavam descalços. Isso porque faltava tecido, faltava couro e não se faziam sapatos para as pessoas escravizadas. Mas o que aconteceu? Como eu trabalho muito como lógica simbólica, essa que era uma questão prática é transformada numa lógica simbólica. Então, os sapatos viraram símbolos de liberdade e a ausência deles, exemplo de cativeiro. Então, eu vou mostrando no livro todo como, e a gente só repara por reiteração,
0: É, por
2: os
0: repetição mesmo.
2: sapatos, não é? O sapato e a ausência de sapatos aparece numa enormidade de imagens e sempre, você não vai me deixar mentir, né? Sempre numa posição muito central nas telas, o que mostra intenção, né? Padrão de intenção.
0: Vamos ouvir a pergunta de um ouvinte?
2: Vamos.
3: Olá, meu nome é Alessandro Reis, falo de São Paulo. Gostaria de saber da professora como o movimento eugênico brasileiro contribuiu para a construção de ideias pseudocientíficas e como isso influenciou no processo de branquitude brasileira e como isso ainda reflete nos dias de hoje. Obrigado.
2: Olha, essa é uma pergunta super importante, Alessandro, porque como você já embutiu na sua questão, esse tipo de assunto está presente na nossa sociedade hoje em dia. Então, o que vai acontecer no Brasil é que ao mesmo tempo que se dá a desmontagem do sistema escravocrata, ou seja, no final do século XIX, se dá a montagem e se dá o fortalecimento das teorias de darwinismo racial. As teorias de darwinismo racial pregavam que a existência de diferenças ontológicas essenciais entre as raças.

0: que muito pior do que essas diferenças seria a mistura de raça. Então, a consequência do darwinismo racial era a eugenia, eugenos, né? Quer dizer, a boa raça. Então, era uma política social para cuidar do, como diz o nome, da boa raça. Agora, qual era a boa raça? A raça branca. Tanto que João Batista Lacerda, que era diretor do Museu Nacional, vai em 1911 para um Congresso Universal das Raças, veja só o nome, Isabel, e em Londres, e leva a tese, se Alessandro, se você quiser procurar, tá na internet, chamada Sur les Métis, sobre os mestiços, só o título é em francês, você pode ler em português mesmo. E o João Batista Lacerda dizia que em três gerações, brasileiros e brasileiras seriam todos brancos. Se possível, seriam inclusive gregos, ele dizia lá. Essa é uma teoria pseudocientífica, mas com grande apoio na sociedade brasileira e que passa de uma teoria científica para uma teoria do senso comum. Durante muito tempo, e aí está o valor do movimento negro e dos intelectuais negros, né, e sobretudo a partir dos anos 70 no Brasil, 1970, durante muito tempo as pessoas enriqueciam e embranqueciam. Não embranqueciam, mas queriam embranquecer. Agora isso vai alterando. Mas mais do que isso, ainda há no Brasil, em alguns setores da sociedade brasileira, não todas, essa projeção de uma sociedade melhor, porque é uma sociedade branca. E para isso eu uso muito os anúncios. Não só os anúncios do século passado, do começo do século passado, mas os anúncios muito recentes, dos anos 2000, que incluem a eugenia. Por exemplo, anúncios de sabonete, né, que mostram como as pessoas vão ficando mais brancas, anúncios de aparelhos domésticos, muitos que separam a cozinheira que é negra da senhora que é branca e que falam de progresso nesse sentido, anúncios que transformam o leite da mãe africana, que foi tão fundamental, né, na sociedade brasileira, tão difícil, tão sofrido e tão fundamental, num leite mercenário e no seu lugar vão oferecer leite em pó. Então, esse tipo de ideário é antigo, mas ele ainda é muito presente. A propaganda do, não desse governo atual, mas do governo anterior, havia uma propaganda que dizia: nossa cor é o Brasil. E na propaganda se mostrava um monte de criança branca, loira, de cabelo liso. Né? Quer dizer,
1: Sim.
0: então, peraí, se estamos falando que 56,1% da nossa população é negra, não é?
1: Você citou e eu queria destrinchar um pouco mais sobre a propaganda dos sabonetes. Você traz várias propagandas antigas e novas, mostrando como o sabonete tem essa história da pureza e da limpeza, como tem uma relação com a raça, né? Como se fosse o branqueamento é o que torna mais puro e mais limpo. Cita pra gente alguns exemplos antigos e novos pra gente ver como é que isso ainda tá presente.
0: Eu uso, por exemplo, a tela do Armand Julien Palieri, chama O Filho do Artista Tomando Banho na Varanda da Residência de Seu Avô, Grandjean de Montigny. Então, seria o filho do Grandjean de Montigny que vem a ser um arquiteto que chegou junto com Debré, no grupo de artistas franceses que entraram no país em 1815. Então, a varanda é conhecida, quem é do Rio, se tiver alguém do Rio, ela fica na PUC do Rio. E a varanda, né, sempre foi esse lugar, né, dessa arquitetura de casa grande, né? É o único lugar em que, teoricamente, a população negra escravizada e a população branca se encontram. Mas nessa tela há uma referência cifrada ao nascimento de Jesus Cristo e à lavagem dos pés. Só que nesse caso é uma escravizada negra que está de costas, a gente nunca vê os rostos bem, vê bem só os rostos das pessoas brancas, e atrás um rapaz negro que traz o sabão, que teoricamente é para limpar o corpo da criança branca, mas há uma alusão de que ele vai limpar a sua própria raça. Isso porque na mesma época você tem propagandas como os do sabonete Aregos, que mostram uma menina muito branca, de olhos azuis, lábios rosados, cabelo é loiro, olhando, rindo, e do lado dela um homem, a gente não sabe se é um clown, um palhaço, e ela tá com um sabonete na mão, limpando o rosto desse rapaz, e diz lá na propaganda: só falta metade. Isso porque no lugar onde está passando o sabonete, a pele ficou branca. E no lugar que não, ela não passou ainda o sabonete, a pele continua negra. Isso eu mostro de montão, não é, Isabela, no livro. Então,
1: De

0: Então,
1: provar que
0: mesmo.
1: não é um acidente de
0: Não, é
1: percurso,
0: reiterado, é reiterado. E
1: né?
0: aí,
1: É
0: o que é mais
1: reiterado.
0: impressionante, e eu confesso que eu mesma não lembrava, só relembrei quando eu vi o seu livro, porque foi chocante na época também, foram as propagandas da Dove, né? Da empresa
1: Exato.
0: de sabonetes, enfim, que tem essa já esse teor bem branco, né? Usa nas embalagens a cor branca demais, e
1: A
0: traz
1: pomba
0: a
1: branca,
0: pomba
1: né, do Dove.
0: branca,
1: É.
0: exatamente. E foram duas campanhas que você mostra, né, Lilian? Conta pra
1: São
0: gente.
1: duas. Então, a Dove faz uma propaganda 2011 na base daqueles anúncios, que isso também já é uma convenção, né? Do before, antes
0: Antes
1: e
0: e
1: depois.
0: depois, é.
1: Antes era assim, todo mundo deve lembrar. Antes eu era assim, agora eu sou assim. São três mulheres. A mulher da esquerda, do antes, né? É uma mulher negra. Todas estão de toalha, mas a mulher negra é a única que tem uma pose mais insinuante e ela é mais cheia de corpo também. No centro você tem uma mulher morena, morena assim, branca, mas de cabelo escuro, e do lado direito, que representa o after, você tem uma moça loira, de cabelos lisos e com o corpo mais fininho, com um ar totalmente angelical.
0: Tipo, olha como eu
1: Pois
0: melhorei, né? Antes e
1: olha como eu
0: depois.
1: melhorei, dá uma entendida, né? E aí a Dove faz essa propaganda em 2011, é processada, mas a Dove reitera, porque em 2017 ela faz uma nova propaganda, que é mais assim complexa, é uma propaganda de um sabonete líquido, mas a mesma disposição, do lado esquerdo uma mulher negra, muito bonita, sorrindo, com uma camiseta marrom. Ao centro, essa mulher está puxando a camiseta marrom, mas você já não vê mais a camiseta. É como se ela estivesse puxando a sua própria roupa, sabe? Então ela está puxando, dando um sorrisinho, e embaixo ela está com uma camiseta bege, cor de
0: Entre
1: pele de quem,
0: aspas,
1: né?
0: né?
1: Entre aspas. E à direita tem uma moça, elas estão todas com a mesma penteada, sempre um coque para mostrar o antes e depois. Uma moça totalmente branca, ruiva,
0: Ruiva.
1: sorrindo. E aí a camiseta marrom vai ficando para trás, sabe? Como se ela tivesse para trás e ela fica toda branca. Então, é muito impressionante. E não se trata de criticar a Dove ou criticar o sabonete Zarego. É pensar que é o racismo, né, institucional, e qual é a parte que nós, pessoas brancas, cumprimos, né? São pessoas brancas que fazem essa propaganda, né?
0: Lilian, a gente vai ouvir mais uma música e vamos continuar nesse tema no próximo bloco. Eu queria que a gente ouvisse a canção Breu, composição de Lucas Cirilo, novamente na interpretação de Chênia França. Tô super fã dela nesse programa, ela é maravilhosa. A letra traz justamente essa ideia de como a pele preta foi muito e continua sendo, em menor proporção, mas continua sendo desvalorizada. A música começa assim, ó: quem clareia o breu de sua nudez meia-verdade? Quem desmancha o véu e alveja descendente identidade. Uma letra super bonita, super poderosa, uma manifestação cultural aí para contrastar com essas outras manifestações culturais, né, Lilia, das imagens,
1: É
0: porque a gente
1: muito
0: tem, né,
1: importante.
0: uma reação. Vamos ouvir Breu na voz de Chênia França.

0: Nós ouvimos Breu na voz de Xênia França. Você está sintonizado no Na Trilha da História. Nossa entrevistada de hoje é a antropóloga e historiadora Lilia Schwartz, autora do livro Imagens da Branquitude, A Presença da Ausência, lançado pela Companhia das Letras.
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0: Lilia, no bloco passado a gente falou muito de publicidade e tem um assunto ainda que eu queria comentar sobre isso. Tem um anúncio que fala assim, vende-se uma família de escravos, que é um anúncio de carros. O que mais chocante para mim, na hora que eu bati o olho, né, eu falei, meu Deus, assim, eles pegam um anúncio que era costumeiro, né, na época da escravidão e brincam com o assunto, brincam.
2: Não, essa propaganda é terrível. Eu não sei se você notou, eu dei pequenininha. Tem várias propagandas que as pessoas vão estrear, não tão grandes, mas eu fiz de propósito, porque eu achava tão perversas que eu falei, ah, não vou estourar, não vou dar grande, não. E essa é uma propaganda de vários carros, né, de vários formatos e tudo mais. A gente sabe que a lógica da propaganda é semelhante com a lógica da piada e do poema.
0: Exatamente.
2: Qual é a lógica, né? Eles funcionam por deslocamentos de sentido. Sobretudo a piada, ela faz rir quando ela desloca um sentido. Então,

0: Olha que loucura, anos 70, e no contexto da escravidão no Brasil, a escravidão era tão naturalizada, tão normalizada, que eles podem fazer isso. Entrei num arquivo, agora os arquivos, por exemplo, da Biblioteca Nacional, a brasiliana está toda aberta, peguem qualquer jornal de época, vocês vão ver que está lotado de anúncios de fuga, mas também de aluguel e de venda de pessoas escravizadas. Então, o pessoal que fez essa propaganda está fazendo um deslocamento de sentido, exatamente, Isabela, como você disse, com a propaganda de escravos, né? E dizendo, vem-se uma família de escravos, ou seja, porque escravizados levavam as pessoas nas costas, né? Que é uma série de imagens que eu trabalho também. Imagens terríveis, que são as cadeirinhas, as séges, né? E aí a ideia é que um carro também vai levar as pessoas nas suas costas. Mas vejam a comparação e vejam a naturalização da comparação,
1: E
0: que é o
1: levar
0: que
1: para o
0: impressiona
1: humor,
0: muito.
1: né? Você leva para o humor.
0: Né?
1: Algo que também
0: Ela leva para
1: conversa
0: piada.
1: muito com os dias de hoje, eu acho, sabe, Lilian? Dessa história do
0: Exato.
1: mimimi, dessa história de que,
0: Exato.
1: né, você. Ah, é só uma brincadeira, não sei por que que você está se
0: É só uma
1: estressando.
0: brincadeira. É.
1: É só uma
0: O
1: brincadeira.
0: Adilson Moreira, ele tem um livro muito bom chamado Racismo Recreativo, que é um pouco sobre isso, sabe? Que quando você, de alguma maneira, fala, olha, não gostei dessa piada, a pessoa vai, mas como você é chata, né? Que mania, mimimi. Mas o racismo não é mimimi, o racismo produz mortes. Morte, encarceramento. 78% da população carcerária brasileira é negra. Se eu pegar aqui, eu moro no estado de São Paulo, o que está acontecendo agora com a gestão Tarcísio de Freitas e o secretário de Segurança Guilherme Derrite, eles estão matando, houve um aumento de 78% das mortes no último trimestre. E se você for pegar quem são as pessoas que estão morrendo, elas têm CEP e têm raça, ou seja, são pessoas negras das periferias paulistanas. Então, não é mimimi, gente, porque a gente continua praticando esse que é um sistema de vida e de morte, né?
1: Perfeito, Lilian. Eu queria terminar o programa de hoje. Infelizmente, nosso tempo acabou. Infelizmente mesmo, porque tem tanta coisa do livro que eu queria comentar, mas não dá tempo.
0: Obrigada.
1: Eu queria terminar o programa de hoje com uma pergunta de um ouvinte. Vamos lá?
0: Sim.
2: Professora Lilian Moritz, bom dia. Meu nome é Antônio Carlos Passos, sou engenheiro e estou falando da cidade de Brasília, Distrito Federal. Num país onde o Instituto Datafolha acaba de publicar uma pesquisa mostrando que 60% das pessoas pardas não se consideram negras, como fazer para criar uma verdadeira consciência negra que possa, de fato, produzir a transformação da profunda desigualdade racial que impera no Brasil? Muito obrigado.
0: Antônio, excelente questão. Você sabe que eu também parei para ver essa pesquisa. E por que que as populações pardas e pretas, segundo os critérios do IBGE, são consideradas negras? Porque essas populações sofrem, Antônio, com a mesma situação. Elas têm, se você for pegar, o mesmo ganho salarial, sofrem os mesmos preconceitos. Inclusive, tem uma aluna minha, Gabriela. Ela estuda colorismo e ela mostra como o colorismo é um outro mito da democracia racial, porque as pessoas costumam dizer, ah, as pessoas mais claras sofrem menos discriminação, mas na prática isso não acontece. Só se tiver virado branca, mas senão sofrem o mesmo tipo de discriminação. E mais ainda, porque elas não estão nem exatamente consideradas negras e também não são consideradas brancas. Então veja que esses são termos que são intercambiáveis. Toda vez que a gente fala pardo, papel pardo qual é? É um papel marrom, não é um papel branco. Então a situação é a mesma. E eu acho que essa conscientização vai crescendo e muito. Como é que a gente pega isso, Antônio? Pelo número que eu dei para vocês de população negra, 56,1%. Os demógrafos mostram que não é que essa população cresceu tanto. O que que alterou? A autoclassificação. Cada vez mais pessoas que se declaravam brancas agora se declaram negras. Então, eu tenho para mim, Antônio, do futuro ninguém é dono, né? Mas como estudiosa, eu tenho para mim esse gap vai desaparecer. Eu falo do meu lugar de fala, né? Eu digo que as pessoas brancas têm que ter mais letramento, mas acho que todo mundo tem que ter mais letramento racial, né? É uma situação muito traumática, muito difícil. Quem sou eu para julgar essas pessoas, né? Mas é uma situação que durante muito tempo também foi negada a essas pessoas, né? Então essas pessoas também procuraram negar essa sua situação.
1: É, e uma das formas, eu acho que é o que você faz, né, Lilian, que é divulgar a história de uma forma tranquila, de uma forma acessível para o público.

0: pra gente falar sobre o assunto, né? A gente tem que falar sobre o assunto.
1: Como é que a gente age quando uma pessoa tem um trauma muito forte? A gente fala dele. A fala, a escuta, elas têm um papel curativo mesmo. Só que a gente não está acostumado a pensar que as nações também têm seus traumas. E, na minha opinião, a escravidão e aí, então, a questão racial, o nosso presente do passado, não é? São questões que nos interpelam e que a gente tem que conversar sobre elas. Como você está fazendo, trazendo aqui uma pesquisa, como a gente, Isabela, aqui trazendo essas músicas, e como eu procuro fazer no livro, incluindo muitos artistas negros e negras que têm revirado esses documentos. E ao revirar esses documentos, eles mostram aquilo que esses documentos visuais querem esconder ou apagar.
0: Perfeito. E o Na Trilha da História de hoje, infelizmente, chegou ao fim. Hoje tivemos o prazer de conversar com a antropóloga e historiadora Lilian Schwartz, professora sênior do Departamento de Antropologia da Universidade de São Paulo, a USP, professora visitante da Universidade de Princeton, nos Estados Unidos, integrante da Academia Brasileira de Letras, autora de mais de 30 livros sobre a história do Brasil, incluindo esse sobre o qual a gente conversou hoje, Imagens da Branquitude, a Presença da Ausência, lançado pela Companhia das Letras. Mais uma vez, muito obrigada por essa aula, Lilian.
1: Não, Isabela, eu que gostei demais da entrevista, das suas perguntas, das perguntas do público e das músicas. Ótima seleção,
0: E vamos ouvir
1: ótima.
0: mais uma música que vai propor essa inversão da ideia de desvalorização da cultura e da cor negra, trazendo essa música chamada Poder é Pele Preta, um samba de Diego Cabral e Maria Duarte, gravado pelo grupo Arruda, com os vocais de Maria Menezes e com a participação de Jorge Aragão. Poder é Pele Preta, pessoal. Até semana que vem. Tchau, tchau.

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9: Em 1999, o pesquisador musical Sérgio Ximenes foi visitar o querido Johnny Alf, grande compositor e cantor brasileiro. Em certos países, o autor de Rapaz de Bem e de tantas canções que lançaram as bases da bossa nova seria um homem rico. Mas Johnny não era. Aos 70 anos, sem renda e sem trabalho, morava numa pequena casa na Moca, em São Paulo, com uma varandinha, uma saleta, um quarto e um arremedo de quintal. Na saleta ficava um piano de armário, quebrado, sem uso, uma mesa e uma antiga cristaleira, essa sem um copo, taça ou garrafa, nas prateleiras de vidro, mas abarrotadas de papéis. Ximenes viu que eram partituras, perguntou se podia examiná-las, e Johnny disse, claro. Ximenes abriu o móvel e tirou os primeiros maços lá de dentro. Eram as partituras originais para piano, de Escuta, O Que É Amar e Ilusão à Toa, três sambas-canção com que Alf iluminou a noite carioca nos anos 50, a do Baião Céu e Mar, as de Seu Chopin, Desculpa e Fim de Semana em Eldorado, além da de Rapaz de Bem, sacudiram a música brasileira pela modernidade, e de obras-primas românticas como Nós e Eu e a Brisa. Algumas dessas partituras estavam amareladas, outras queimadas de cigarro e com marcas de copos. Todas tinham sua história. Falavam das pessoas que, bebendo, fumando e amando ao redor do piano de Johnny Alf, nas boates do Rio de São Paulo, um dia as ouviram pela primeira vez e nunca mais foram as mesmas. Encantado, Ximenes devolveu o material à cristaleira. Um ano depois, em nova visita, ele viu o móvel vazio e perguntou pelas partituras. Ah, estava me tomando muito espaço, disse Johnny. Dei tudo para o homem do carrinho de mão. Ximenes queria morrer. Como Johnny Alf podia ter se desfeito daquele tesouro? Johnny sorriu. Para ele, na sua modéstia, aqueles papéis não significavam nada. A música estava em sua cabeça e em seus dedos.
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0: Muito bom dia, está no ar nossa rádio animada para crianças de todas as idades. Ao longo do primeiro bloco, vamos ouvir um episódio do Maritaca sobre futebol. Saber mais sobre a dupla Palavra Cantada no quadro Música Brasileira para a Infância. Conhecer o trabalho da pedagoga e escritora Leia Cassol no Biblioteca Rádio Animada.
1: Uma vez que a literatura infantil e as histórias elas nos levam a esse mundo do faz de conta, nós nos reorganizamos quanto pessoa, né? Conseguimos identificar os nossos sentimentos e, de alguma forma, aquelas histórias ouvidas na infância, elas ficam ecoando em nosso ser para que, quando a gente cresça, a gente já saiba, lá no nosso inconsciente, como resolver algumas questões ou problemas similares aos dos personagens de quando nós éramos crianças. Aqueles personagens que nós conhecemos lá na nossa infância.
0: Já em nosso segundo bloco, teremos músicas sobre a Copa do Mundo, no quadro Música para a Infância pelo Mundo. E também vamos conhecer a história O Sapo e a Cobra. E mais um Deixa que eu conto.
2: O sapo ficou com os olhos estatelados, mas pensou e disse: ô, dona cobra, não é por nada não. Meu couro é a prova de dente. A cobra ficou nervosa e disse: eu vou te jogar em uma pedra. Ai!
0: Além disso, nossa seleção musical traz obras que celebram o Bumba Meu Boi e o futebol. A Rádio Animada está no ar. Vamos começar ouvindo Amor de Bumba Meu Boi, de Rogério Rangel com Elba Ramalho.

0: Ouvimos Boi para Crianças, de Carlos Gomide, com a Carroça de Mamulengos. Antes, Amor de Bumba Meu Boi, de Rogério Rangel, com Elba Ramalho. Você sabia que o futebol, como conhecemos hoje, pode ter se desenvolvido de jogos com bola praticados há muito tempo? Como o cuju chinês, que data da antiguidade? No episódio que escolhemos do Maritaca essa semana, teremos histórias, músicas e curiosidades sobre esse esporte que mobiliza torcedores no mundo todo, o futebol.
1: O Governo do Estado de São Paulo, por meio da Secretaria de Cultura e Economia Criativa, apresenta...

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0: Ai, que delícia jogar um futebol. Eu amava jogar bola. Era a menina da bola. Tinha bola de capotão, que era como se chamavam as bolas de couro da minha época. Um tênis chamado quichute, com cadarço amarrado nas pernas, meião, e só assistia futebol na TV. Esse era meu único assunto. Quando eu cansava de chutar bola no corredor da casa da minha avó, eu estudava as estratégias de jogo jogando futebol de botão, junto com meu primo. Como eu gostava muito de futebol, acabei jogando muito bem. No recreio da escola, os meninos me chamavam para jogar no time deles. Eu ia feliz. Porque quando eu era criança, as meninas quase não jogavam. Muitos diziam que era coisa só de menino. Ainda bem que minha mãe e meu pai nunca acreditaram nisso. Muito pelo contrário. Me davam bola, compravam uniforme.

0: que eles são melhores? Eu acho que não, é que todo menino, e que qualquer um pode jogar futebol.
1: Ah, eu já vi uma menina chamada Maria Clara jogando muito bem num time de um amigo meu.
2: Eu acho que as meninas podem jogar futebol a hora que elas quiserem, porque elas têm o mesmo direito do que os homens. E também, às vezes eu tento jogar futebol lá na minha escola, mas eles falam que as meninas não podem jogar futebol. E eu falo que meninas têm os mesmos direitos. E tem homem que é melhor do que mulher, e tem mulher que é melhor do que homem. Mas todo mundo é igual e todo mundo pode jogar futebol.
3: Contra o machismo, né? Porque além das meninas não aparecerem muito no futebol, elas podem jogar bastante, mandar muito, mas o salário ainda vai ser menor que os jogadores. É, eu acho muito injusto isso, porque, tipo, tem umas jogadoras que são, tipo, muito boas.
4: Acho que as meninas podem jogar futebol, não é só os meninos. Os meninos também têm que parar um pouco de jogar futebol, porque eles jogam muito.
5: E hoje vamos ouvir uma história que eu escrevi de um futebol bem maluco. Quem vai contar é Renata Hardy, com narração do jogo de André Bicudo e comentários de Mariana Pisa, que na verdade é essa que vos fala. A trilha sonora é de Nina Blaut. Estamos ouvindo Aqui é o País do Futebol, com Milton.

0: dia de festa na floresta. O momento mais esperado do mês. Como de costume, os bichos organizaram um futebol na quadra da selva entre os amigos animais e os humanos. Cada animal trouxe seu humano de estimação. O cachorro levou o Leandro, a girafa trouxe o João, a foca levou a Tetê, a Kika veio com o canguru, o elefante tinha recém-adotado a Maria e, por fim, a dona zebra, que não poderia faltar de jeito algum, trouxe o Ben. Os convidados que não tinham humanos de estimação também, claro, foram convidados para assistirem ao jogo, torcerem e comer muita pipoca. O cachorro amava tanto seu humano de estimação que cuidou de todos os detalhes do encontro para que tudo saísse como um jogo profissional. Comprou uniforme para os dois times, um azul, o outro vermelho. Tinham também as medalhas e até uma taça para o campeão. Chamou sua amiga Maritaca para ser a juíza. Afinal, ela era muito justa e tinha argumentos de sobra para defender a regra do jogo. Além de poder voar pela quadra para ver os lances mais de perto. E contratou um locutor, que é profissional, para narrar o jogo. E ele trouxe até duas comentaristas.
1: Vai começar mais uma partida de futebol. E que clássico! É festa na floresta! Humanos versus bichos, estamos aqui em loco direto da quadra da selva para mais uma grande partida de futebol. A bola está no centro do gramado, do meu lado esquerdo, todo de azul, time dos bichos, formado no ataque com zebra, cachorro, no meio de campo, girafa, na defesa, canguru e foca, e no gol ele, o elefante, que já prometeu, vai fechar o gol. E do meu outro lado, todo de vermelho, time dos humanos, no ataque com Leandro e Tetê, meio de campo, João e Maria, na defesa bem, e no gol, a Kika. A Kika também cheia de personalidade, falou que não vai passar nem mosca. Tudo pronto para mais uma grande partida de futebol aqui ao vivo, direto da floresta. Vai começar com ele, os humanos. A árbitra Maritaca autoriza e bola rolando na quadra da selva. Sai jogando o time dos bichos. Com personalidade, o cachorro domina essa bola. Morde a bola. Tá com tudo o cachorro. Dispara em velocidade. Toca pra girafa. Girafa no meio de campo. Ih, a girafa se embaralha toda com as pernas. Perde a bola. E o pior, liga o contra-ataque pro time dos humanos com o Leandro.

0: dispara Leandro, chega, foca, tira de nariz e põe pra lateral. Ô, Mariana, mas o jogo começou com tudo, hein?
1: É, o jogo começou muito bem com o primeiro lance do Leandro sobre o time azul. Mas a foca interrompe o lance, causando lateral para o time vermelho. Essa jogadora foi ex-equilibrista de circo e é unânime entre os jogadores e o histórico exibicionista da foca.
0: Vai cobrar o elefante, vai fazer a reposição. Ele coloca a bola no gramado, levanta a cabeça. Ele não tem pressa. Vê o seu time posicionado na frente, dispara o elefante. Chuta o elefante, que chute! E que chutaço do elefante! A bola vai subindo, hein? Vai subindo, vai subindo, vai subindo. Ih, vai ficar fácil pra girafa. E ficou. A girafa domina essa bola de pescoço no meio de campo. Toca pra zebra. Devolve pra cachorro. Lá vem o time dos bichos. Chega, João, e tira e afasta o perigo. E opa, opa, opa, o canguru ficou bravo, hein? O canguru ficou nervoso, queria o passe e não recebeu.
2: Os humanos estão atônitos. A Maritaca está tentando colocar ordem no meio do jogo, mas a correria dos bichos para pegar a bola qualquer custo está bagunçando o meio de campo. O que que é isso? Olha lá. O canguru acabou de tirar a bola da bolsa e arremessa pra foca, que cabeceia a bola com o nariz e joga pra fora.
1: Mas o que que é isso? Pegar a bola com a mão, não há dúvidas, num jogo de futebol é falta. E o árbitro ignora e grita escanteio pro time dos humanos. Tá me cheirando marmelada.
0: Escanteio para o time dos humanos, lance perigoso. Quem vai cobrar o escanteio é bem. Todo mundo posicionado dentro da área. Lá vem o cruzamento na área. Sai de tromba e tira o elefante, afasta o perigo. A bola volta para Maria. De cabeça ela põe de novo dentro da área. TT, de bicicleta. Gol! Impressionante! 1-0 no placar para os humanos!
2: Os animais estão em festa! Os animais, para incentivar os humanos, cantam, gritam e torcem muito! A hiena gargalha tanto de alegria e ainda consegue comer pipoca ao mesmo tempo!
0: Que jogo, meus amigos! A bola está no centro do gramado, vai reiniciar a partida. A árbitra Maritaca apita a bola rolando na quadra da selva. A bola vem com os bichos, que querem um empate a qualquer custo. A bola com a zebra, já toca para o cachorro que dispara, hein? O que que é isso? Está disparando o cachorro. Ele morde a bola, pimba na gorduchinha, tá com tudo. O cachorro vai para cima, vai na linha de fundo. A girafa pede a bola dentro da área. O cachorro domina, faz lindo cruzamento para a girafa de cabeça, é gol! Gol! Nasce da girafa! Girafa espetacular, que golaço! Subiu no terceiro andar e de cabeça botou tudo igual no placar. Agora 1 para o Bichos, 1 também para o Humanos. E a Kika, hein? A Kika se confundiu demais com o tamanho do pescoço dela, hein?
1: Mas que passe extraordinário do cachorro! Conseguiu mandar a bola para a cabeça da girafa. E olha que isso não é fácil. Impossível de defender.
0: Que jogo, meus amigos, 1-1 no placar. Humanos e bichos, muito equilíbrio. A bola está no centro do gramado. A Maritaca apita. E a bola é rolando no gramado da selva. A bola começando com o Leandro. O Leandro toca para Maria. Maria toca para bem. Lá vem os humanos. Bom lançamento para Leandro, levanta a cabeça. Ih, tem a marcação do cachorro. Ficou com medo da mordida, voltou de novo para Ben. Ben toca para Maria, para TT. TT de novo para Leandro. Belo cruzamento para Maria, bateu.

camisa número 9 do time de vermelho. Maria, que golaço! Ela recebeu na entrada da área e de primeira acertou um belo chute sem chance nenhuma pro Elefante. Mas que golaço da Maria, hein?

0: a torcida comemora! É, parecia que o jogo ia empatar, mas a Maria queria o gol da vitória nos minutos finais do jogo.
1: Que bonito, que bonito, que bonito! E a festa toma conta do gramado!
2: Eu acho que eu vou escolher acabar essa história por aqui. Um clássico com final feliz. Imaginem a cena. Para coroar a vitória, o cachorro aproveita a loucura da torcida para organizar o pódio. A maritaca voa para colocar as medalhas nos jogadores. Os humanos correm para o abraço, fazem uma dancinha e levantam a taça de campeão. Uma linda comemoração de mais um encontro de amigos.
3: Se eu tô na praia e tô jogando futebol com os amigos, sempre vem algumas pessoas e jogam isso. E aí, se você vê, quase todo mundo tá brincando com você.
4: É um esporte que tem que correr bastante com a bola. É tenso, assim, o jogo, né?
5: E estimula sua competitividade e o grupo, assim, o seu time. Eu acho muito legal o trabalho em grupo.
6: Eu gosto de jogar futebol, eu gosto do meu time. É muita emoção quando alguém dá gol.
7: É uma coisa de a gente se unir, eu com os meus amigos. Não tão competitivo às vezes, mas tem os amigos meus que ficam loucos sempre porque perdem, mas esse não é o espírito do futebol. O espírito do futebol é brincar.
8: Eu me divirto muito jogando, aí faz parte da cultura brasileira, assim. E, tipo, muita gente gosta de jogar e aí inclui muita gente.
9: Eu gosto de jogar futebol porque ele é um esporte que traz muita emoção, muita habilidade e muito treino. Tem muita gente torcendo, tem muita gente que entende.
10: Muita emoção quando algum jogador faz gol, eu fico animada, tipo o Brasil e o São Paulo.
11: Eu gosto tanto de futebol porque eu acho muito legal essa coisa de jogar com muitas pessoas, onde cada um tem uma função. Quando eu estava na escola e me chamavam para entrar no time, eu ficava numa alegria. E jogando, eu ia aprendendo quais eram as regras do jogo.

0: por amanhã. Com exceção de dois meio desenturmados, ficando um de cada lado, só prestando atenção.
1: A importância do time de futebol é que todo mundo tem que fazer uma coisa para ganhar o jogo. O goleiro, a defesa, o meio-campo e os atacantes.
2: No futebol, não há uma estrela que brilha. Então é sempre um trabalho em grupo, que é cada um tem um apoio. Não é você sozinho com a bola que faz tudo. É um time mesmo. Então os passes, a relação e tudo mais, eu acho muito importante.
3: Porque se você precisar cruzar lá na área e não tiver ninguém, a bola vai pro goleiro, que tem um time, porque senão você não consegue jogar sozinho.
4: E eu reparo que cada time tem o seu jogo, e o jogo de cada time é diferente. Isso que faz a importância no futebol.

0: Ouvimos Futebol para Principiantes, de Kleber Albuquerque, com Márcia Castro cantando.
1: E a surpresa é o curioso.
0: E hoje vamos ter as ilustres presenças no programa de duas jogadoras. A Fran, do time da base do Santos, e a Mari Zanella, do Esporte Clube Internacional, para contarem para a gente como é ser uma jogadora de futebol profissional. Quem conseguiu esses depoimentos foi a Sofia Gomes César, que atua fortemente no futebol feminino através do projeto Meninas no Campo e Classes das Campeãs.
2: Eu comecei com 6 anos de idade, meu pai sempre me apoiou desde o início. A união de um time, a gente tem uma palavra que a gente sempre leva pro jogo, que é Ubuntu. Ubuntu significa família, sempre estar unida, independente do resultado. Para mim, é muito significante isso, porque sei que se a bola passar de mim, eu vou ter elas para me ajudar e me apoiar e vibrar.
3: Meu pai me conta que, a partir dos meus 2 aninhos, eu já estava chutando cabeça de boneca para lá e para cá. Gostava muito, muito, muito de brincar com os meninos de futebol. E desde pequena começou a história do preconceito, né? Mas aprendi muito com isso, cresci muito com isso, para também ajudar outras meninas a saírem de onde eu vim e crescerem cada vez mais dentro do futebol. Nossa rotina, ela é totalmente muito puxada, muito intensa, porque é treino, treino, treino, treino, jogo. Eu faço faculdade e a importância de um coletivo é você ser um indivíduo com as suas qualidades, com os seus defeitos, e você conseguir somar no coletivo. E você não tendo coletivo bom, você perde para coletivos bons com não tanta técnica igual você.
0: Que honra ter duas jogadoras profissionais no programa. O futebol feminino já está brilhando por aí, mas ainda falta muito para acabar o preconceito. A verdade é que tivemos uma lei no Brasil durante 40 anos que proibia as mulheres de jogarem futebol. Dá para acreditar? Eu acho mesmo que quanto mais os meninos que estão na escola abrirem espaço para as meninas jogarem também, mais o futebol feminino vai se fortalecer. Porque todo mundo só aprende jogando. Se não tem espaço para jogar, não tem como treinar. Vamos ouvir Jogadeira, das jogadoras de futebol Cacau Fernandes e Gabriela Kivy.

E as jogadoras e jogadores que participaram desse programa foram Beni, Matias, Nuno, Chloe, Martim, Francisca, Júlia e Marina. Futebol é uma paixão brasileira. Parece que nascemos com a bola no coração. Sofremos muito, mas continuamos acreditando e tendo esperança. Eu sou daquelas que sai rouca do jogo, que xinga e descabela. Eu fico triste quando meu time perde, mas sei que mesmo assim ainda tem muito jogo pela frente. Vamos terminar o programa com um compositor que escreveu muitas músicas sobre o futebol, Jorge Benjor, cantando Cadê o Pênalti?

0: você faz um gol, é um momento que você tá com as emoções tão grandes que você acha que você é o melhor jogador do mundo. E que todo mundo tá celebrando com você.
1: Minha posição é ataque. Então, às vezes, eu faço bastante gols. Primeiro, tem meio que um impulso de felicidade, sabe? De não consigo ficar parado. Você tem que, tipo, correr pela quadra e ficar muito feliz. E tem uma sensação de, tipo, conquista, sabe? Você conseguir marcar aquele gol. Não é nem, tipo, o time ganhar. É só que você marcar um gol já é muito...

0: É legal de fazer gol, de emocionante, a torcida grita.
1: Imagina você fazer um gol na Copa ou no Mundial. Imagina qual deve ser a emoção.
2: A emoção que eu sinto ao fazer um gol, principalmente um campeonato, alguma coisa importante assim, é uma coisa muito boa. Eu fico muito feliz e traz uma alegria, assim, e aí é isso que eu gosto de jogar futebol, assim.
3: Mas a emoção de fazer um gol é quando você vê o goleiro indo a pegar a bola, mas às vezes a bola escapa, e é muito legal.
4: A gente fica feliz.

0: Quem falou foi a Maritoca e a Maritaca. Sai do ar.
1: Acabamos de ouvir Cadê o Pênalti, de Jorge Benjor, em um episódio do programa Parceiro Maritaca, uma criação e produção da Mariana Pisa. Vamos conhecer agora o trabalho da pedagoga e escritora Leia Cassol, no quadro Biblioteca Rádio Animada.
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3: Muitos e muitos anos, os textos eram escritos em cerâmicas e em pedras. E com o passar do tempo, começaram a ser reproduzidos à mão, em papiros, pergaminhos e depois em papel. Até que no ano de 1439, o alemão Johannes Gutenberg inventou a primeira máquina de impressão, um invento que revolucionou a produção de livros. Com o avanço da modernização, hoje a literatura e tecnologia andam juntas. E por falar em modernidade, história e tecnologia de realidade aumentada se conectam no livro da pedagoga e escritora Leia Cassol.
4: Olá, ouvintes da Rádio MEC. Eu sou a Leia Cassol, escritora de literatura infantil, contadora de histórias, e hoje eu vou contar um pouquinho sobre o meu trabalho e os livros que eu escrevo. Bom, a literatura infantil ela é importante para as crianças porque quando nós somos pequenos, nós nos representamos no ato de brincar e no faz de conta. Uma vez que a literatura infantil e as histórias ela nos levam a esse mundo do faz de conta, nós nos reorganizamos quanto pessoa, né? Conseguimos identificar os nossos sentimentos e, de alguma forma, aquelas histórias ouvidas na infância elas ficam ecoando em nosso ser para que quando a gente cresça, a gente já saiba, lá no nosso inconsciente, como resolver algumas questões ou problemas similares aos dos personagens de quando nós éramos crianças. Aqueles personagens que nós conhecemos lá na nossa infância.
3: Leia se dedica ao universo infantil há 25 anos. Tem mais de 80 publicações infantis e infanto-juvenis. Em seu livro Quando uma História Acorda, a menina do cabelo roxo se reúne com vários personagens conhecidos da literatura para mostrar as etapas de produção de uma obra às crianças.
4: A ideia de fazer um livro que conte sobre as etapas da produção de um livro físico, né, fazer esse livro para as crianças, porque a pergunta que eles mais me fazem é: de onde vem a inspiração para escrever uma história? A inspiração, para mim, ela não vem assim do nada. Ela é algo que é a junção de várias coisas, do meu conhecimento de mundo, das minhas visitas diárias e da minha curiosidade. No entanto, isso só gera história. A história, o livro ele não fica pronto só na história. A partir dela é que ele começa, então, a ser criado como livro. Então, vai para ilustração, vai para revisão, vai para diagramação. E eu percebo que as crianças têm muita dificuldade em visualizar isso tudo. Parece que é só a história e pronto, o livro está pronto. Então a ideia veio justamente daí, de valorizar todos os profissionais que fazem parte desse mundo, né? Do livro físico, do mundo editorial, né? De como ele é importante para que essa verdade literária ela se materialize e chegue de mão em mão e vá dormir no coração de cada leitor.

Quando uma História Acorda é o título desse livro, porque eu digo para as crianças que todo o meu conhecimento, minha curiosidade, as conversas que eu tenho com eles, isso tudo fica dormindo no meu coração.

0: E aí, um dia alguém diz alguma coisa e ela, puft, acorda, que seria tal da inspiração, né? Esse puft. Ela junta tudo e acorda essa história. Só que a história, ela sobe para a cabeça, escorrega pela mão e vira palavra. Mas para tornar-se livre, ela precisa de muito mais coisas, né? Como a menina do cabelo roxo, ela já tem uma coleção e ela mora num quarto onde todos os amigos dela são os personagens dos demais livros, né? Livros clássicos e outros livros que eu escrevi, são esses personagens que vêm então colaborar com a escrita do livro e também fazer com que a menina do cabelo roxo ela faça uma reflexão sobre o construir um livro sozinha, que ela acha que consegue, mas depois que ela descobre que precisa de redação, ilustração, diagramação, revisão, né, impressão, comercialização, divulgação, ela acha que, puxa, todos esses anos, ela acha que não.
1: No ano de 2020, devido à pandemia de Covid-19, de um dia para outro, professores e alunos passaram a se encontrar somente de maneira virtual e não presencial. E após muitas solicitações por conta das aulas à distância, Leia e a sua editora tiveram que providenciar livros digitais. E foi assim que surgiu a ideia de unir a tecnologia à sua obra.
0: E eu fiquei pensando, como é que eu ia fazer para transformar um livro novamente e que ele ocupasse o lugar que é dele de direito, né? Porque o livro ele faz parte da história da humanidade de alguma forma, claro, nós fomos transformando e ok, e ele, o livro físico, o livro digital agora, mas como é que eu posso preservar um pouquinho mais e fazer com que a criança chegue nesse livro físico, né? Para que prolongue essa vida. Aí, conversando com a equipe lá da editora, a Gisela Cassol, que é diagramadora e trabalha no marketing também, ela trouxe essa ideia. Então, nós pensamos que seria uma ótima forma de fazer com que o livro chegue até a criança, mas que ela também tenha um interesse e que o livro não seja só um fim, mas um meio de chegar a outras plataformas, né? Então, para conhecer o vídeo daquilo que eu falo, o vídeo do que a ilustradora fala, né? De tudo, toda essa realidade que está, essa realidade aumentada que está no livro, a criança ou a família, enfim, ela precisa do livro físico para só então o aparelho, o smartphone, fazer a sua parte, né? Que é ler o código que está ali naquela tartaruguinha e apresentar o segredo que só ela sabe contar.
1: No livro, que tem ilustrações de Vanessa Andrade, vídeos estão escondidos na tartaruga Miguela. E para ativá-los, basta baixar o aplicativo e apontar a câmera para a personagem. Para adquirir o Quando Uma História Acorda ou conhecer mais sobre a coleção A Menina do Cabelo Roxo e outras coleções da escritora, basta acessar o site editoracassol.com ou ir às redes sociais e procurar por Leia Cassol. E por uma feliz coincidência, ou não, a autora traz no próprio nome uma recomendação. Leia, sem o acento, se transforma em Leia.

0: O Pumba Meu Boi é uma das maiores e mais ricas manifestações folclóricas brasileiras. Também conhecida como Boi Bumbá, a celebração mistura teatro, dança, música e ritos religiosos. Ela gira em torno de uma lenda popular sobre a morte e a ressurreição de um boi. Em junho, na época das festas juninas, começam as festividades. No Maranhão, a celebração é marcada pela matraca, zabumba e pandeirão, com lindos bordados e ritos ligados a religiões afro-brasileiras. No norte do país, o Boi Bumbá resultou no Festival Folclórico de Parintins, onde os bois caprichoso garantido competem com alegorias monumentais e lendas indígenas. Vamos ouvir mais uma música em homenagem a essa tradição. Seguimos com Bumba Meu Boi, de Jackson do Pandeiro e Nivaldo Lima.
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0: Você já conhece a dupla Palavra Cantada, não é? Hoje nós vamos descobrir um pouquinho mais sobre ela, no quadro Música Brasileira para a Infância.
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0: Em 1994, os músicos Sandra Pérez e Paulo Tati, apaixonados por crianças, tiveram a brilhante ideia de criar melodias, letras e arranjos de uma forma poética e com temas do desenvolvimento intelectual, afetivo e sensorial da infância.

Era uma música diferente, feita não só para escutar, mas para sentir, brincar e se desenvolver. Assim nascia a palavra cantada.

O nome surgiu de um livro do poeta Augusto de Campos, que usou o termo mistério da palavra cantada para se referir à simplicidade e encantamentos da canção popular. Vamos escutar agora Tibum, da cabeça ao bumbum, de Sandra Pérez e Zé Tati.

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1: Ao todo, são 10 DVDs, 7 livros e 15 CDs, sendo 6 álbuns premiados no disputado Prêmio da Música Brasileira.

0: Preocupados com a valorização da cultura, dos ritmos e dos instrumentos brasileiros, a dupla é aclamada pela crítica e muito querida pelo público, porque respeita a inteligência e a sensibilidade das crianças e traz um repertório que fala do cotidiano de uma forma simples e afetiva. Ouça Sopa, de Paulo Tati e Sandra Pérez.
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1: Marinha.

Dupla Palavra Cantada. Fruto de muito trabalho, seu canal no YouTube tem quase 3 milhões de inscritos e mostra que música, educação e brincadeiras sempre andam juntas. Vamos encerrar com Ciranda dos Bichos, de Paulo Tati e Sandra Pérez.

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1: Com a palavra cantada, ouvimos Ciranda dos Bichos, de Paulo Tati e Sandra Pérez. Esse episódio do Música Brasileira para a Infância teve roteiro e produção de Marina Braz. Seguimos nossa seleção musical com Maracatu Embolado, de Rodrigo Maranhão, com o Rio Maracatu.

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1: Essa foi Maracatu Embolado, de Rodrigo Maranhão, com Rio Maracatu. Vamos para um pequeno intervalo e já já mais Rádio Animado.
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1: Estamos de volta com a nossa Rádio Animada e nesse bloco vamos ouvir músicas sobre a Copa do Mundo no Música para Infância.

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0: Ouvimos Beto Bom de Bola, de Sérgio Ricardo. Antes, Vamos Jogar Bola, de Leandro Viana de Mello, com Mundo Bita. Vamos seguir nossa rádio animada com mais um Deixa Que Eu Conto. Nesse episódio, a musicoterapeuta e contadora de histórias Fernanda Batista apresenta a história O Sapo e a Cobra.
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4: Olá a todas e a todos. Eu sou Sara Bentes. Eu sou uma mulher branca, sorriso largo, olhos azuis como o mar, cabelos escuros, compridos e cacheados. E quero convidar todo mundo, os bebês, meninos e meninas, e até os adultos, para conhecerem histórias, para brincar, para aprender e para sonhar. Esse programa é o Deixa Que Eu Conto para Cada Criança. E todas as vozes que você ouve por aqui são de pessoas com deficiência e também de suas famílias. E os episódios contam com transcrição e tradução em Libras, que é a língua brasileira de sinais. É com muita alegria que traremos nesse episódio a história O Sapo e a Cobra, contada pela Fernanda Batista.
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0: O Sapo e a Cobra. Vivia em um rio um sapo grande de enorme bocarra e olhos brilhantes. Todas as manhãs gostava de exibir os seus enormes saltos de uma pedra para outra. E quando viu uma mosquinha... Até que um dia saltou e caiu de frente com uma cobra que, toda feliz, disse:
1: opa, meu café da manhã, sapinho, eu vou te comer.
0: O sapo ficou com os olhos estatelados, mas pensou e disse:
1: ô, dona cobra, não é por nada não. Meu couro é a prova de dente.
0: A cobra ficou nervosa e disse:
1: eu vou te jogar em uma pedra.
0: Ai! O sapo pensou e disse:
1: ô, dona cobra, não é por nada não, mas o meu couro é a prova de pedra.
0: A cobra se irritou e disse:
1: então, eu vou te jogar no fogo.
2: Ui!
0: O sapo pensou e disse:
1: ô, dona cobra, não é por nada não, mas o meu couro é a prova de

Fogo. A cobra ficou muito brava e disse: Então eu vou te jogar nos espinhos. Eita! O sapo pensou e disse: Ô, dona cobra, não é por nada não, mas o meu couro é a prova de espinhos. A cobra

cobra pegou o sapo pela perna, rodou, rodou, rodou, jogou ele dentro d'água, que ele mergulhou pro fundo do rio e sumiu. Mas logo voltou cuspindo água e disse: ô, dona cobra, como você é bobinha, sapo é bicho d'água. E para tirar sarro da cobra, se pôs a cantar.

0: Ô, dona Cobra, você quer uma mosquinha?
1: 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Você pode nos encontrar no nosso canal do YouTube, que é o YouTube/UnicefBrasil, e no Spotify, onde é só procurar Deixa Que Eu Conto para Cada Criança. Você também pode seguir a gente no Instagram, pelo @UnicefBrasil, e entrar no site unicef.org.br e no deixaqueuconto.org.br. Se você é professora ou professor, escute com suas crianças e estudantes e acesse o nosso guia de possibilidades pedagógicas. Se quiser, pode nos enviar um e-mail, deixaqueuconto@unicef.org. Esse programa tem a apresentação de Sara Bentes e é uma criação de conteúdo, redação e produção de Kiara Terra. A direção musical fica por conta de Ângela Coutri. A edição e a direção são assinadas por Emerson Coelho e a sonorização das narrativas por Guilherme Destro. A iniciativa Deixa Que Eu Conto do Unicef no Brasil está alinhada à Base Nacional Comum Curricular na etapa da educação infantil. Este programa contemplou os direitos de aprendizagem, brincar, expressar e participar. E os campos de experiências, o eu, o outro e o nós, escuta, fala, pensamento e imaginação. E corpos, gestos e movimentos.
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6: 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Seguimos a seleção musical da Rádio Animada com Aprendendo a Jogar, de Guilherme Arantes com Fernanda Abreu.

0: Essa foi Fazendo Música e Jogando Bola, de Pepeu Gomes e Baby Consuelo. Antes, Aprendendo a Jogar, de Guilherme Arantes com Fernanda Abreu. E agora, vamos conhecer músicas feitas para festejar a Copa do Mundo com as crianças no Música para a Infância pelo Mundo.
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0: Criada em 1930 pelo francês Jules Rimet, a Copa do Mundo da FIFA é considerada o maior evento internacional de futebol. Realizada a cada 4 anos, ela surgiu como expansão do esporte nas Olimpíadas, onde marcava presença desde 1908. No nosso Música para a Infância pelo Mundo, vamos ouvir algumas músicas feitas para envolver as crianças nas comemorações da Copa. Começamos com Count It More, canção do canal educativo A Killian Me, criado na

Em 1966, surgiu a cultura dos mascotes na Copa do Mundo, como uma forma de aproximar o público e fortalecer a identidade do país sede. O primeiro personagem foi Willy, um leão usando a bandeira do Reino Unido. Em 2026, os Jogos da Copa são realizados no México, Estados Unidos e Canadá. E por isso tem três mascotes. Maple, um alce representando o Canadá. Zayu, uma onça pintada representando o México. E Clutch, uma águia americana representando os Estados Unidos da América do Norte. Vamos ouvir uma música do canal educativo australiano Aussie, que apresenta as mascotes da Copa do Mundo de 2026.

A seleção brasileira já ganhou a Copa do Mundo 5 vezes. Em 1958, na Suécia, em 1962, no Chile, em 1970, no México, em 1994, nos Estados Unidos e em 2002, na Coreia do Sul e Japão. O Brasil é o único país que é pentacampeão na Copa, seguido pela Alemanha e Itália, que tem 4 títulos. Mesmo com essa frente em relação às outras seleções, nós sempre estamos torcendo para que venha logo o título do Hexa, não é mesmo? De qualquer forma, o mais importante é nos divertirmos, assistindo aos jogos, torcendo, cantando e brincando juntos, unidos com nossas famílias e amigos. Com letra simples, ritmo contagiante e uma mensagem de união, vamos encerrar esse Música para a Infância pelo Mundo com We Are the World Little Champions, do canal educativo Kindy Fatoy.

0: Confira agora nossas dicas culturais.
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0: João costumava enxergar a vida de maneira vibrante, cercado por entusiasmo e leveza. Aos poucos, porém, experiências dolorosas começaram a apagar esse brilho. No livro Em Busca das Cores, o leitor acompanha a trajetória do protagonista enquanto ele tenta compreender por que já não consegue sentir felicidade nas próprias atividades favoritas, como jogar basquete ou ver televisão.
2: Olá, eu sou Yara Mastini, psicóloga e prefaciadora do livro Em Busca das Cores, da autora Patrícia Karst, que foi publicada pela Edipro, e vim contar um pouquinho sobre essa obra para vocês. João era um menino repleto de cores, mas com o passar do tempo, com as dificuldades, as perdas e as palavras duras, as suas cores desapareceram. Ele ficou muito triste. Então, seus pais buscaram a ajuda de um psicólogo que o convidou a tentar, pouco a pouco, encontrar as cores escondidas nos detalhes da vida. Esse é um livro sensível e necessário que auxilia as crianças a compreender as emoções e nomeá-las. Eu vou ler um trechinho aqui para vocês. Um dia, os pais de João o levaram para encontrar Márcio, o psicólogo da escola. Márcio escutou João com atenção enquanto o menino compartilhava toda a sua tristeza. Eu quero que você tente fazer uma coisa, João, Márcio disse. Todos os dias procure uma cor que você vê lá fora e pense em como essa cor faz você se sentir. Como isso pode funcionar? Perguntou João. Isso não vai trazer meu amigo nem meu hamster de volta. Experimente, Márcio insistiu. Se agora você não consegue encontrar as cores dentro do seu coração, talvez possa encontrá-las em algum outro lugar. Esse é um livro sensível e necessário, que auxilia as crianças a compreender suas emoções e também a nomeá-las. Com delicadeza, elas aprenderão que os sentimentos podem ser cuidados e transformados, e que às vezes, tudo bem estar cinza, mas que a gente pode ver uma cor sempre além.
0: Em novo livro interativo, André Catarinacho e Flávia Borges transformam a dificuldade de lidar com a derrota em um jogo divertido de procure e ache, e ensinam os pequenos leitores a descobrir a empatia enquanto brincam. Quem nos conta mais sobre a obra O Caranguejo Irritado em Eu Não Gosto de Perder e É Impossível Você Me Vencer é o autor André Catarinacho.
3: Olá, eu sou André Catarinacho, roteirista e escritor e autor dos livros da coleção O Caranguejo Irritado. E eu venho aqui para contar que o segundo livro da coleção acabou de ser lançado. O Caranguejo Irritado em Eu Não Gosto de Perder e É Impossível Você Me Vencer. É um livro interativo, em que o caranguejo, que é um dos personagens mais irritados que eu já criei em toda a minha carreira, ele convida o leitor para participar de uma brincadeira com ele, de uma brincadeira de esconde-esconde. Só que por trás da brincadeira, a gente entra em um tema muito mais profundo e extremamente comum em todas as infâncias, o não saber perder. O que acontece quando a gente não sabe perder? Como lidar com um segundo lugar, com o não ganhar de uma brincadeira? O que acontece quando perder machuca a gente? São esses os temas do novo livro do Caranguejo Irritado. Um livro escrito por mim, André Catarinacho, com ilustrações da Flávia Borges e publicado pela editora VR. Disponível nas principais livrarias.
0: Enquanto os olhos do mundo estão voltados para os jogos da Copa do Mundo, o Rio de Janeiro se prepara para uma celebração diferente. A cidade será palco de uma grande seleção de harpas, reunindo sons, culturas e tradições de diversas partes do mundo. De 1º a 31 de julho, o 21º Rio Harp Festival promove uma programação gratuita com cerca de 57 concertos, reunindo aproximadamente 150 músicos e artistas de mais de 20 países. A abertura será no dia 1º de julho, 6 da tarde, no Espaço Cultural Arte Sesc Flamengo, com a Orquestra Rio Camerata, sob a regência de Alexandre Rocha e participação especial do arpista brasileiro Gelton Galvão. Para mais informações, acesse o site rioarpefestival.com.br. Sejam unidos para cantar e dançar nas festividades do Bumba Meu Boi. Seja assistindo juntos aos jogos da Copa do Mundo. O que importa mesmo é se divertir muito com quem a gente gosta ao lado. Vamos encerrar nossa rádio animada ouvindo Craque de Bola, de Wen, com Tiqueque e O Que Quere Quer.

E essa foi nossa Rádio Animada. Você pode ouvir nossos quadros e matérias especiais em radiomec.abc.com.br/radioanimada. Esse episódio teve roteiro e produção de Brisa Evangelista, seleção musical de Márcia Letícia, apresentação de Adriana Ribeiro e sonoplastia de Silas Mendes. Se você quiser mandar uma sugestão, uma crítica, um pedido musical, escreva para a gente, 21 99710-0537. Escreva também para ouvidoria@ebc.com.br. A sua opinião é muito importante para nós. Até o próximo programa.

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4: Oi, Théo, quanto tempo? Como é que você tá?
5: Tio, pra falar a verdade, eu tô um pouco chateado.
4: Aconteceu alguma coisa que tenha te deixado assim, chateado?
5: Eu tô chateado, tio, comigo mesmo.
4: Mas o que você fez que tá te incomodando tanto?
5: O que eu fiz ou o que eu não fiz?
4: Peraí, agora você deu um nó nos meus pensamentos. Me conta, o que houve?
5: Os meus amigos da escola me chamaram pra jogar bola. E os amigos da minha rua me convidaram pra uma festa. Só que as duas coisas eram no mesmo dia. E eu queria fazer as duas coisas e não podia. Eu tive que escolher só uma.
4: Ah, agora eu entendi um pouco a sua chateação. Você deixou de fazer uma coisa que queria para fazer outra coisa que também queria, é isso?
5: Exatamente isso, tio. É muito ruim ter que escolher.
4: É verdade. Mas, Théo, escolhas fazem parte da nossa vida. O tempo todo a gente faz escolhas. Às vezes a gente nem percebe. Quer um exemplo? Quando a gente coloca uma roupa para sair, a gente escolhe entre uma blusa ou outra, um sapato ou um tênis, uma calça ou uma bermuda. Eu acho que a questão que a gente está falando não é o que escolhemos fazer, mas aquilo que deixamos de fazer.
5: Como assim?
4: Quando você escolheu fazer uma coisa e ir em um lugar, você deixou de fazer outra coisa, deixou de ir em outro lugar. Só que ao invés de curtir, ficou meio chateado com aquilo que estava deixando de fazer. Eu imagino que você não tenha aproveitado nenhuma coisa nem a outra. E no fim das contas, acabou se frustrando, porque não foi tão divertido quanto imaginou que seria.
5: Foi isso mesmo que aconteceu. Como você descobriu?
4: Porque deixar de fazer alguma coisa que a gente quer fazer pode ser bem difícil, Théo. Mesmo se a gente vai fazer uma outra coisa que a gente também quer. Que foi exatamente o que aconteceu contigo. Só que parece que ao invés de curtir a sua escolha, você ficou pensando no programa que não fez. Agora, tem outra coisa. Tem vezes que a gente não tem escolha e precisa aceitar as coisas do jeito que elas são.
5: Tipo, choveu no dia que eu queria ir pra praia. Tipo isso?
4: Isso mesmo, exatamente. Quando a gente não tem escolha, fica mais fácil aceitar. Mas quando a gente pode e precisa escolher, somos nós os responsáveis pelo que vamos deixar de fazer. Ser responsável por uma escolha que é só nossa é um grande aprendizado.
5: Acho que agora quem deu o nome ao meu pensamento foi você, tio. Pode explicar de novo?
4: Claro. Vamos pensar juntos, Théo. O que te frustrou foi ter que escolher entre duas atividades que você queria participar, certo?
5: Sim.
4: Mas também não é verdade que tem vezes que você nem pode escolher e precisa aceitar algo que você vai ter que fazer, não é mesmo?
5: Sim, isso tem até demais, tio. E eu aceito bem.
4: Sim, eu sei que você aceita bem quando não tem escolha. Mas quando a gente tem escolha, acaba sendo mais difícil mesmo. Isso não é só porque a gente deixa de fazer algo, mas também porque assim seremos os únicos responsáveis por escolher entre as nossas opções. Não tem ninguém dizendo o que é para você fazer, então você vai precisar lidar sozinho com isso. Ninguém vai ser culpado por você ter perdido isso ou aquilo. Você é que será o responsável pelas escolhas que você fez. Isso parece muito simples, só que não.
5: Caramba, tio.
4: Sabe, Théo, no século XIX, um poeta dinamarquês escreveu sobre a angústia da liberdade, que fala que escolher é arriscar, porque toda decisão que a gente faz automaticamente elimina todas as outras possibilidades. E essa angústia é uma angústia da humanidade, querido. E é muito profundo.
5: Tilão, enquanto você estava falando, lembrei que outro dia a gente leu na escola uma poesia da Cecília Meirelles, que chama Ou Isto ou Aquilo.
4: Caramba, Théo, que ótima lembrança. Eu conheço. Como é que é mesmo?
5: Ou se tem chuva e não se tem sol. Ou se tem sol e não se tem chuva. Ou se calça luva e não se põe o anel. Ou se põe o anel e não se calça luva. Não lembro dele todo, mas tem uma hora que fala assim. É uma grande pena que não se possa estar ao mesmo tempo em dois lugares. Ou guardo dinheiro e não compro doce. Ou compro doce e gasto dinheiro. Ou isto ou aquilo. Ou isto ou aquilo. E vivo escolhendo o dia inteiro. Não sei se brinco, não sei se estudo. Se saio correndo ou fico tranquilo. Mas não consegui entender ainda qual é melhor. Se é isto ou aquilo.
4: Caramba, Théo, você lembrou muito bem. Agora eu te pergunto, depois disso tudo, você vai querer jogar dominó ou ver um filminho?
5: Ah, tio, tá de brincadeira, né? Eu quero os dois.
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13: 10 horas.
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14: Vamos receber Lô Borges.

0: Ouvimos Léo Mideia com Verano, de Léo Mideia e Bruno Vitirimo. Antes Ana Canhas com Perigosa, de Rita Lee, Roberto de Carvalho e Nelson Mota. E Lô Borges com Tudo Que Você Podia Ser, dele e Márcio Borges.
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0: Vem aí, Ana Carolina.

0: ouvimos 30 anos de Van Lins e Vitor Martins na voz de Simone Guimarães. Antes, Eduardo Dussek com a sua Aventura. E a canção tocou na hora errada, de Ana Carolina, por Ana Carolina.
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0: Vem aí Nando Reis.

0: Essa foi Paula Toller com 1.800 Colinas de Gracia do Salgueiro. Antes, Sara Jane com Baby de Caetano Veloso. E Nando Reis com a sua Azul Febril.
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0: Agora é a vez de Flávio Venturini e Vanessa da Mata.

0: Ouvimos a canção Primeiro de Julho, de Renato Russo, por Cássia Eller. Antes, Tom Ribeira, com Botucatu, dele e Breno Vitirimo. E Flávio Venturini e Vanessa da Mata cantaram pra gente Noites com Sol, de Venturini e Ronaldo Bastos.
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0: Agora é a vez de Nana Caymmi.

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0: Ouvimos Natal Diferente, de Arlindo Cruz e Sombrinha, por Beth Carvalho. Antes, Emílio Santiago com Sapato na Janela, de Cláudio Jorge. E Nana Caymmi com Depois do Natal, de João Donato, Lízia Zênio e João Melo. Voltamos já!
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8: Você sabia que a Biblioteca Nacional é a maior da América Latina? O acervo, que inclui raridades, abriga desde livros raros e manuscritos antigos até mapas detalhados e periódicos históricos. É um importante centro de preservação cultural no Brasil. Lá, além de poder ler um livro de diferentes épocas e lugares, você pode desfrutar de exposições temporárias e visitas guiadas. Um verdadeiro tesouro situado na Avenida Rio Branco, no centro. 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
0: Vem aí Titãs e Bruna Magalhães.

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0: Ouvimos Ana Vitória e Rita Lee com Amarelo, Azul e Branco, de Ana Vitória. Antes, Alessandra Maestrini e Tiago Abravanel com Deixa Estar, de Tim Maia. E Titãs e Bruna Magalhães cantaram pra gente Porque Eu Sei Que É Amor, de Sérgio Brito e Paulo Miklos.
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0: Vem aí Nando Cordel e Dominguinhos.

0: Ouvimos Tudo Azul, de Lulu Santos, por Lulu e João Gomes. Antes, Laís Senna com a sua Menino. E Nando Cordel e Dominguinhos com Gostoso Demais, de Dominguinhos e Nando Cordel.
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0: Agora é a vez de Fernanda Takai.

0: Essa foi Maria Rita com Sina de Cigarra, de Jackson do Pandeiro e Delmiro Ramos. Antes, Zeca Pagodinho com Canção da Esperança, de Wilson Moreira e Ney Lopes. E Fernanda Takai com O Velhinho, de Otávio Filho.
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0: Vem aí, Leni Andrade.

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0: Essa foi Selma Reis com Tô Voltando, de Maurício Tapajós e Paulo César Pinheiro. Antes, Emílio Santiago com Perfume Siamês, de Altair Veloso e Paulo César Feital. E Leni Andrade cantou pra gente, de Roberto e Erasmo, Detalhes.
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0: Vamos receber Carlinhos Vergueiro.

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1: Ouvimos Martinho da Vila com Feliz Natal, Papai Noel, do Martinho. Antes, Maria Eugênia, com A Banda, de Chico Buarque. E Carlinhos Vergueiro cantou a Dona Irã Barbosa, Véspera de Natal. Ficamos por aqui. Até a próxima.
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2: Raul Seixas, 80 anos.

0: Foi assim a vida amorosa de Raul Seixas, que sem dúvida foi um homem de muitos amores e vários casamentos. E por amor, Raulzito seria capaz de tudo, até mesmo de ser aprovado numa faculdade de direito que não chegaria a cursar, só para obter a permissão do pastor americano, que era pai de Edith Wiesner, para noivar com a moça. Pouco tempo depois, estariam casados. Ex-baterista da banda Raulzito e os Panteras, Carleba, assim se lembra da primeira esposa do amigo com quem ele teve sua primeira filha, Simone Seixas.
1: A gente foi pela paciência dela, ela tinha muita paciência, ela adorava Raul, era Raul na terra, e Deus do céu.
0: Em 1975, Raul se casa com Glória Wacker. Um ano depois, viria ao mundo sua segunda filha, Scarlett Seixas. Pouco tempo depois, este casamento também acaba e Glória, assim como Edith, também vai para os Estados Unidos, levando consigo a filha do casal. Ato contínuo, Raul conhece Tânia Mena Barreto, com quem passa a viver. Ela pontua a saudade que Raul tinha das filhas.
2: Ele chorava muito por causa principalmente da Simone. Acho que ele nunca se desculpou de ter saído da vida de Edith dessa forma, né? Assim, de repente, desceu para comprar um cigarro e não voltou mais.
0: E se lembra do início das dificuldades no relacionamento dos dois, que chegou a virar letras de música.
2: Convence as paredes do quarto e dorme tranquilo, sabendo no fundo do peito que não era nada daquilo. Isso era a gente na época, era o que eu estava vivendo com ele, né? Eu ficava no quarto, eles ficavam na sala. E dali um dia ele saiu com o Oscar e foi embora.
0: No ano de 1979, Raul se separaria de Tânia e conheceria Ângela Afonso Costa, a Kika Seixas, sua quarta companheira, a quem dedicaria a bela canção Ângela. Com ela, Raul teria sua terceira e última filha, Vivian Seixas, que assim se recorda de seu pai, morto quando ela tinha apenas 8 anos de idade.
3: Meu pai era muito engraçado, ele era muito divertido, eu lembro disso. E tinha esse personagem que era o Capitão Garfo, que era o primo do Capitão Gancho. Então ele escondia o garfo na manga e a onda dele era roubar minhas bonecas e botar no congelador. E eu lembro muito da barba dele. E minha mãe disse pra mim que ele pegava minha mão, né, e botava na barba dele e falava, isso é pra ela nunca esquecer de mim. E eu lembro muito da barba dele, eu lembro da textura da barba dele, eu lembro da cor da barba dele. E a minha irmã Simone disse que também lembra da barba dele. Isso é uma lembrança que as duas têm, né?
0: Em 1985, se separam de Kika Seixas e logo depois conhece aquela que se tornaria sua quinta e última companheira, Lena Coutinho. De fato, Raul era uma metamorfose ambulante e o amor para ele não podia se converter em prisão, algo que está patente em diversas de suas músicas.

0: Raul Seixas, 80 anos.
1: Prefiro ser essa metamorfose ambulante.
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4: 12 horas.

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Mas ele não é um gênio da música como Bach, Mozart, Beethoven, Carlos Gomes ou Villa-Lobos, mas um gênio mesmo, com lâmpada e tudo. Chama-se Skandor e é um amante da música. Por isso, ele realiza apenas um desejo para o sortudo que encontra a lâmpada onde ele vive. E tem que ser um desejo exclusivamente musical. Afinal, ele só aparece para quem gosta de música de verdade. Não só para músicos, mas para qualquer pessoa que goste muito, mas muito de música. Já pensou se você achasse a lâmpada de Skandor? Qual seria o seu desejo? Enquanto você pensa, vamos saber qual será o desejo da pessoa que hoje encontrará a lâmpada maravilhosa onde mora Skandor, o gênio da música.

No nosso episódio anterior, a pianista Stella Caldi conheceu o compositor austríaco Franz Schubert. Se você tivesse a chance de encontrar uma lâmpada mágica, o que você pediria? Enquanto você pensa, vamos ver quem vai cruzar o caminho de Skandor, o nosso gênio da música.

0: Tem umas músicas que todo mundo gosta imediatamente, viram sucesso logo de cara. E tem outras que precisam de mais tempo. Mas tem também um terceiro tipo, músicas que nem precisam começar a tocar para gerar reações.
1: Imagina o susto!
0: Essa é a violista Deborah Chain. E ela acaba de sair de um ensaio da Orquestra Sinfônica Brasileira.
1: A plateia deve ter achado que aquilo era uma invasão bárbara. Coitada dos bailarinos. E dos músicos, então?
0: A orquestra está ensaiando A Sagração da Primavera, de Igor Stravinsky. Uma obra que causou muita confusão.
1: Imagina estar tocando e alguém jogar alguma coisa em você?
0: Pois é, foi nesse nível. Mas então, Débora está bem distraída do jeitinho que a fofinha gosta.
1: Olha!
0: O quê?
1: Uma lâmpada?
0: Naturalmente.
1: Será que tem dono?
2: Eu diria que ela é dona dela mesma.
1: Ai, que susto!
2: Afinal, é como dizer que eu sou o dono de um gato. Não sou. Eu, no máximo, sirvo ao gato.
1: E de onde você saiu?
2: Ah, você sabe. Mas o mais importante é, qual o seu naipe?
1: Uhum.
2: Cordas, madeiras, metais, percussão?
1: O quê?
2: Você tem cara de sopro, mas não sei se madeiras ou metais. Não. Sopro não.
1: Por que isso é a primeira coisa que você pergunta?
2: Porque eu estou investigando.
1: Bom, cordas.
2: Violino?
1: Viola.
2: Ah, então você é amiga da Cindy.
1: E você conhece a Cindy?
2: Claro. Quem não conhece a Cindy?
0: Eu também conheço a Cindy. Ela já foi nossa vítima. Digo, convidada.
1: Então você está procurando por ela? Ah, acho que já foi.
2: Não. Eu só queria saber quantos faltam.
1: Faltam no quê?
2: Para eu completar meu álbum de figurinhas.
1: Da Copa? Tem um pessoal que troca as repetidas na orquestra, mas eu não coleciono, não.
2: Não, de figurinhas da OSB.
1: É engraçado. Você fala e eu entendo cada vez menos.
2: Talvez ajude se eu me apresentar.
1: Oh, sim, por favor.
2: Eu me chamo Skandor e sou o incrível, o imaginativo, o sensacional gênio da música.
1: Muito prazer, Skandor. Eu sou a Deborah Shane, mas gênio da música?
2: Sim. Em carne, osso e genial genialidade. E pela sua cara, você já ouviu falar de mim.
1: Olha, na verdade, ouvi alguns colegas comentando, mas não entendi direito.
2: Ah, minha fama está se espalhando. Ainda não sei se isso é bom ou ruim, mas é divertido ser uma pequena celebridade.
1: Achei que fosse uma brincadeira.
2: O que eles disseram?
1: Eu não consegui ouvir muito bem. Estava comentando num pequeno grupo. Parecia ser segredo.
2: E você não foi perguntar?
1: Não sou abelhuda.
2: Que pena, eu sou. Adoro uma fofoca musical.
0: Ele nem tá exagerando dessa vez.
2: Aliás, você tava pensando em uma das maiores fofocas da história da música, não tava?
1: Eu?
2: Mas sim. Não pensava na estreia da Sagração?
1: Isso tá ficando estranho.
2: Aposto que deve ter imaginado as pessoas jogando coisas nos músicos.
1: Gênios agora leem pensamentos?
2: No meu caso, só os musicais. Minha magia tem ética.
1: Então, você é gênio, gênio mesmo? Tipo, da lâmpada?
2: Sou gênio da música. Isso quer dizer que a música é meu tema, a minha especialidade. A lâmpada é minha companheira de trabalho, além de ser meu lar.
1: Então, o pessoal que estava comentando sobre você, todos o conhecem?
2: Sim.
1: E todos ganharam 3 desejos?
2: Um só. Temos leis trabalhistas. Mas sim, cada um ali teve um desejo realizado.
1: Espera, o álbum de figurinhas é das pessoas da orquestra que já tiveram um desejo realizado?
2: Bingo!
1: Ah, deixa eu ver.
2: Talvez depois. Mas então, Stravinsky...
1: Menino, que confusão ele arranjou.
2: Quer conhecer?
1: De verdade?
2: Sim.
1: Muito. Mas ainda não tenho certeza de que você é quem diz ser. Então, acho que nada vai acontecer.
2: Nada? Assim você magoou meu coração, sensível, genial.
1: Desculpe, não é minha intenção, é só que...
2: 45 mil anos de vida, de experiência, de dedicação. E ela não acredita. Ai de mim, ó vida, ó de azar.
1: Espera, isso não era de um desenho animado?
2: O mundo é cruel com gênios. Por quê? Por quê?
1: Tá bom, vai, eu acredito.
2: Acredita? Excelente.
1: Você parou de chorar muito rápido.
2: Eu sou profissional. Quanto ao seu desejo, é só pedir.
1: Eu desejo conhecer Igor Stravinsky.
2: Ah, vai ser no capricho. Segura firme.
1: Mas ei, onde estou? Um teatro?
0: E cheio. E ela já está até sentada.
1: Não acredito. Como é que eu cheguei aqui?
0: Ora, magia.
1: Ó, aqui tem um programa. A Sagração da Primavera, de Igor Stravinsky. Produção de Sergei Diaghilev. Meu Deus, é verdade?
2: Claro que é.
1: Ai, que mania de assustar os outros, criatura.
0: Pela segunda vez, em menos de 5 minutos, um recorde.
1: Mas por que você está sentado aí atrás?
2: Só para te surpreender. Espera, eu vou sentar aí do seu lado.
1: Ah, tá bom.
2: Disfarça e olha para trás.
0: Toda vez que alguém diz isso, a pessoa que deveria disfarçar faz algum movimento que de disfarce não tem nada.
1: São eles?
2: Sim. O da esquerda é...
1: Diaghilev. E o da direita?
2: Stravinsky, observando a plateia.
1: Eles parecem preocupados.
2: Sim. Ou preparados.
1: Acho que eles já esperam problemas.
2: Talvez. Há uma certa tensão no ar, não é?
0: E então as luzes diminuem. O público se aquieta e a história da música está prestes a perder completamente a compostura.

0: É impressão minha ou tem alguém reclamando?
1: Não é impressão, não.
0: Mas a música acabou de começar.
2: Pra você ver.
0: Ih!
2: Vai piorar.
0: Vai?
2: Muito.
0: Nunca entendi bem o motivo.
2: Tem gente que não gosta de novidades.
0: Simples assim?
2: Simples assim.
0: Espera, estão vaiando o fagote?
2: Entre outras coisas.
0: Coitado do fagote. Escândalo, tem gente discutindo.
2: Tem?
0: Durante o espetáculo.
2: Parece

0: Parece pior do que você leu, não parece?
1: Sim. E o Stravinsky?
0: Olhe lá.
1: Onde? Ah, achei. Ele não parece feliz.
0: Mas também não parece surpreso.
1: É engraçado. Quando a gente escuta essa música no século XXI, ela parece normal.
0: Porque o mundo mudou.
1: Mas naquele momento, o que havia de tão escandaloso assim?
0: A música seguia regras. Regras que a tornavam até um pouco previsível. Não de forma ruim, mas no sentido de que dava para prever para onde ela estava indo. No caso da Sagração, ninguém sabia o que viria depois.
1: Espera, acabaram de atirar alguma coisa no fosso da orquestra. O que era aquilo?
0: E acho que foi um sapato.
1: Meu Deus, isso não é um espetáculo, é um motim. Estão julgando nos bailarinos também.
0: Sim, a coreografia de Nijinsky também é totalmente o oposto do que se esperava de um espetáculo de balé. O pessoal ficou revoltado.
1: Eu não sei nem como reagir.
0: Tá horrorizada? Ou se divertindo?
1: Sim.
0: Sim? Para qual opção?
1: As duas.
2: A música continua, mas boa parte da plateia já não está prestando atenção nela.
1: Eu não acredito que estou vendo isso.
0: Eu sim.
1: Você já assistiu?
0: Algumas vezes.
1: Quantas?
0: Eu perdi a conta por volta da terceira estreia.
1: Isso não faz nenhum sentido.
0: Minha vida raramente faz.

0: Isso foi histórico e também uma confusão.
1: Em outras palavras, inesquecível.
0: E agora? Vou conhecer Stravinsky?
1: Sim, vamos.
2: Iskandor se levanta e começa a andar para a saída do teatro.
0: Espera, os bastidores ficam para lá.
1: Nós não vamos aos bastidores.
0: Então, vamos para a casa dele?
1: Não.
0: Um restaurante?
1: Também não.
0: Você vai fazer suspense ou vai me contar onde vamos encontrá-lo?
1: Pensei em fazer suspense, mas vou contar. Vamos ao hospital.
0: Hospital?
2: E não é que foram para um hospital mesmo? Desculpem.
0: Isso é uma sala de espera? Mas, gente, aquele gênio maluco não me explicou o que estamos fazendo aqui.
2: De repente, surge um enfermeiro que permite a entrada de vários homens estranhamente familiares.
0: Não é possível. Ravel? Debussy? Manuel de Falla? Desculpem. Não é todo dia que se divide a sala com a história da música.
1: Você parece animada, minha amiga. De um jeito pouco apropriado a um hospital, mas tá.
0: Iskandor, que bom que apareceu. Por que está vestido de enfermeiro?
1: Porque aqui eu sou um enfermeiro.
0: Mas por quê?
1: Stravinsky passou mal logo depois da estreia da Sagração na Primavera. Ficou semanas internado.
0: Seriam os nervos?
1: Que nada, foram ostras estragadas.
0: Ostras?
1: Ostras.
0: Depois de provocar uma das maiores revoluções da história da música?
1: O que é o legado artístico diante de um estômago rebelde? De qualquer forma, ele já está quase recebendo alta.
0: Não seria melhor, então, esperar que ele chegue em casa para visitá-lo?
1: Depois daquela estreia, eu acho que o hospital é o local mais tranquilo para conversar.
0: Quando você fala desse jeito, parece fazer sentido.
1: E faz? Vamos?
2: Eles caminham por um corredor até a porta do último quarto.
1: Podemos entrar?
3: Claro, Pierre, por favor. Você sabe que é meu enfermeiro favorito.
1: Está sozinho? E seus amigos?
3: Saíram para fumar. Quem é a sua convidada?
1: Igor, essa é a Débora.
3: Prazer.
0: É uma honra. Eu assisti à estreia da Sagração.
3: Meus sentimentos.
0: Você imaginava que aconteceria tudo aquilo?
3: Tudo? Tudo é coisa demais. Parte, sim.
0: Mas por quê?
3: Porque a música era diferente, o balé também.
0: Diferente o suficiente para provocar um motim?
3: Aparentemente, sim.
1: Eu gostei do sapato.
3: Qual deles?
0: Teve mais de um.
1: Vários!
3: Diaghilev ficou nervoso. E eu sei que alguns bailarinos nunca mais vão me dar bonjour na rua.
1: Você diz isso, mas no fundo adorou.
3: Não se pode lutar contra a veia dramática de um compositor. Além disso, Paris não fala em outra coisa.
1: Agora, eu preciso interromper a visita. Igor, você deve descansar. Vamos, senhorita. Eu acompanho até a saída.
3: Até mais, Débora. Venha me ver de novo. Quem sabe na próxima apresentação jogam bolsas em vez de sapatos.
2: Gente, ele é muito louco, né? Tá bom, a gente já tá indo embora.
0: Foi tão rápido, mas valeu.
1: Não terminou. Vamos dar um pequeno salto.
0: Salto?
1: Sim, de 50 anos.
0: Você não sabe o significado da palavra pequeno.
1: Discordo.
0: E agora? Onde? Pera, eu conheço esse lugar.
2: E conhece mesmo.
0: Ah, voltamos ao Rio. Mas que estranho, não parece 2026.
2: Porque não é. E nesse momento, um homem de bigodes elegantes e muito aflito aparece.
1: Está atrasado? E o que faz aqui na frente? Sabe que a entrada dos músicos é a outra?
0: Hein? Quê? Quem é o senhor?
1: Oh, quem eu sou? Deixe de brincadeiras, Débora. Quer deixar o maestro Stravinsky esperando?
0: Stravinsky? Então ele está no Brasil?
1: Mas é claro! Veio reger sua missa.

0: Ora, vamos depressa. A orquestra já está aquecendo.
1: Espera, mas eu vou tocar? Em que ano estamos, afinal?
0: 1963. Eu devo dizer que você não mudou nadinha.
1: Escândor, que susto! Achei que tinham me confundido com alguém. Imagina entrar assim e ter que tocar para Stravinsky.
0: Então...
2: Ela leva 2 segundos, mas entende.
1: Espera, eu vou tocar, não vou?
0: Vai, não fique nervosa.
1: Depois de ver o que os músicos passaram na estreia da sagração, acho que nunca mais ficarei nervosa. Vamos entrar.
2: Mas em vez de ir ao palco, Escândor leva Débora aos bastidores para falar com o próprio maestro.
0: Com licença, maestro.
3: Entre, por favor. Acho que ainda não fomos apresentados.
0: Ainda não. Eu sou o Lúcio Scandella, diretor administrativo do teatro. Permita que apresente a senhorita Débora Shane, violista. Ela é nosso reforço nas cordas, além de uma grande admiradora.
1: Senhor Stravinsky, é uma honra vê-lo.
3: O prazer é meu, senhorita. Curioso. Conheci uma Débora há muitos anos. Ela parecia muito com a senhorita.
1: É mesmo? É. Eu tenho aqueles rostos, sabe? Todo mundo diz que eu pareço com alguém.
3: Sim, claro. Então é violista? Eu gosto muito de viola. Uma pena que só compus uma peça solo para esse instrumento.
1: Sim, eu conheço. É uma das minhas favoritas.
0: Podia tocar, senhorita. Temos um tempinho antes de começar.
3: Acho a ideia esplêndida.
1: Bem, se acham mesmo, tá bem. Acho que eu posso.

0: Brava!
1: Bravíssima, que sensibilidade, que delicadeza. É muito talentosa, senhorita.
2: Obrigada. Não sabe o quanto isso significa para mim.
1: Devo dizer, seu talento só é igualado pela sua coragem. Nem titubeou quando pedimos para tocar.
2: Oh, faz parte.
1: Imagino que uma sobrevivente da estreia da minha Sagração da Primavera teria de ser assim, corajosa.
2: Pois é, depois daquilo, eu acho que nunca mais vou ter medo de palco e... peraí. Como é?
1: Ah, eu sabia. É a mesma Débora de 1913. Devo dizer, está esplêndida.
0: Fomos descobertos.
2: E agora?
0: Bom, eu poderia correr de um lado para o outro gritando, mas acho que a melhor solução é... O quanto você sabe, Stravinsky?
1: O que eu sei? Sei que magia existe e que vocês dois estão metidos nisso. E me encanta.
2: Então, vai guardar segredo?
1: Débora, eu tenho fama de excêntrico. Acha que se eu disser que vocês dois são imortais e que viajam no tempo...
0: Aí, no caso, sou eu. Ela é minha convidada.
1: Ah, é. Bem que desconfiei. Mas você acha que alguém ia acreditar em mim? Iam dizer, lá vai o velho Stravinsky maluco.
3: Pior que ele tem razão.
2: Não tem medo de nós?
1: Não. Eu me sinto um privilegiado por conhecer dois viajantes do tempo. Não deve acontecer com todo mundo, e afinal, por que não? Coisas mais curiosas já aconteceram comigo.
2: Pensar que aquela música causou tanta revolta.
1: E no futuro?
2: Vai ser considerada uma das obras mais importantes do século.
1: Ah, então valeu a pena.
0: Até os sapatos?
1: Principalmente os sapatos.
0: Mas agora, será que podemos ir pro palco? Posso não ser o diretor de verdade do teatro, mas a plateia está impaciente. Sabe Deus o que eles jogariam na gente se demorarmos mais.
1: Então vamos.
2: Vamos. Mal posso esperar para ser regida pelo próprio Stravinsky.

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1: No programa de hoje, ouvimos as seguintes obras de Igor Stravinsky. A Sagração da Primavera, com Orquestra Filarmônica de Nova York, sob a regência de Leonard Bernstein. Elogia para a viola solo, com Tatjana Masurenko. O Kyrie, o Glória e o Credo da Missa, com Orquestra de St. Luke's. Grupo de cantores Greg Smith Singers, sob a regência de Robert Kraft. No papel de Igor Stravinsky, o ator Fábio Freitas.

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8: 13 horas.
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9: Começamos com Gilberto Gil e Samuel Rosa.

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0: Esses foram Ivan Lins e Dionne Warwick, com Camaleão, de Aldir Blanc, Ivan Lins e Vitor Martins. Antes, Tony Bennett e Maria Gadu, cantando Bernie Wayne e Lee Morris, Blue Velvet. E Gilberto Gil e Samuel Rosa cantaram pra gente, de Gil e Liminha, Vamos Fugir.
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0: Agora é a vez de Zé Cabaleiro.

0: Ouvimos Brinde, de Djavan, na voz do Djavan. Antes, Adriana Calcanhoto com a sua Pra Lhe Dizer. E também tivemos Flores no Asfalto, canção de Zé Cabaleiro e Gerson da Conceição, na voz do Zé Cabaleiro.
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0: Vem aí Roberto Menescal e Cris Delano.

0: Ouvimos Xande de Pilares com Trilhos Urbanos, de Caetano Veloso. Antes, Marisa Monte com Sua Onda, dela Arnaldo Antunes e Carlinhos Brown. E Roberto Menescal e Cris Delano com O Negócio é Amar, de Carlos Lira e Dolores Duran.
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0: Chega mais, Charlie Brown Jr.

0: Ouvimos Mestrinho com Vem Morena, de Luiz Gonzaga e Zé Dantas. Antes, Alice Caymmi cantando Latino, Me Leva. E Charlie Brown Jr. com Céu Azul, de Alexandre Magno e Thiago Castanho.
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0: Vem aí, João Bosco.

0: Esse foi um popurri de Onde Deus Possa Me Ouvir e Esperando Aviões, de Vander Lee, na voz de Tiago Martins. Antes, Clarissa com a sua Caminhada e João Bosco com um clássico, Papel Marchê, dele e Capinã. Voltamos já!
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1: 14 horas. 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
0: Reiniciamos com Antônio Villeroy, Tereza Cristina e Gabriel.

0: Ouvimos Alcione com Eu Te Procuro, de Dema Silvão e Francisco. Antes, Luiz Melodia, cantando Martinho da Vila, Desritmia. E Antônio Villeroy, Tereza Cristina e Gabriel com A Flor Que Eu Te Dei, do Villeroy.
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0: Com vocês, Zeca Pagodinho.

0: Essa foi a canção Sufoco, de Antônio Castro e Chico da Silva, por Roberta Sá e Péricles. Antes, Selma Reis cantando João Nogueira e Paulo César Pinheiro, Minha Missão. E Maneiras, de Silvio da Silva, por Zeca Pagodinho.
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0: Esses foram Caetano Veloso e Gal Costa cantando Caetano, A Luz de Tieta. Antes, Roberta Spindel e Zé Cabaleiro com Eu Chamo de Coragem, de Zeca e Marcos Magá. E Toquinho e Sandy cantaram, de Toquinho e Mutinho, O Caderno.
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0: Vem aí Elba Ramalho.

0: Essa foi Maria Bethânia cantando Assis Valente, Boas Festas. Antes, João Gilberto com uma canção de Nelson Noronha, Presente de Natal. Também tivemos por aqui Elba Ramalho cantando Cartão de Natal, de Luiz Gonzaga e Zé Dantas.
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0: Vem aí Maria Bethânia.
2: Ah,

0: Ouvimos Rita Lee e Paula Toller com Desculpe o Auê, de Rita Lee e Roberto de Carvalho. Antes, Sophie e Júlia Avelin com Toque de Recolher, de Sofia Moraes. Tivemos ainda Tiago York e Cani Garcia com Queda-te Outra Vez, de Tiago York. E Maria Bethânia com Boas Festas, de Assis Valente. Ficamos por aqui. Um grande abraço e até a próxima.
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6: Tiago de Melo, poeta da floresta, do homem e da utopia.
5: A poesia de Tiago de Melo inspirou a criação musical de artistas de várias gerações e estilos. Ainda nos anos 1950, Ari Barroso se tornou parceiro do poeta com Cantiga de Enganar Tristeza, registrada pelo cantor Carlos José.
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5: Com Monsueto, compôs a canção Faz Escuro, Mas Eu Canto, inspirada em um de seus versos mais famosos do poema Madrugada Camponesa. A canção foi lançada por Nara Leão em 1966, no álbum Manhã de Liberdade.
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5: Sérgio Ricardo, compositor e intérprete, realizou um espetáculo junto ao poeta, seu amigo, e fez algumas músicas a partir de sua poesia.

0: Um de seus mais conhecidos poemas, Os Estatutos do Homem, inspirou versões musicais, entre elas uma de Cláudio Santoro, e foi declamado em diversos registros fonográficos.
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0: O poeta também lançou álbuns dizendo seus textos ao som da música do irmão Gaudêncio Thiago de Melo e de seu filho Manduca.
2: 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Da altura extrema da cordilheira, onde as neves são eternas, a água se desprende e traça um risco trêmulo na pele antiga da pedra. O Amazonas acaba de nascer.
0: O compositor Ricardo Tacucian escreveu sua Sinfonia das Florestas, que traz no primeiro movimento Amazônia um texto de Thiago de Melo.

A cantora Zezé Gonzaga gravou pelo selo Biscoito Fino Por Que Te Escondes, letra inédita do poeta Tiago de Melo, para um choro de Pixinguinha.

0: Tiago de Melo, de 1926 ao infinito.
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4: 14 horas e 59 minutos.
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5: Eu sou Rui Castro e este é o terceiro programa da série Metrópole à Beira-Mar sobre o Rio moderno dos anos 20. Uma das características da modernidade na música é a mistura de gêneros. Desde os primeiros anos do século XX, compositores e intérpretes clássicos começaram a usar elementos da música popular, principalmente o folclore, em uma mistura que teve resultados extraordinários. O contrário também aconteceu. Autores de música popular flertavam com o clássico. E um dos primeiros a fazer isso é um compositor que vocês vão reconhecer de imediato.

Ernesto Nazaré é um músico popular tão sofisticado e seu material pode facilmente ser classificado como semiclássico. Ele circulava muito pelas ruas do Rio e podia ser visto não só dando concertos na sala de espera dos cinemas, antes dos filmes, como também na Galeria Cruzeiro, um dos principais pontos de encontro da cidade. O compositor clássico francês Darius Milhaud, do qual já falamos no programa passado, foi um que, ao chegar ao Brasil, ficou fascinado com Nazaré. E não apenas por Nazaré, mas também por inúmeros compositores brasileiros. Sua composição Boi no Telhado tem tantas citações de melodias brasileiras que pode ser classificada como uma colagem sinfônica. Milhaud não deu crédito a ninguém, mas por sorte o futuro se encarregaria disso. O musicólogo Manuel Aranha Correia do Lago, em seus livros sobre Milhaud no Brasil, levou adiante uma pesquisa anterior feita pelo pianista e compositor Aloysio Alencar Pinto e mapeou compasso a compasso os 20 minutos de Le Beuf sur le Toit, em busca das canções brasileiras apresentadas na obra. Encontrou 24 músicas de 14 compositores, costuradas por um recorrente rondó, este sim, de autoria de Milhaud. Milhaud dizia que os compositores clássicos brasileiros não aproveitavam nosso rico folclore em suas peças, o que é uma injustiça. A verdade é que a mistura de clássico com popular no mundo todo sempre serviu para enriquecer a música. E é uma via de mão dupla, ou seja, os músicos populares também bebem nas fontes clássicas. Uma prova dessa deliciosa mistura vocês vão ouvir agora. Um trecho de O Boi no Telhado, de Darius Milhaud, com o fabuloso sotaque dos chorões da Caldereta Carioca.

Esse foi um trecho de O Boi no Telhado, de Darius Milhaud, na interpretação da Caldeireta Carioca. A maior prova de que os compositores brasileiros usavam o folclore é a obra de Villa-Lobos. Quando Milhaud estava no Rio, Villa-Lobos já tinha composto os poemas sinfônicos O Irapuru e Amazonas. A primeira prole do bebê, 8 peças descrevendo uma coleção de bonecas. E as 3 partes de suas danças africanas, Parrapós, Cancucuis e Canquiquis, em que usava instrumentos como chocalhos, caxambu e reco-reco. E em 1920, Villa-Lobos dançaria o primeiro de seus choros para violão. Pena que a essa altura, Milhaud já tivesse ido embora.

0: Choros número 1, de Vila Lobos, com Henrique Cases no cavaquinho e Marcelo Gonçalves no violão de sete cordas.
1: Leia o livro Metrópole à Beira-Mar, de Rui Castro, pela Companhia das Letras.
0: Outro compositor brasileiro que se notabilizou por promover esse flerte entre o clássico e o popular foi Frutuoso Viana. Ao lado de Luciano Galé e Lorenzo Fernandes, Frutuoso, que tinha formação clássica, participava dos saraus promovidos pelos maestros Henrique Oswaldi, Alberto de Pomoceno e Francisco Braga, e que eram frequentados pela intelectualidade carioca dos anos 20. A mais conhecida composição de Frutuoso, Jogos Pueris, foi inspirada num livro-poema do mesmo nome, publicado em 1924 por Ronald de Carvalho, outro grande personagem da época. Vamos ouvir.

Jogos Pueris, de Frutuoso Viana, com a pianista Ana Estela Schick. Outro músico que frequentava os saróis cariocas ao lado de Frutuoso Viana era Luciano Galé. Galé foi companheiro de Vila Lobos no conservatório e, como Vila, tinha fascínio pelo popular e principalmente pelo folclore. Foi talvez o primeiro compositor a recolher peças folclóricas brasileiras e a usar esses elementos em composições clássicas. Galé recolheu versos de falas populares e também cantigas do interior do Brasil, mostrando que, em alguns casos, essas melodias eram muito mais sofisticadas do que a princípio se podia pensar. E Galé se dispôs a fazer isso de forma até mais organizada e coerente do que Vila Lobos.

0: Essa foi Lenita Bruno, interpretando Foi Numa Noite Calmosa, de Luciano Galé.
1: Leia o livro Metrópole à Beira-Mar, de Rui Castro, pela Companhia das Letras.
0: No cenário musical dos anos 20, havia ainda um personagem que, embora tendo formação clássica, trabalhou a maior parte da vida com a música popular. Eduardo Souto. Ele é o autor de canções como Despertar da Montanha e Do Sorriso da Mulher Nasceram as Flores, de 1919, que se tornaram peças obrigatórias do piano semiclássico brasileiro. São dele também as valsas Visão do Pierrot, Tristeza e Outono, entre inúmeras outras composições. Mas Eduardo Souto também compunha coisas como a chula baiana Pemberê ou a marchinha carnavalesca Eu Só Quero É Beliscar. Ele não via diferença entre a sala de concerto e a batalha de confete. Em 1917, Souto abriu na rua Gonçalves Dias uma loja de pianos, a Casa Carlos Gomes, que se tornaria um ponto de encontro do pessoal da música e do teatro. Ele mandava os empregados tocar suas músicas exaustivamente e distribuir as letras aos passantes da calçada, o que era mais um jeito de promover sua produção. Souto combinava música e negócios como ninguém. Em sua relação com a música clássica, Eduardo Souto chegou a criar um coral de cantores líricos, que incluía muito jovem Guido Sayão. Mas ele parecia perseguido por uma maldição. Por algum motivo, os cores e orquestras que ele criava sempre tinham vida curta. Mas Eduardo Souto foi também produtor fonográfico. Ele se tornou diretor artístico da gravadora Odeon, bem na época da passagem da gravação mecânica para a elétrica. Como homem dos bastidores, foi importantíssimo. Foi ele, por exemplo, que levou Chico Alves para a Odeon. É provável que tenha sido ele quem apresentou o compositor Vadico a Noel Rosa, formando assim uma das mais importantes duplas de compositores da música brasileira. Eduardo Souto era um homem de múltiplas facetas, uma personalidade fascinante. Adorava carnaval, era um grande folião e chegou a fundar um bloco carnavalesco chamado Tatu Subiu no Pau. Mas teve um fim de vida triste. Morreu louco, no hospício. E o detalhe mais comovente, enchia as paredes do quarto onde estava com pentagramas musicais.

Ouvimos O Despertar da Montanha, de Eduardo Souto com a pianista Clara Schwerner. Mas se o assunto é a fusão entre o clássico e o popular, talvez nenhuma outra música seja mais conhecida do que Azulão, de Jaime Ovalle e do poeta Manuel Bandeira. Se Bandeira todos conhecem, Jaime Ovalle, por sua vez, é quase desconhecido. Isso se deve em grande parte ao temperamento desse homem, que foi uma figura interessantíssima dos anos 20 no Rio. Jaime Ovalle era um poeta singular. Ele achava que a poesia era inspiração pura, impossível de ser convertida em palavras, e que se pusesse os poemas no papel ou mesmo os declamasse, eles perderiam sua essência e precisão. Era o maior autor de poesia não escrita do Brasil. Não escrevia nada. Era como se o poema fosse ele próprio. Ovalle era também um compositor erudito que não sabia música. Ele criava ao órgão melodias que as pessoas ouviam e admiravam, mas que se perdiam porque ninguém as escrevia. Somente a partir de 1924, Jaime Ovalle teve sua pequena produção musical estabelecida. E mesmo assim, porque seus parceiros fizeram isso por ele. E o principal foi Manuel Bandeira. Foi dessa parceria que saiu Azulão. E foi assim que Ovalle, mesmo sem querer, acabou alcançando a imortalidade.

0: Acabamos de ouvir Azulão, de Jaime Ovalle e Manuel Bandeira, em duas gravações muito diferentes entre si. A primeira com a cantora lírica Lia Salgado e a segunda na voz suave de Nara Leão. Isso dá bem a ideia da versatilidade da composição e é um exemplo perfeito daquilo que é o tema desse nosso programa, a mistura entre música clássica e a popular dos anos 20. E com isso, encerramos este programa. No próximo, vamos falar sobre a fabulosa música popular que se fazia no Rio dos anos 20, com personagens como Francisco Alves, Pixinguinha, Donga, Senhor, Mário Reis e muitos outros. Não perca!
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1: As fotos na revista chamavam a atenção por seu colorido. Mostravam uma superfície esponjosa como carne humana, brilhante de líquido ou gordura,

0: várias nuances de vermelho e alaranjado. Aproximei os olhos, pensando que fosse mais uma série de fotografias de fetos no útero da mãe, que a imprensa publica de vez em quando. E só então li a legenda. Eram fotos de imagens captadas por um super telescópio, mostrando o momento do choque entre duas galáxias em Antenère, nos confins do universo. O texto explicava que é desse tipo de colisão que as estrelas surgem. O choque produz uma explosão de colorido sangrento. E eu pensei, admirada, as estrelas, assim como os seres humanos, nascem banhadas em sangue.
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2: 15 horas e 59 minutos.
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3: Olá, ouvintes. Eu sou Cacá Santiago e está começando agora o segundo episódio do Baú Musical dedicado a Maria Bethânia. Hoje, nossa viagem começa na década de 1990 e percorre os anos até chegarmos a 2026. Bethânia comemorou seus 25 anos de carreira em 1990 com o lançamento do LP homônimo. O disco reuniu participações especiais de diversos artistas da música, entre eles Gal Costa, Alcione, João Gilberto, Nina Simone, Hermeto Pascoal, Almir Sater e a bateria da Escola de Samba da Mangueira. Duas de suas canções integraram a trilha sonora das novelas Pantanal e a história de Ana Rato e Zé Trovão, ambas da extinta TV Manchete. 3 anos mais tarde, a cantora emplacou mais uma canção em novela com o álbum Olho d'Água, que tinha sido lançado em 1992. Além da última estrela, foi selecionada para Renascer, clássico da teledramaturgia brasileira. Em 1993, Bethânia gravou um novo trabalho, As Canções Que Você Fez Para Mim, com repertório formado apenas por composições de Roberto e Erasmo Carlos. O disco alcançou a marca de 1,5 milhão de cópias vendidas, ganhou uma versão em espanhol e teve duas de suas canções em novelas. Junto a Gal Costa, Caetano Veloso e Gilberto Gil, Maria Bethânia foi homenageada pela Estação Primeira de Mangueira no Carnaval de 1994. Os Doces Bárbaros se eternizaram e invadiram a passarela do samba no enredo Atrás da Verde Rosa Só Não Vai Quem Já Morreu. Esta foi a estreia da cantora na Marquês de Sapucaí. Ainda na década de 1990, Bethânia gravou Maria Bethânia ao Vivo, de 1995, Âmbar, de 1996, Imitação da Vida, de 1997, e Diamante Verdadeiro e A Força Que Nunca Seca, ambos de 1999.

0: Acabamos de ouvir Maria Bethânia interpretar quatro canções: Gema, de Caetano Veloso, Você, de Roberto e Erasmo Carlos, Além da Última Estrela, de Dominguinhos e Fausto Nilo, e Tocando em Frente, composição de Almir Sater e Renato Teixeira.
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0: Em 2000, Maria Bethânia participou de alguns projetos em homenagem ao novo milênio. Longe das grandes gravadoras, lançou neste mesmo ano, de forma independente, em tiragem limitada, o CD Cânticos, Preces, Súplicas à Nossa Senhora dos Jardins do Céu. Maricotinha, seu primeiro trabalho na gravadora Biscoito Fino, chegou às lojas em 2001. O espetáculo de mesmo nome celebrou seus 35 anos de carreira, completados no ano anterior. Dele nasceu o CD duplo Maricotinha ao Vivo, que recebeu a indicação ao Prêmio Multishow nas categorias Melhor Show e Melhor CD, e que também ganhou um disco de ouro. Ainda em 2003, Bethânia criou seu próprio selo, Quitanda, que foi inaugurado com o lançamento do CD Brasileirinho, composto por canções que exaltavam ainda mais a religiosidade e brasilidade, características bem presentes em sua obra. Um ano depois, foi a vez de receber o Prêmio Rival BR de Melhor CD, o Prêmio Tim, nas categorias Melhor Cantora, Melhor Disco e Melhor Projeto Visual da MPB, e ser agraciada como Melhor Cantora no Prêmio da Academia Brasileira de Letras. Maria Bethânia ainda recebeu indicação ao Grammy Latino. As obras de Vinícius de Moraes foram eternizadas em sua interpretação no álbum Que Falta Você Me Faz, de 2005. Com este trabalho, Bethânia recebeu o Prêmio Tim de Melhor Cantora e de Melhor Disco de MPB. Ainda neste ano, a cantora estreou o show Tempo, Tempo, Tempo, Tempo, que percorreu as principais capitais brasileiras e chegou a Portugal, Espanha e Argentina. O espetáculo foi registrado em DVD e acabou sendo contemplado com o Prêmio Tim na categoria Especial. Ainda em 2005, o documentário Música e Perfume contou sua história de vida e carreira. A primeira década do novo milênio ficou marcada também por novos trabalhos fonográficos: Pirata, Mar de Sofia, Dentro do Mar Tem Rio, Omara, Portuondo e Maria Bethânia, Encanteria e Tua, que renderam novos troféus à cantora. Entre eles, o Prêmio Shell de Música de 2008, tornando-a a primeira intérprete a receber a honraria anteriormente dada apenas a compositores. Tua levou o Grammy Latino de Melhor Canção Brasileira em 2010.

0: Neste bloco, ouvimos Oração ao Tempo, de Caetano Veloso, com ele e Maria Bethânia. Antes tivemos Santo Amaro, de Roque Ferreira e Délcio Carvalho. Samba da Bênção, de Baden Powell e Vinícius de Moraes. E Tua, composição de Adriana Calcanhoto. As três interpretadas por Maria Bethânia.
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0: Poucos artistas conseguiram unir música e literatura com tanta maestria quanto Maria Bethânia. Seus trabalhos, sempre entremeados de obras de grandes poetas, ganharam notoriedade e deram à cantora a medalha da Ordem do Desassossego da Casa Fernando Pessoa, recebida em 2010. Ao longo dos anos, Bethânia se manteve incansável, lançando novos projetos de sucesso. O espetáculo Amor, Festa e Devoção virou um CD duplo e um DVD também. São dessa época os álbuns Oásis de Bethânia, Carta de Amor, Atos 1 e 2, Noite, Luz e Dia, Maria Bethânia e Convidados, Meus Quintais e Abraçar e Agradecer, que celebrou seus 50 anos de carreira. A comemoração também deu vida à exposição Maria de Todos Nós, realizada no Paço Imperial, no Rio de Janeiro, com cerca de 1.402 peças do universo de Bethânia, reunindo obras de diferentes artistas, amigos, fãs e também de seu acervo pessoal. Em 2018, Maria Bethânia e Zeca Pagodinho se uniram, dando origem ao disco de Santo Amaro, Axerém. No ano seguinte, foi a vez do CD Mangueira, A Menina dos Meus Olhos, homenagear a escola de samba Verde Rosa, que em 2016 levou o enredo Maria Bethânia, A Menina dos Olhos de Oiá, para a Avenida. Mesmo com tantos prêmios ao longo de sua carreira e diversas indicações, foi o trabalho desenvolvido em 2024 junto ao irmão Caetano Veloso que deu a Maria Bethânia o título de primeira cantora de MPB a se tornar vencedora do Grammy Awards. O disco ao vivo, intitulado Caetano e Bethânia, recebeu o prêmio de melhor álbum de música global em 2025. Em 2026, Bethânia celebrou seus 80 anos de vida e 60 de carreira, com uma turnê comemorativa iniciada no começo do ano.

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0: Acabamos de ouvir Bethânia cantar Não Dá Mais Pra Segurar, Explode Coração. E O Que É O Que É, de Luiz Gonzaga e Gonzaguinha. Tivemos também Amaro a Xerém, canção de Caetano Veloso, nas vozes de Maria Bethânia e Zeca Pagodinho. E começamos com Bethânia e Caetano Veloso interpretando duas canções, Reconvexo, do próprio Caetano, e A Menina dos Olhos de Oiá, de Agenor de Oliveira, Nelson Sargento, André Carta Marcada e Gustavo Lousada. E assim encerramos este segundo programa dedicado a Maria Bethânia, com a produção de Cacá Santiago e Juliana Souza. Ficamos por aqui, mas voltamos semana que vem com mais um baú musical para você. Até lá!
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3: Aqui neste Faixa Musical você confere o álbum Zamba, da banda Front. Front é o projeto que reúne os músicos Rodrigo Santos, baixo, violões e voz, Nani Dias, guitarras, violões e voz, e Ricardo Palmeira, guitarras e voz.
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3: Para o lançamento deste projeto, foram convidados os músicos Ricardo Bacelar, teclados, percussão e voz, e Christian Owens, bateria e voz, para integrar e completar a banda. O álbum foi gravado no clássico estúdio Abbey Road, o lendário estúdio londrino que já comportou as gravações dos Beatles, Pink Floyd, Oasis, Adele, entre muitos gigantes da música mundial. Dentre os nomes brasileiros que já gravaram lá estão Renato Russo e a Legião Urbana e Roberto Carlos. O álbum possui 10 faixas. A formação responsável por este álbum reúne integrantes dos grupos Barão Vermelho, Rodrigo Santos, e Hanoi Hanoi, o Ricardo Bacelar. A faixa Ana possui a participação de Roberto Menescal. Você ouve agora a faixa Tem Gringo em Abbey Road.

0: Você ouviu Tem Gringo em Abbey Road, música interpretada por Front, Rodrigo Santos e Ricardo Bacelar, composta por Nani Dias, Ricardo Palmeira e Rodrigo Santos. Esta faixa você encontra no álbum Zamba, disponível nas diversas plataformas digitais de áudio.
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3: 16 horas e 59 minutos.
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4: Olá, é muito bom estar aqui mais uma vez para conhecermos músicas e talentos de artistas de várias partes diferentes do Brasil. A gente hoje tem, como sempre, três artistas de destaque, dois deles ativos no mercado. E quanto à última atração, trata-se de uma homenagem a um grande artista do passado. A gente abre os trabalhos com o violonista e compositor Christian Doza, que tem São Paulo como sua cidade base. Ele tem um trabalho voltado para a divulgação de sua música internacionalmente. Vamos ouvir faixas do disco No Frontiers. O título em inglês significa Sem Fronteiras. Logo a seguir, vamos a Minas Gerais apreciar a música do multi-instrumentista André Siqueira, com faixas do álbum Litos. E para terminar, vem a nossa homenagem. Você sabe que uma das características do programa Circular Brasil é ser atemporal, né? Não importa se a obra é de ontem ou de hoje, o importante é que emocione a gente. E o nosso homenageado dessa vez é o bandolinista Jacó do Bandolim, um ícone desse instrumento no Brasil. Vamos ouvir algumas faixas de um disco dele que fez muito sucesso e foi um dos seus marcos mais importantes. Serão quatro músicas, remasterizadas e com uma qualidade bacana, do disco Vibrações, gravado em 1967, onde o Jacó foi acompanhado pelo conjunto Época de Ouro. Ouvidos atentos e o coração aberto, o Circular Brasil está começando. Christian Doza escolheu São Paulo como sua cidade para solidificar sua carreira na música, mas ele é nascido em Minas Gerais. Tem seu trabalho mais reconhecido internacionalmente do que no Brasil e gravou um disco cheio de convidados especiais de diversas partes do mundo, Austrália, França, contou com a participação da Orquestra Sinfônica de Budapeste, na Hungria, por exemplo, e por aí vai. É por esse motivo que todos os créditos e títulos do disco são em inglês. O álbum, inclusive, se chama No Frontiers, Sem Fronteiras. Hoje, nós vamos ouvir quatro faixas desse disco. É um disco dedicado à música de câmara, com o violão. A gente começa com o prelúdio da Preludium and Maraca Fugue, executada pelo trio de violões Opus 12, do qual Christian faz parte, juntamente com o Paulo Porto Alegre e o Daniel Murray. Logo a seguir vem On a Dismounted Theme, e dessa vez ele vem acompanhado do Quaternaglia, quarteto de violões. Ambos os temas são de autoria do Christian Doza.

Você está acompanhando o programa Circular Brasil de música instrumental. E neste momento, estamos na nossa primeira atração, o violonista e compositor Christian Doza. Ele fez um disco dedicado à música de câmara para violão, que leva o nome de No Frontiers. Acabamos de ouvir duas músicas de autoria do Christian, On a Dismounted Theme, onde ele gravou acompanhado do Quaternalha, quarteto de violões, e a primeira é o prelúdio da Preludium and Marakafug, executada pelo trio de violões Opus 12, do qual o Christian faz parte. Vamos agora ouvir mais duas músicas desse mesmo disco, Beatles Dance, onde se apresenta junto com o violoncelista Pablo Schink, e a música é de autoria do Christian. E logo depois vem Fantasia para Violão e Orquestra, de autoria do compositor paulistano Alexandre Guerra. A peça foi gravada com a Orquestra Sinfônica de Budapeste, na Hungria.

Este é o som do violonista e compositor Christian Doza, e você está acompanhando o programa Circular Brasil, de música instrumental. Ele foi nossa primeira atração do programa de hoje, e nós ouvimos faixas de um disco dele chamado No Frontiers. O álbum tem as faixas e o título em inglês, porque é internacionalmente que o artista tem seu trabalho mais reconhecido. Ele contou com músicos de diversas partes do mundo nas gravações do disco. A gente acabou de ouvir Fantasia para Violão e Orquestra, de autoria do compositor paulistano Alexandre Guerra. A peça foi gravada com a Orquestra Sinfônica de Budapeste. E antes dela foi Beatles Dance, que contou com a participação do violonista Pablo Schink. A música é de autoria do Christian. E agora vamos seguindo nossa viagem. Dessa vez vamos a Minas Gerais para conhecer o trabalho do multi-instrumentista André Siqueira. Compositor, arranjador, multi-instrumentista, mestre em música pela Universidade Federal de Minas Gerais, André Siqueira gravou um disco chamado Litus, onde todas as músicas são de autoria dele. O disco é gravado por ele e mais dois músicos, o André Vercelino na percussão e o Mário Loureiro no teclado. E o André tocou vários instrumentos, como baixo elétrico, flauta transversal, guitarra, guitarra portuguesa, viola caipira e violão, cordas de aço e nylon. Vamos ouvir quatro faixas desse disco e a gente começa nesse momento. Ouviremos agora Lisa e depois Samba pra Lua.

Esse é o som do músico mineiro André Siqueira. Acabamos de ouvir duas faixas de um disco dele chamado Litos. Essa que a gente tocou agora foi Samba pra Lua, e a primeira se chama Lisa. Vamos seguindo para mais duas faixas desse mesmo álbum. As duas são de autoria do André ainda. Aliás, todas as faixas do disco são de autoria dele. Vem aí Serena e logo depois Frevo.

Este é o programa Circular Brasil de Música Instrumental e neste momento estamos na nossa segunda atração, o compositor e multi-instrumentista André Siqueira. São faixas de um disco autoral dele chamado Litus. Acabamos de ouvir Frevo e antes dela foi Serena. O disco foi todo gravado por um trio, o André Vercelino na percussão, o Mário Loureiro no teclado e o André tocou vários instrumentos como baixo elétrico, flauta transversal, guitarra, guitarra portuguesa, viola caipira e violões. Agora vamos para a nossa terceira e última atração de hoje, que na verdade vai ser uma homenagem a um grande mestre da nossa música, do passado, um ícone que deixou uma história e um legado. Eu estou falando do carioca Jacó do Bandolim. Vibrações. Foi um disco gravado no mês de junho de 1967. E é com faixas desse disco, remasterizadas e com uma qualidade técnica atualizada, é que a gente vai relembrar um pouco desse pequeno momento, histórico momento, da música do Brasil. Esse disco, o Vibrações, acabou se tornando um ícone, uma referência no que diz respeito ao gênero choro no Brasil. Nas gravações, o Jacó foi acompanhado pelo seu conjunto, Época de Ouro. O compositor Pixinguinha era um dos mais admirados pelo bandolinista. E o Pixinguinha é o compositor das duas faixas que vamos ouvir agora. São temas que se tornaram clássicos.

Você está acompanhando o programa Circular Brasil de Música Instrumental. Nossa última atração de hoje é uma homenagem ao grande mestre do choro e da música brasileira, Jacó do Bandolim. Nós escolhemos quatro faixas de um disco que foi um marco, tanto na carreira dele como para a história da música do Brasil. O nome do álbum é Vibrações, que foi gravado no ano de 1967. As faixas foram remasterizadas com uma qualidade bacana e o que nos permite apreciar a música e o talento desses caras que realizaram esse trabalho em uma época tão distante, né? Há mais de 50 anos atrás. A gente ouviu Lamentos, de autoria do Pixinguinha, e antes dela foi Ingênuo, do Pixinguinha e Benedito Lacerda.

Nessas gravações, o Jacó foi acompanhado pelo conjunto Época de Ouro. E para fechar o programa Circular Brasil com chave de ouro, vem aí duas músicas do Jacó do Bandolim, na verdade Jacó Bittencourt. A gente ouve agora Receita de Samba e logo na sequência Pérolas.

0: Essa foi Pérolas. E antes dela ouvimos Receita de Samba, ambas de autoria de Jacó Bittencourt, o Jacó do Bandolim. Ele foi nossa última atração do programa Circular Brasil de Música Instrumental de hoje. Esta foi uma homenagem da gente a esta importante figura da música brasileira e nós ouvimos faixas remasterizadas de um disco histórico, Vibrações, gravado no mês de junho de 1967, onde o bandolinista foi acompanhado pelo conjunto Época de Ouro. Jacó veio a falecer praticamente 2 anos depois dessas gravações, em agosto de 1969. O programa Circular Brasil vai ficando por aqui. Muito obrigado pela sua companhia e pela sua audiência. Toda semana a gente está aqui, nesse mesmo dia e horário, apresentando um apanhado de músicas e artistas que demonstram a grande pluralidade da nossa cultura musical, uma das maiores riquezas que o Brasil tem. Os trabalhos técnicos do programa são do Rafael Napoleão. Um grande abraço para você e até a próxima.
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2: 17 horas e 59 minutos.
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Eu sou o Rui Castro e a maravilha que você ouviu chama-se Flamingo, de Ed Anderson e Ted Grier, dois obscuros compositores americanos de quem nunca se soube de mais nada. Mas a voz que cantou Flamingo já tinha e teria uma grande carreira. Carmen McRae.

Para mim, uma das quatro maiores cantoras negras americanas, sendo as outras, naturalmente, Billie Holiday, Ella Fitzgerald e Sarah Vaughan. Por algum motivo, Carmen McRae nunca foi tão famosa quanto Billie, Ella e Sarah. Talvez porque Carmen tenha começado tarde sua carreira. Quando surgiu na cena noturna de Nova York, nos anos 50, já tinha mais de 30 anos. Até então, ficara confinada nos clubinhos de jazz, mais como pianista e compositora. Finalmente, um dia, alguém escutou aquela voz de cristal e a levou para as grandes boates de Manhattan. E os clientes ficaram paralisados quando a ouviram pela primeira vez.

But Beautiful, de Johnny Burke e Jimmy Van Heusen, Midnight Sun, de Johnny Mercer, Sonny Burke e Lionel Hampton, e We'll Be Together Again, de Frank Lane e Carl Fisher, todas com Kyle McRae, gravadas em 1955. Não se sabe ao certo o ano de nascimento de Kyle McRae. Costuma ser dado como 1920, mas ninguém pode garantir. O que se sabe é que ela era filha de imigrantes jamaicanos e nasceu no Harlem, quando o bairro de população majoritariamente negra estava passando por uma imensa efervescência cultural que envolvia poetas, escritores, orquestras, fotógrafos e ativistas. Durante muito tempo, Carmen fez backing vocals para outras cantoras. Imagine, uma mulher com essa voz perdida num coro de cantoras anônimas.

0: I'm through with love, de Gus Kahn e Matt Melnick. The Thrill Is Gone, de Lew Brown e Ray Henderson. E I'll Be Seeing You, de Irving Kahn e Sammy Fain. Todas na voz impressionante de Carmen McRae.
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0: Uma das características das grandes cantoras é a capacidade de contar uma história como se ela tivesse acontecido com ela. É claro que essa história é apenas a letra da canção, e nós sabemos disso. Mas na voz de Carmen McRae, a capacidade de interpretação é tal que nós acreditamos nela. Um grande exemplo disso é a sua interpretação de Guess Who I Saw Today, uma canção de Murray Grant e Alice Boyd, de 1952. É a história de uma mulher que, por acaso, flagra seu marido apaixonado por outra mulher na mesa de um café. Ele não a vê, e ela deixa para lhe contar quando ele chega em casa, sem drama, sem escarcéu. É uma mulher superior, mostrando ao marido que ela é capaz de se virar sem ele. Escute só.

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Guess Who I Saw Today, de Murray Grant e Ellis Boyd, uma das gravações mais extraordinárias de Carl McRae. Muitas outras cantoras depois tentariam se aventurar por Guess Who I Saw Today, mas nenhuma delas jamais superou Carmen. Carmen McRae nunca foi de cantar o óbvio. Seu repertório só tinha uma exigência, a qualidade, e, se possível, vinda dos compositores jazzistas que ela mais admirava. E quem mais digno de admiração do que Billy Strayhorn, o eterno compositor, pianista e arranjador de Duke Ellington. Duke descobriu Billy quando ele tinha 19 anos, em 1938, e desde então, Billy Strayhorn se tornou uma espécie de segundo Duke Ellington na orquestra. Com Carmen, Something to Live For, parceria de Billy Strayhorn com Duke Ellington.

Something to Live For, de Billy Strayhorn e Duke Ellington. É o próprio Strayhorn quem toca piano nessa gravação. Sua participação na faixa foi pura sorte. Ele estava no estúdio quando ouviu Carmen McRae gravando sua canção e pediu para tocar com ela. A grande fase de Carmen McRae foi na década de 50, quando ela fez vários LPs na gravadora Decca, acompanhada por pequenos conjuntos de jazz liderados pelo pianista Ray Bryant. Às vezes lhe acrescentavam cordas, mas ela se sentia tão à vontade entre aqueles violinos como se estivesse nos clubinhos em que começara a carreira. O que importava era o repertório e o que pode superar Until the Real Thing Comes Along e a eterna What's New.

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What's new, the Johnny Burke e Bobby Haggart, e Until the Real Thing Comes Along, de Sammy Cahn, Saul Chaplin, Marty Hollander e Alberta Nichols. Until the Real Thing Comes Along, com sua letra como uma declaração de amor, talvez antirromântica, é uma canção que pode ser interpretada de diversas maneiras. Carmen Gray canta a letra com uma certa ironia, seguindo o exemplo de Billie Holiday, que ela afirmava ter sido a principal influência de sua carreira. Segundo McRae, se Billie Holiday não tivesse existido, ela própria provavelmente também não existiria. E para finalizar, três canções que Carmen McRae transformou em obras-primas. I Remember Clifford, homenagem que Benny Golson e John Hendricks prestaram a Clifford Brown, um insuperável trompetista morto aos 26 anos em 1956, num acidente de automóvel. Panonica, o tema instrumental de Thelonious Monk, a que o mesmo John Hendricks pôs letra e transformou em Little Butterfly. E Mad About the Boy, no super sofisticado inglês Noel Coward. E quem imaginaria Carmen McRae gravando uma canção de Noel Coward? Bem, ela gravou e após ouvi-la, você compreenderá por que ela era a Carmen McRae.

0: I Remember Clifford, de John Hendricks e Benny Golson, Little Butterfly, de Thelonious Monk, com letra também de John Hendricks, e Mad About the Boy, de Noel Coward. Essa última é uma faixa de um songbook de Noel Coward, gravado por Kyle McRae. E assim encerramos mais um programa da série Damas do Jazz. No próximo, será o último da série, vamos terminar com uma cantora que era apaixonada pela bossa nova e pelo Brasil, Sarah Vaughan.
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5: 18 horas e 59 minutos.
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Celebramos os 190 anos de nascimento de Antônio Carlos Gomes, o maior nome da ópera brasileira do século XIX e um dos compositores mais importantes da história da nossa música. Autor de obras que conquistaram os palcos europeus, Carlos Gomes foi também um dos primeiros músicos das Américas a alcançar reconhecimento internacional no universo operístico. Seja muito bem-vindo. Você é o nosso convidado e o Música e Músicos do Brasil começa agora. Nascido em Campinas em 11 de julho de 1836, Carlos Gomes iniciou seus estudos musicais aos 10 anos de idade, orientado pelo pai, Manuel José Gomes, mestre de capela e importante figura da vida musical da cidade. A infância do compositor foi marcada por dificuldades financeiras e pela perda precoce da mãe. Ainda jovem, dividia seu tempo entre o trabalho e os estudos de música. Aos 15 anos, já havia composto valsas, quadrilhas e polcas. E pouco depois, escreveu sua primeira grande obra sacra, a Missa de São Sebastião, dedicada ao pai. Nós vamos ouvir os movimentos Kyrie e Glória dessa Missa de São Sebastião de Carlos Gomes, com os solistas Nisa de Castro Tanque, Luciana Bueno, Rubens Medina e Manuel Álvares, o coro da Unicamp e a Orquestra Sinfônica Municipal de Campinas, sob a regência de Henrique Lian.

Ouvimos o Kyrie e Glória da Missa de São Sebastião, de Carlos Gomes, com os solistas Nisa de Castro Tanque, Luciana Bueno, Rubens Medina e

Manuel Álvares, o coro da Unicamp, Orquestra Sinfônica Municipal de Campinas e a regência de Henrique Lian. Na adolescência, Carlos Gomes se muda para São Paulo, onde compõe o famoso hino acadêmico e a modinha Quem Sabe, os dois com letra de Bittencourt Sampaio. O primeiro grande sucesso de Carlos Gomes foi a ópera Noite no Castelo, apresentada em 1861 no Rio de Janeiro. Inspirada em texto de Antônio Feliciano de Castilho, a obra foi recebida com entusiasmo pelo público e pela corte imperial, rendendo ao compositor a Imperial Ordem da Rosa. Esta conquista lhe abriu caminho para uma bolsa de estudos na Europa, oportunidade decisiva para sua carreira. Instalado na Itália, então, um dos principais centros da ópera mundial, Carlos Gomes aperfeiçoou sua formação e rapidamente conquistou o respeito dos músicos, críticos e empresários teatrais. E foi nesse período que surgiu a sua obra mais célebre, O Guarani, baseada no romance de José de Alencar. Estreada em Milão, em 19 de março de 1870, a ópera tornou-se um triunfo internacional e foi encenada em diversos teatros da Europa e das Américas. Nós vamos ouvir, então, um trecho de O Guarani com coro da Ópera Estatal de Bonn e orquestra do Beethoven Hallen em Bonn e a direção de John Nashlin.

Abertura de O Guarani, de Carlos Gomes, com o coro da Ópera Estatal de Bonn e a orquestra do Beethoven Harley em Bonn e a direção de John Nashlin. Depois do sucesso de O Guarani, ainda na Itália, Carlos Gomes consolidou a sua reputação com obras como Salvador Rosa, Maria Tudor e Fosca. Essa última era considerada pelo próprio compositor como sua principal realização artística. Outra obra fundamental no catálogo de Carlos Gomes é a ópera O Escravo, estreada em 27 de setembro de 1887.

Ouvimos Alvorada e o prelúdio do quarto ato da ópera Lo Schiavo, ou Escravo, de Carlos Gomes, Orquestra Filarmônica de Minas Gerais e a regência de Fábio Mechetti. Os últimos anos de Carlos Gomes foram marcados por dificuldades financeiras e problemas de saúde. Em 1895, ele aceitou o convite para dirigir o Conservatório de Música de Belém, no Pará. Mas, já bastante debilitado por um câncer, o compositor faleceu na cidade pouco tempo depois, em 16 de setembro de 1896, aos 60 anos de idade. Antônio Carlos Gomes deixou um grande legado para a história da música, sendo o primeiro compositor das Américas a alcançar projeção duradoura nos principais teatros de ópera da Europa. Embora sua fama esteja ligada principalmente às óperas, Carlos Gomes também deixou obras instrumentais, sacras e camerísticas. E encerrando o programa de hoje, nós vamos ouvir uma de suas últimas composições, a Sonata em Ré Maior, conhecida como O Burrico de Pau, e a interpretação é da English Chamber Orchestra e a regência de Neil Thompson.

0: Consonante em Ré Maior, Burrico de Pau, de Carlos Gomes, interpretada pela English Chamber Orchestra e a regência de Neil Thompson, encerramos mais um Música e Músicos do Brasil e essa pequena homenagem aos 190 anos de nascimento de Carlos Gomes. Obrigado pela sua companhia e até o próximo programa. E como sempre, eu espero por você. Até lá.
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1: Estou olhando o mar. Erguidas pelo vento, as vagas sobem em série como um bando de serpentes prontas para o bote. As ondas, assim batidas pela ventania, têm a crista achatada como cabeças de víboras, de onde espirra a fumaça da espuma. Há nessas ondas e nessa luz uma beleza infinita, mas há também um rugido de poder, talvez até de raiva. As ondas se quebram agressivas numa exibição de força que às vezes parece furiosa e mesquinha. Fico pensando se os deuses não teriam sido contaminados pelos homens.
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3: Hoje no Faixa Musical você confere o novo álbum solo de Wayne, intitulado Posto Logo Existo.

0: cantor e compositor Wayne está lançando o quarto álbum da sua carreira solo. 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
1: Linda Flor e Aiá, de Marques Porto, Luiz Peixoto, Henrique Vogeler e Cândido Costa, com Zé da Velha e Silvério Pontes.

0: Toca Raul, de Gabriel Grossi, com Gabriel Grossi, Sérgio Coelho, Eduardo Farias, André Vasconcelos e Rafael Barata. Antes, Linda Flor e Aiá, de Marquês Porto, Luiz Peixoto, Henrique Vogler e Cândido Costa, com Zé da Velha e Silvério Pontes.
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0: Suen, de Tom Jobim, com Davi Gank e o Quarteto Guerra Peixe.

0: contando os números de Reinaldo Pestana com Choro Novo, antes Suen, de Tom Jobim, com Davi Gank e o Quarteto Guerra Peixe.
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0: Beijar a Arte, de Tarcísio Sardinha com Cainan Cavalcante.

0: Bonitinho, de Yamandu Costa e Dominguinhos, com Yamandu Costa e Dominguinhos. Antes, Beijar a Arte, de Tarcísio Sardinha, com Kainan Cavalcante.
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0: Jubarte, The Blue Whale, música e interpretação de Flávio Pantoja.

0: Espia Só, de Otávio Dutra, com batuque de cordas trio. Antes, Jubarte, de Blue Whale, música e interpretação de Flávio Pantoja.
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0: Manhãs de Outono, de Jovertino Maciel, com o Regional Carioca.

0: Dolphin, de Luiz Essa, com Samba Jazz Trio. Antes, Manhãs de Outono, de Jovertino Maciel, com Regional Carioca.
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0: Uru Blues Malandro, de Antônio Valdetaro, com o próprio Antônio Valdetaro.

0: Nós Sambamos, música e interpretação de Zélio Silva. Antes, Uru Blues Malandro, música e interpretação de Antônio Valdetaro.
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3: Olá, ouvintes das rádios Nacional e MEC. Eu sou Renata Lima e este é o Bate-Papo com a Ouvidoria, o espaço de escuta cidadã da Empresa Brasil de Comunicação.
4: Eu sou Edson França. Há programas que acompanham o esporte. Outros ajudam a contar a história do esporte brasileiro. O estádio faz as duas coisas há quase 5 décadas.
5: E eu sou Gal Bas. A partir das manifestações recebidas pela ouvidoria da EBC, vamos conhecer um programa que atravessa gerações e continua encontrando novas formas de dialogar com o público.
3: Em setembro deste ano, o estádio completará 50 anos. Ao acompanhar atletas, modalidades, competições e personagens, o programa ajuda a contar a trajetória do esporte brasileiro.
4: Atualmente apresentado por Marília Arrigoni, o programa vai ao ar de terça a sexta-feira, às 18h30 na TV Brasil, trazendo reportagens, entrevistas e análises sobre diferentes modalidades esportivas. Mais do que acompanhar resultados, o programa mostra esporte como ferramenta de inclusão, cidadania, saúde, educação e transformação social.
5: Essa capacidade de renovação ganhou um novo capítulo em 2024 com a estreia do Estádio Um Primeiro Tempo.
4: Apresentado por Maurício Costa, o programa vai ao ar de segunda a sexta-feira às 12h30 e recentemente ultrapassou a marca de 500 edições na TV Brasil.
3: As manifestações recebidas pela ouvidoria mostram que o estádio construiu uma relação muito especial com seu público.
5: Venho solicitar o retorno do programa Estádio das segundas-feiras. Meu pai assistia ao programa, causava bem-estar. Peço a reativação.
4: A área responsável informou que o estádio continua integrando a programação da TV Brasil e destacou que o programa vive um momento de renovação, com a manutenção da edição tradicional e a criação do Estádio Primeiro Tempo, voltado à aproximação de novos públicos com o universo esportivo.
3: Outra manifestação trouxe uma proposta para o futuro da programação esportiva da emissora.
5: Quero que a TV Brasil se torne emissora licenciada dos Jogos Olímpicos e Paralímpicos de Brisbane 2032 e realize edições especiais do estádio para acompanhar o evento.
4: A área responsável agradeceu a contribuição e destacou que propostas de cobertura esportiva são importantes instrumentos de participação social.
5: Já o estádio Um Primeiro Tempo surgiu justamente para aproximar o esporte das novas gerações.
3: Com linguagem ágil, quadros interativos e duração de 15 minutos, a atração desperta o interesse de crianças e adolescentes pelo esporte, envolvendo também suas famílias nessa experiência.
4: Essa proposta aparece em quadros como No Controle, dedicado ao universo dos games e esportes eletrônicos.
6: E a gente vai curtir também ele, o farmador de aura, o GOAT dos games, o Guilherme Neto, vai falar sobre Star Wars, é isso mesmo, vai Gui!
7: A gente aproveita então para recapitular o que vem aí de Star Wars no mundo dos games. Que a força esteja com vocês!
3: Uma das reportagens mais marcantes dessa nova fase ocorreu no quadro Desafio Estádio. A equipe explorou o interior do Cristo Redentor, revelando espaços pouco conhecidos no monumento e discutindo a relação entre atividade física, turismo, mobilidade e qualidade de vida.
4: As manifestações também ajudam a identificar oportunidades de aprimoramento. Um telespectador escreveu:
5: a janela de Libras ficou tão pequena que se torna praticamente impossível de compreender a sinalização, especialmente para quem assiste pelo celular.
4: A demanda foi encaminhada para análise e a área técnica reiterou o compromisso com a acessibilidade e com o aperfeiçoamento contínuo dos recursos de Libras oferecidos ao público.
3: Ao receber essas contribuições, a ouvidoria ajuda a aproximar a sociedade dos veículos públicos de comunicação e oferece subsídios importantes para o aprimoramento contínuo dos conteúdos produzidos pela EBC.
5: Porque o esporte também é participação, pertencimento e construção de cidadania.
4: Seguimos atentos.
5: Seguimos em diálogo.
3: Seguimos ouvindo.
4: Até o próximo Bate-Papo com a Ouvidoria.
3: Fizeram parte deste Bate-Papo com a Ouvidoria:
4: Gal Bastos, Renata Lima e o Edson França na apresentação,
3: Roberta Dante na revisão,
4: Josemar França na operação de áudio
3: e Messias Melo na sonoplastia.
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